0: Na educação, foram inaugurados 10 novos campi de institutos federais, com investimento de 206 milhões e 600 mil reais, sendo 196 milhões de reais do novo PAC. As unidades ampliam a oferta de ensino técnico e profissionalizante, parte do plano de expansão da rede federal, que prevê a construção de 111 novos institutos em todo o país, com potencial para criar 155 mil novas vagas. O ministro da Educação, Leonardo Barchini, destacou que o governo investe em educação de qualidade e oportunidades para os estudantes.
1: Você entra aqui no ensino médio, você pode fazer graduação, você pode fazer licenciatura, você pode fazer curso subsequente, você pode fazer mestrado, doutorado, enfim. Isso aqui abre as portas para todas as oportunidades que os nossos jovens precisam.
0: Na saúde, o governo do Brasil anunciou investimentos de 464 milhões e 800 mil reais para fortalecer o Sistema Único de Saúde. O pacote inclui a entrega de ambulâncias, unidades odontológicas móveis, micro-ônibus para transporte de pacientes, equipamentos para hospitais e unidades básicas de saúde, além da ampliação do programa Agora Tem Especialistas. Também foram inauguradas novas estruturas hospitalares e anunciadas ações para ampliar o atendimento especializado e incentivar a inovação tecnológica no SUS, explica o ministro da Saúde, Alexandre Padilha.
2: É o Brasil ter cada vez mais capacidade de produzir aqui no Brasil os medicamentos, as tecnologias, o conhecimento necessário para cuidar da saúde do nosso povo, para a gente ficar soberano.
0: Na habitação, 1.619 novas moradias do programa Minha Casa Minha Vida foram entregues simultaneamente em 6 estados, beneficiando cerca de 6.500 pessoas. O investimento é de aproximadamente 263 milhões de reais. O ministro das Cidades, Vladimir Lima, disse que somadas as entregas realizadas nessa semana, já são 1.753 novas moradias destinadas a famílias de baixa renda em diferentes regiões do país.
3: Hoje nós temos 2 milhões e 500 mil moradias contratadas no âmbito do programa Minha Casa Minha Vida. E vamos chegar até 3 milhões no final deste governo.
0: O presidente Lula defendeu investimentos em infraestrutura social e o acesso da população a serviços públicos essenciais.
4: Dinheiro bom é dinheiro investido em obra, em educação, em saúde, em ferrovia, em rodovia. É o dinheiro, que gera mais emprego, que gera mais renda, que gera mais desenvolvimento e que gera conquista para todo mundo. Esse é o dinheiro bom.
0: Somadas, as ações dessa sexta-feira representam mais de 930 milhões de reais em investimentos nas áreas de educação, saúde e habitação. Reportagem Pablo Mundim.
5: E o presidente Lula sancionou lei que cria a Universidade Federal do Esporte, vinculada ao Ministério da Educação.
6: A universidade vai, em um único local, desenvolver atividades de ensino, pesquisa, extensão e inovação, voltadas ao desenvolvimento da ciência do esporte.
5: Entre as finalidades estão capacitar profissionais para atuar em organizações esportivas e no treinamento de atletas e incentivar a produção de conhecimento científico e tecnológico na área.
6: Com sede em Brasília, a universidade poderá instalar campi em outros estados.
5: Mais fôlego para quem empreende no Brasil.
6: Essa semana, o governo federal anunciou medidas para quem trabalha como MEI.
5: Hoje foram anunciadas mais duas novidades: o Desenrola MEI, voltado para quem precisa regularizar dívidas fiscais,
6: e a expansão do Contrata Mais Brasil, plataforma que conecta os empreendedores que querem prestar serviços a órgãos públicos.
7: O Desenrola MEI vai permitir que microempreendedores individuais de todo o Brasil renegociem dívidas tributárias. A iniciativa vai atender mais de 3 milhões de MEIs que possuem pendências na dívida ativa da União. Serão atendidos empreendedores com débitos de até 20 mil reais. Entre as facilidades inéditas está o parcelamento dos débitos em até 145 meses ou mais de 12 anos. Os descontos sobre juros, multas e encargos legais podem chegar a 70%. Annelise Lenze, procuradora da Fazenda Nacional, explica o objetivo.
8: É um programa de transação tributária customizado para sustentabilidade do pagamento e para a saúde financeira desses MEIs e que vem fechar o ciclo de estímulo a novos créditos, a novos negócios, ao desenvolvimento econômico e social e a proteção também, proteção social de cada um desses MEIs.
7: Outra nova medida é a expansão do Contrata Mais Brasil, que facilita a contratação de microempreendedores individuais. O profissional se cadastra cadastra na plataforma e pode prestar serviços para os governos federais, estaduais e municipais, como pintura, manutenção, entre outros. O programa agora terá 141 atividades econômicas contempladas. Antes eram 107. Foram incluídos serviços como alimentação, fotografia, produção cultural, estética e organização de eventos. Além disso, mais instituições estão aderindo à plataforma. Quase 90 novos órgãos aderiram ao sistema, incluindo o Banco do Nordeste e a Fiocruz. O ministro do Empreendedorismo, Paulo Pereira, fala quantos empreendedores podem ser alcançados com as mudanças.
9: Bancos públicos, empresas estatais, serviços federais passam a incluir os seus serviços no Contrata Mais Brasil, ao mesmo tempo que mecanismos de busca ativa desses MEIs farão um esforço para incluir algo como um potencial de 5,5 milhões de MEIs, algo como que pode chegar a 6 milhões de MEIs na plataforma pública. Então, uma plataforma de compras públicas voltada para os MEIs.
7: Os anúncios fazem parte de uma série de medidas anunciadas para os microempreendedores. Na segunda-feira, o presidente Lula já havia enviado ao Congresso Nacional a proposta de reajuste do teto de faturamento do MEI, de 81 mil para 140 mil por ano. Atualmente, o Brasil possui mais de 16 milhões de microempreendedores individuais. Reportagem Gabriela Noronha.
5: Quem tem interesse em participar do Desenrola MEI poderá acessar o sistema a partir do dia 6 de julho no site www.regularize.pgfm.gov.br.
6: O programa Gás do Povo agora chega a 100% dos inscritos no Cadastro Único de Programas Sociais do Governo do Brasil.
5: São mais de 15 milhões de recargas do botijão de gás de 13 quilos que estarão disponíveis aos beneficiários a partir do próximo dia 10 de julho.
10: Para a dona de casa Maria José de Carvalho, o botijão de gás na cozinha é motivo de alívio. Moradora do Sol Nascente no Distrito Federal, ela recebe o botijão gratuitamente por meio do Programa Federal Gás do Povo. Segundo Maria, foi graças ao programa que ela deixou para trás o fogão a lenha.
11: Quando eu morava no barraco de madeira, eu cozinhava na lenha, porque aqui é uma quadra que ninguém presta nada para ninguém, né? Agora melhorou um pouco.
10: Lançado em setembro de 2025 para substituir o antigo Vale Gás, o programa Gás do Povo é administrado pelos Ministérios de Minas e Energia e do Desenvolvimento e Assistência Social, Família e Combate à Fome. Segundo o governo federal, já são quase 15 milhões de recargas gratuitas realizadas em todo o Brasil desde o início do programa, como explica o ministro de Minas e Energia, Alexandre Silveira.
12: É 100% de cobertura. Já são 15 milhões de recargas. Hoje o país todo está coberto. Onde não tem revenda, as distribuidoras estão chegando com a entrega em veículos móveis e todo o público-alvo, que é o público do Cade Único, já recebe o botijão de gás, essa grande medida de proteção social.
10: Em julho, os beneficiários do programa poderão retirar a recarga gratuita do botijão de gás de 13 quilos a partir do dia 10. O benefício ficará disponível até 9 de agosto. A retirada do botijão pode ser feita diretamente nas 26 mil revendas credenciadas, espalhadas por mais de 4.800 municípios brasileiros. Com locução de Nazi Brum, reportagem de Gabriela Noronha.
6: O Escritório Nacional Antifacção foi inaugurado nesta sexta-feira, no Rio de Janeiro.
5: A nova estrutura, lançada pelo Ministério da Justiça e Segurança Pública, integra o programa Brasil contra o Crime Organizado.
6: O objetivo é apoiar as ações integradas desenvolvidas pelas forças de segurança pública.
5: Além do Rio de Janeiro, o escritório já está presente em São Paulo e estará posteriormente em Foz do Iguaçu, no Paraná.
6: Segundo o ministro da Justiça e Segurança Pública, Wellington César Lima, a medida quer aproximar a União um dos principais centros de atuação do crime organizado no país.
13: Visa exatamente que nós venhamos a nos aproximarmos mais das realidades específicas de determinados estados da federação, como no caso do Rio de Janeiro e São Paulo. Também teremos um ponto em Foz do Iguaçu. Fundamental que para a fluidez dessas informações locais, estabelecimento de estratégias customizadas específicas para cada realidade local, o Ministério da Justiça se faça presente.
5: Em 2016, foi sancionada uma nova lei contra o tráfico de pessoas, que virou um marco para o Brasil.
6: Ela aumentou a possibilidade de investigação, a criminalização e as penas, além de garantir maior assistência às vítimas.
5: Para celebrar os 10 anos da lei, novas parcerias foram firmadas para combater esse tipo de crime.
6: Disfarçado de oportunidade de trabalho no exterior, o tráfico de pessoas segue fazendo vítimas no Brasil. Uma nova rota identificada pelo Ministério da Justiça e Segurança

0: segue fazendo vítimas no Brasil. Uma nova rota identificada pelo Ministério da Justiça e Segurança Pública tem um destino líder, Camboja, na Ásia. 44 brasileiros foram aliciados no ano passado para atuarem em centros de crimes digitais naquele país, como explica o diretor do Departamento de Migrações da Secretaria Nacional de Justiça do Ministério da Justiça e Segurança Pública, Vitor Semple.
1: Brasileiros estão sendo vítimas de esquemas, os chamados scam centers, que são brasileiros sendo transportados, exportados por meio de aliciamento para o Camboja e para os outros países para dar golpes digitais em brasileiros aqui no Brasil.
0: No ano em que a Lei Brasileira de Enfrentamento ao Tráfico de Pessoas completa 10 anos, o Ministério da Justiça lançou duas parcerias para ampliar as ações de prevenção desse crime no país. A primeira é no campo dos esportes, com a criação de uma cartilha que orienta atletas, familiares, treinadores, dirigentes e demais profissionais sobre os riscos do aliciamento por falsas promessas de contratos e oportunidades esportivas. Para o coordenador-geral de inteligência esportiva do Ministério do Esporte, Diogo Silva, grandes eventos esportivos podem ajudar a dar visibilidade ao tema.
2: Colocando isso dentro do contexto atual que nós estamos vivendo, onde a Copa do Mundo Futebol Feminino vai ter a oportunidade de apresentar essa proposta para as pessoas e alertar as pessoas.
0: Outra iniciativa é a campanha da Agência Nacional de Aviação Civil para conscientização sobre tráfico de pessoas e trabalho escravo. De acordo com Diana Helena Ferreira, da Agência Nacional de Aviação Civil, profissionais que atuam em aeroportos são capacitados para reconhecer situações de risco e denunciar.
3: Por meio dos treinamentos, eles conseguem identificar sinais, né, que algumas, né, possíveis vítimas podem manifestar, como de nervosismo, às vezes não saber responder determinadas perguntas dos agentes. Né, eles sabem um canal, por exemplo, para acionar a Polícia Federal ou outro órgão policial que esteja no aeroporto.
0: Os homens já foram maioria nos casos de tráfico para trabalho em condição análoga de escravo.

0: meses após o lançamento do Pacto contra o Feminicídio em fevereiro deste ano. E isso representa 30 vítimas a menos em relação ao mesmo período do ano anterior. Ainda assim, entre abril e maio, 232 mulheres foram assassinadas em razão do gênero. E para fortalecer a luta contra o feminicídio, uma nova estratégia está sendo desenvolvida. Trata-se de uma linha do tempo que cruza dados dos boletins de ocorrência de violência doméstica registrados pelas vítimas. A ideia é agir preventivamente, como explica a idealizadora do sistema, Luana Teixeira, servidora da Secretaria Nacional de Segurança Pública.
1: O feminicídio, ele é o final de toda uma escalada da violência. A partir do momento que essa mulher entrar num ciclo de violência, no primeiro boletim de ocorrência, nós vamos emitir um alerta para todas as autoridades envolvidas, né? Para que ela não chegue no ápice do feminicídio. Como a gente observou, 15% morrem até 12 meses e 18% morrem até 24 meses. Nossa expectativa principal é essa, é salvar vidas em vez de contar as mortes.
0: A ferramenta faz parte do Centro Integrado Mulher Segura, uma estrutura dentro do Ministério da Justiça e Segurança Pública que usa inteligência e integração de dados para proteger mulheres em todo o Brasil. Para a construção da linha do tempo, foram reunidos dados das secretarias de segurança estaduais e do Banco Nacional de Boletins de Ocorrência. Com as informações, também é possível construir um histórico de atuação dos agressores, de acordo com Luana Teixeira.
1: Às vezes ele comete uma violência aqui no estado, mas aí vai para outro estado e lá não consta que ele cometeu essa violência, porque os sistemas não se conversam. E com mulher segura, você vai conseguir olhar tudo isso. Eu consigo ver que esse cara já fez, já praticou violência em vários outros estados.
0: Embora a plataforma ainda esteja em fase de estruturação, já conta com perfis específicos para delegacias e órgãos do judiciário, possibilitando notificações automáticas e a visualização do histórico da vítima e do agressor em diferentes estados. O próximo passo é integrar esses dados ao Sistema Único de Saúde para detectar casos de violência subnotificados. Reportagem Luciana Colares de Holanda.
2: O governo do Brasil finalizou a cessão da área da favela do Moinho para o governo de São Paulo.
3: O terreno na capital paulista era da União e abrigou cerca de 850 famílias.
2: Hoje, no ato de assinatura, a ministra da Gestão e da Inovação, Esther Dweck, destacou o atendimento habitacional às famílias como parte da negociação.
4: Acho que esse momento agora ele vai encerrar um capítulo e começar um novo, né? Justamente naquela área que era a favela do Moinho, que agora vai se tornar o Parque do Moinho. Para que a gente pudesse transformar aquela área num parque, a gente precisava garantir a moradia digna para as pessoas que estavam ali naquela região. O governo federal, por meio do Minha Casa Minha Vida, entraria com 180 mil e o governo do estado com 70 mil para permitir que as pessoas pudessem comprar uma casa de até 250 mil. Então, a grande maioria pôde ficar no centro da cidade, porque essa é uma área extremamente central e essa era uma dos pleitos das famílias, que elas não fossem deslocadas do centro da cidade.
3: Até agora, 84% das famílias já estão com novos imóveis contratados.
2: O governo paulista terá 48 meses para concluir as obras de construção do novo parque.
3: Apoio às comunidades da Amazônia que atuam com produtos da biodiversidade.
2: Serão financiadas ações para fortalecer os negócios com foco na conservação ambiental.
5: O Fundo Amazônia vai investir até 230 milhões de reais para fortalecer negócios comunitários da sociobioeconomia em todos os estados da Amazônia Legal. O investimento vai ocorrer por meio do edital Prospera Amazônia, lançado pelo Ministério do Meio Ambiente e Mudança do Clima e que é fruto de um acordo de cooperação com o BNDES, o Banco Nacional de Desenvolvimento Econômico e Social. O edital vai selecionar organizações organizações para oferecer serviços a empreendimentos comunitários que trabalham com produtos e serviços da sociobiodiversidade e que sejam formados principalmente por povos indígenas, quilombolas, extrativistas, ribeirinhos, agricultores familiares e demais povos e comunidades tradicionais. O apoio inclui assistência

0: técnica, formação, capacitação, assessoria para gestão e regularização documental. Também contempla serviços de adequação sanitária e ambiental, certificação, agregação de valor, acesso a crédito e a mercados. Ao todo, o edital poderá apoiar ações em até 106 municípios da Amazônia Legal. A chefe do Departamento de Gestão do Fundo Amazônia do BNDES, Fernanda Garavini, destaca a importância dessa parceria entre o banco e o Ministério do Meio Ambiente e Mudança do Clima.
1: Com essa parceria, o Ministério de Meio Ambiente e Mudança do Clima e o BNDES, usando os recursos do Fundo Amazônia, pretendem transformar a produção sustentável dos territórios amazônicos em negócios mais estruturados, capazes de gerar renda, ganhar escala e acessar novos mercados, sem abrir mão da conservação da floresta e dos modos de vida dessas populações, que protegem a floresta.
0: Gerido pelo BNDES, sob coordenação do Ministério do Meio Ambiente e Mudança do Clima, o Fundo Amazônia já apoia mais de 150 projetos, estando presente em 73% dos municípios dos 9 estados da Amazônia Legal. Reportagem André de Barros Lima.
2: O Exame Nacional do Ensino Médio 2026 já contabiliza mais de 5 milhões de inscritos.
3: É o maior número já registrado pelo exame desde 2022.
2: Entre as principais novidades dessa edição está a inscrição automática dos estudantes concluintes do ensino médio da rede pública.
3: Outra mudança foi o aumento no número de municípios onde as provas serão realizadas.
2: Nesse ano, o exame será aplicado nos dias 8 e 15 de novembro em todos os estados e no Distrito Federal.
3: O Enem é a principal porta de entrada para a educação superior no Brasil.
2: É utilizado para ingressar em universidades públicas por meio do Sistema de Seleção Unificada, o SISU, ou em instituições privadas pelo ProUni, o Programa Universidade para Todos.
3: Também é utilizado por estudantes que buscam financiamento em instituições de ensino pelo FIES.
2: E fique de olho, as inscrições para quem quer participar do FIES abrem no dia 14 de julho.
4: O Ministério da Educação publicou o edital do processo seletivo do FIES, Fundo de Financiamento Estudantil, para o segundo semestre de 2026. As inscrições são gratuitas e estarão abertas de 14 a 17 de julho, exclusivamente pela internet no endereço acessounico.mec.gov.br/FIES. Neste ano, o MEC oferece mais de 112 mil vagas para o FIES, considerando os processos seletivos do primeiro e do segundo semestre. Para se inscrever, é necessário ter participado do Exame Nacional do Ensino Médio, o Enem, a partir da edição de 2010. No exame, o candidato deve ter obtido média aritmética de, no mínimo, 450 pontos nas 5 provas, sem ter zerado a redação. Além disso, não deve ter participado na condição de treineiro. Outra exigência é possuir renda bruta familiar mensal por pessoa de até 3 salários mínimos. O resultado da pré-seleção na chamada única vai ser divulgado no dia 30 de julho. Reportagem Júlio César de Oliveira.
3: A Advocacia Geral da União notificou hoje a Google, controladora do YouTube, para que retire do ar perfis que promovem e facilitam a criação de plataformas de apostas não autorizadas a operar no país.
2: Os perfis em questão divulgavam conteúdos com tutoriais de como criar uma plataforma de cassino, por exemplo, ou de estímulo ao jogo do bicho, que é proibido pela legislação brasileira.
3: Apostas de cota fixa, como as chamadas bets, só podem ser exploradas mediante prévia autorização do Ministério da Fazenda.
2: E essas foram as notícias do Governo do Brasil.
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3: Fique agora com as notícias do Poder Judiciário e do Congresso Nacional. Boa noite, bom fim de semana.
2: A gente volta na segunda-feira. Boa noite.
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6: Você vai ouvir agora notícias do Poder Judiciário. Presidente do STF defende a atuação conjunta das cortes latino-americanas para proteger a democracia.
7: STJ julga primeiro repetitivo em sessão totalmente virtual e define requisitos para justiça gratuita a pessoas jurídicas.
6: TST recebe relatório sobre estudo inédito sobre a exclusão de pessoas LGBTQIAPN+, no mercado de trabalho.
7: Boa noite, eu sou Marcela Luiza.
6: E eu sou Walter Lima.
7: O presidente do Supremo Tribunal Federal e do Conselho Nacional de Justiça, ministro Edson Fachin, defendeu uma atuação articulada entre as cortes constitucionais da América Latina para fortalecer a proteção da democracia, da independência judicial e dos direitos fundamentais.
6: A declaração foi feita durante o 31º Encontro de Tribunais, Cortes e Salas Constitucionais da América Latina e do Caribe, realizado em Montevidéu, no Uruguai. Fernanda Porto.
8: No evento, Fachin disse ainda que o reconhecimento da democracia como um direito humano autônomo, como está sendo debatido pela Corte Interamericana de Direitos Humanos, poderá fortalecer juridicamente a independência do Poder Judiciário, a autonomia dos tribunais constitucionais, a integridade dos processos eleitorais, os mecanismos de freios e contrapesos, além da proteção das liberdades fundamentais.
7: O Conselho Nacional de Justiça encerrou o primeiro semestre de 2026 com 326 processos julgados pelo plenário e mais de 6 mil processos analisados e arquivados.
6: No período, o órgão também aprovou normas e definiu políticas para o judiciário em todo o país. Marcelo Della Lidera.
9: O balanço divulgado pelo CNJ mostra que nos 6 primeiros meses do ano, o plenário realizou 24 sessões, entre presenciais e virtuais. O colegiado também aprovou 15 resoluções de cumprimento obrigatório pelos tribunais e 3 recomendações sobre boas práticas em áreas como gestão processual, inovação tecnológica, direitos humanos, acesso à justiça e melhoria da prestação jurisdicional. Na área disciplinar, o plenário do Conselho julgou 10 procedimentos administrativos disciplinares e aplicou sanções em 8 deles. Também determinou o afastamento cautelar de 9 magistrados durante a tramitação dos processos e analisou 9 revisões disciplinares com aplicação de pena de disponibilidade em 2 casos.
7: Pela primeira vez, o STJ julgou um recurso repetitivo em sessão totalmente virtual.
6: Na ocasião, foram estabelecidos critérios para a concessão da gratuidade de justiça a pessoas jurídicas. Fátima Uchoa.
10: A tese fixada pela Corte Especial do STJ sob o rito dos repetitivos deve ser seguida por todos os juízes e tribunais do país ao analisarem a mesma questão de direito. O colegiado definiu que a pessoa jurídica deve apresentar informações que permitam avaliar a real situação econômico-financeira, não sendo suficiente demonstrar inatividade ou redução do faturamento. Segundo o ministro relator Luiz Felipe Salomão, a concessão da gratuidade de justiça segue regras diferentes para pessoas físicas, que têm presunção relativa de veracidade na declaração de insuficiência de recursos, enquanto a pessoa jurídica deve comprovar não ter condições de arcar com as despesas processuais.
7: Um estudo inédito foi feito sobre a exclusão de pessoas LGBTQIAPN+, no mercado de trabalho.
6: O relatório foi entregue ao TST. Mila Amaral.
11: O levantamento foi realizado pelo Banco Mundial em parceria com o Ministério dos Direitos Humanos e da Cidadania e outras organizações. De acordo com o documento, a exclusão de pessoas LGBTQIAPN+, no mercado de trabalho, tira da economia brasileira mais de 94 bilhões por ano. Isso acontece porque essa população é mais atingida pelo desemprego e pela informalidade e recebe salários menores. Os dados mostram que o desemprego entre pessoas LGBTQIAPN+, é de 15,2% e mesmo empregados, eles ganham em média 10% a menos.
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7: Uma boa noite.
6: Bom fim de semana e até segunda-feira.
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13: Está no ar o Jornal do Senado.
14: Eu sou Paula Groba.
15: E eu sou Ricardo Nakaoka.
14: E estes são os destaques de hoje do Jornal do Senado, que começa agora.
15: Perfis falsos na internet podem virar crime.
14: Comissões debatem impactos do vício em apostas. Casos de ludopatia crescem 140% no SUS.
15: Aprovado reajuste anual para acesso ao microcrédito.
14: Boa noite.
15: Boa noite.
14: Criar um perfil falso para enganar outras pessoas pode passar a ser crime específico no Brasil.
15: A Comissão de Segurança Pública aprovou o projeto que inclui no Código Penal o crime de falsa identidade digital para punir a prática conhecida como catfishing, usada em golpes, assédio e outros tipos de fraude. Repórter Bruno Lourenço.
16: O projeto de lei cria no Código Penal o crime de estelionato ou fraude por meio de falsa identidade digital. O senador Hamilton Mourão, do Republicanos do Rio Grande do Sul, destacou que a criação de perfis falsos deixou de ser uma mera travessura online para se transformar em uma ferramenta de crimes graves, como a extorsão financeira e a chantagem íntima, gerando prejuízos severos à saúde mental e ao bolso das vítimas.
17: Catfishing é a prática de criar uma identidade falsa online com o objetivo de enganar, explorar, assediar ou fraudar outras pessoas, geralmente em redes sociais ou aplicativos de namoro. Os motivos para o catfishing variam desde a busca por atenção ou bullying, até crimes graves como golpes financeiros, românticos ou de investimento em criptomoedas, que resultam em perdas financeiras substanciais para as vítimas. Extorsão e chantagem por meio de imagens íntimas ou informações pessoais compartilhadas pelas vítimas, chamada sextorção, e roubo de identidade.
16: A proposta estabelece que a punição seja agravada se a fraude for cometida com o uso de ferramentas automatizadas, perfis robôs ou se visar a exploração financeira de pessoas vulneráveis, como idosos.
14: E processos de violência doméstica poderão ter análise mais rápida na justiça.
15: Avançou

0: exploração financeira de pessoas vulneráveis, como idosos.
1: E processos de violência doméstica poderão ter análise mais rápida na justiça.
2: Avançou o projeto que garante prioridade aos juizados especializados na tramitação das ações previstas na Lei Maria da Penha. Repórter Rodrigo Rezende.
3: Os juizados de violência doméstica e familiar contra a mulher terão prioridade em relação à chamada justiça comum na análise dos processos relacionados à Lei Maria da Penha. O projeto com esse objetivo foi aprovado pela Comissão de Direitos Humanos. A relatora, senadora Ana Paula Lobato, do PSB do Maranhão, ressalta que essa medida impede conflitos entre órgãos judiciais e dá mais segurança para a mulher vítima de agressão. O relatório de Ana Paula Lobato foi lido na CDH pelo senador Rogério Carvalho, do PT de Sergipe.
4: Ao instituir órgãos judiciais especializados com competência civil e criminal para o processo, julgamento e execução das causas decorrentes dessa violência, a Lei Maria da Penha buscou evitar a fragmentação do atendimento, decisões potencialmente contraditórias e a peregrinação da vítima por múltiplos juízos, assegurando tutela mais efetiva e concentrada.
3: O projeto foi apresentado pela deputada federal Laura Carneiro, do PSD do Rio de Janeiro, e agora será analisado pela Comissão de Constituição e Justiça.
1: E a Câmara dos Deputados pode votar nos próximos dias o chamado PL da Misoginia, um projeto aprovado pelo Senado, que equipara o crime de ódio contra mulheres ao racismo.
2: A proposta torna a prática inafiançável e imprescritível e prevê penas mais duras para quem discriminar as mulheres. A reportagem é de Yasmin Rodrigues.
5: O projeto de lei aprovado pelo Senado em março inclui a misoginia entre os crimes de preconceito e discriminação já previstos na legislação brasileira. Assim como nos crimes de racismo, a conduta passa a ser considerada inafiançável e imprescritível. A autora do projeto, senadora Ana Paula Lobato, do PSB do Maranhão, afirmou que o objetivo é enfrentar um tipo de violência que muitas vezes antecede as agressões físicas e feminicídios.
6: Estatística crescente da violência doméstica que chega até o feminicídio. Então, antes de chegar no feminicídio, se sofre a violência psicológica, a violência financeira, a violência doméstica, para enfim chegar no feminicídio. Para diminuir os casos de feminicídio, a gente precisa primeiramente combater a violência.
5: A matéria recebeu parecer favorável da relatora, senadora Soraya Tronic, do PSB de Mato Grosso do Sul. Se os deputados aprovarem o texto sem alterações, a proposta segue diretamente para a sanção presidencial.
1: Uma audiência pública das Comissões de Direitos Humanos e de Assuntos Sociais discutiu os impactos das apostas esportivas online no Brasil.
2: O debate apontou que a crescente expansão das bets no país exige medidas de proteção aos consumidores. Repórter Patrícia Oliveira.
7: Para os debatedores, os efeitos das apostas esportivas online sobre o endividamento das famílias e a saúde mental dos brasileiros exigem medidas de proteção ao consumidor. Além do cadastramento do CPF nos sites de aposta, também seria necessária a declaração de renda para o controle do valor apostado e a redução da publicidade das bets. O psiquiatra Hermano Tavares destacou o aumento de casos de jogo compulsivo, o vício que afeta um em cada cinco apostadores.
8: É como se fosse uma droga, gente. O SUS teve mais de 100% de aumento de demanda de tratamento para jogo nesse período.
7: O senador Eduardo Girão, do Novo do Ceará, defende o fim das apostas online.
9: Copa do Mundo acontecendo durante esse mês, explodiu a propaganda. Na minha opinião, deveria acabar, proibir. Seja o governo enviando um projeto ou o próprio parlamento deliberar pelo fim.
7: Além de outras propostas em tramitação, um pacote de projetos reunidos pela senadora Damares Alves, do Republicanos do Distrito Federal, restringe a publicidade das bets e proíbe a ação de influenciadores digitais.
1: Os atendimentos a pessoas com dependência em jogos de apostas no SUS cresceram 140% entre 2018 e 2025. O dado foi apresentado na audiência pública pela coordenadora do Departamento de Saúde Mental, Álcool e Outras Drogas do Ministério da Saúde, Gabriela de Andrade.
2: Para a senadora Damares Alves, do Republicanos do Distrito Federal, a expansão das apostas esportivas já afeta a saúde pública e a economia, o que reforça a necessidade de medidas para enfrentar a ludopatia.
10: Quanto tudo isso está custando para o Brasil? O que está arrecadando? Está compensando os danos e prejuízos que os cofres públicos vão ter e já estão tendo?
1: Os limites para o acesso ao microcrédito podem deixar de ficar defasados.
2: A Comissão de Assuntos

0: Econômicos aprovou um projeto que atualiza esses valores anualmente, com base na inflação, para preservar o acesso de microempreendedores e trabalhadores informais ao crédito. O texto segue para a Câmara dos Deputados, se não houver recurso ao plenário. Repórter Marcela Cunha.
1: O projeto prevê a correção anual dos limites de endividamento para acesso ao Programa Nacional de Microcrédito Produtivo Orientado. O PNMPO oferece crédito para financiar atividades produtivas de microempreendedores, pequenos negócios e trabalhadores informais. Hoje, o Conselho Monetário Nacional estabelece dois limites, até R$ 21 mil em operações de microcrédito na mesma instituição financeira e até R$ 80 mil no total de operações de crédito no sistema financeiro, sem contar financiamento habitacional. Mas esses valores podem ficar defasados com o tempo. O relator, senador Laércio Oliveira, do Progressistas de Sergipe, afirmou que manter os limites sem correção pela inflação reduz ano a ano o acesso dos pequenos empreendedores ao microcrédito.
2: Mais do que facilitar o acesso ao financiamento com taxas justas, a política do microcrédito atua como um motor de incentivo e profissionalização para os microempreendedores. Em vez de apenas injetar dinheiro, o programa qualifica o tomador para que ele identifique o momento exato de buscar o empréstimo e saiba aplicá-lo com foco na produtividade.
1: Pelo texto aprovado, a atualização será anual pelo IGPM, índice usado para medir a variação de preços na economia.
0: Com edição de Paula Groba e trabalhos técnicos de João Lira, o Jornal do Senado fica por aqui. Acompanhe agora as notícias do Tribunal de Contas da União e da Câmara dos Deputados. Boa noite.
3: Uma boa noite e um bom fim de semana.
4: Minuto do TCU.
5: O Tribunal de Contas da União avaliou se órgãos federais oferecem condições adequadas no ambiente de trabalho para a inclusão de pessoas com deficiência. A auditoria analisou 36 órgãos e identificou barreiras físicas, sociais e organizacionais, além de dificuldades de acessibilidade nos espaços, nos sistemas de informática e nos meios de comunicação. O tribunal também constatou que metade dos órgãos avaliados não possui diretrizes formais de acessibilidade. O TCU recomendou medidas ao Ministério da Gestão, ao Ministério dos Direitos Humanos e a outros órgãos federais. O objetivo é eliminar barreiras e melhorar as condições de inclusão e de trabalho na administração pública federal. Saiba mais em tcu.gov.br.
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6: Deputados definem novas regras para fiscalizar despesas com educação.
7: O projeto cria medidas de saúde para pessoas afetadas por jogos de azar.
6: Avança a proposta que retoma incentivos para o programa Mais Médicos.
7: Boa noite. Comissão de Educação aprova incentivo ao programa Mais Médicos. O repórter José Carlos Oliveira tem as informações.
8: A Comissão de Educação da Câmara dos Deputados aprovou o projeto de lei que retoma incentivos ao programa Mais Médicos, que haviam sido revogados em 2025, diante da lei que criou o programa Agora Tem Especialistas. O texto aprovado permite que os candidatos aos programas de residência médica recebam 10% de pontuação adicional durante o processo seletivo, desde que tenham cumprido integralmente pelo menos um ano de ações em projetos e programas dos Ministérios da Saúde e da Educação, como é o caso do Mais Médicos. Para o relator da proposta, deputado Ismael, do PL de Santa Catarina, a medida tem baixo custo, é fácil de ser operacionalizada e, na prática, vai atrair mais jovens profissionais para o programa Mais Médicos.
9: A gente sabe da importância da presença do programa Mais Médico nesses pequenos municípios. E o projeto do deputado Ismael Alexandrino permite que especialistas em medicina também adentrem ao programa Mais Médico, permitindo um maior acesso da nossa população à saúde, tão fundamental, uma das prioridades, sem dúvida, desafiantes para o nosso país.
8: A proposta de retomada de incentivos ao programa Mais Médicos ainda vai passar pelas análises das comissões de saúde e de Constituição e Justiça. Da Rádio Câmara de Brasília, José Carlos Oliveira.
10: Orlando Silva, do PCdoB de São Paulo, comemora a aprovação na Comissão de Constituição e Justiça do projeto que veda o ensino à distância nos cursos da área da saúde. Segundo ele, a formação presencial é indispensável para garantir a qualificação dos futuros profissionais.
7: Orlando Silva acredita que a medida preserva a qualidade dos serviços prestados à população e evita a formação de profissionais com diferentes níveis de preparo. O deputado também defende a rápida tramitação da proposta no Senado.
4: Trabalho.
10: Professora Luciene Cavalcante, do PSOL de São Paulo, apoia a instituição do piso nacional para os profissionais não docentes da educação. Segundo ela, a proposta garante valorização aos trabalhadores da educação básica e prevê remuneração equivalente a 75% do piso do magistério.
7: Professora Luciene Cavalcante afirma que o projeto conta com fonte de financiamento por meio do Fundeb e pede prioridade para a votação no Senado. Ela argumenta que a medida corrige uma injustiça salarial e reconhece o trabalho dos profissionais que atuam diariamente nas escolas.
4: Educação.
10: Foram aprovadas novas regras para fiscalização de despesas públicas com educação. A repórter Paula Bittar acompanhou a votação.
11: A Comissão de Constituição e Justiça da Câmara aprovou uma proposta que define regras para acompanhar e avaliar gastos com educação nos estados e municípios. O texto aprovado confere um papel central ao Sistema de Informações sobre Orçamentos Públicos em Educação, SIOP, um sistema eletrônico gerido pelo Fundo Nacional de Desenvolvimento da Educação, o FNDE, que coleta, processa e disponibiliza dados sobre receitas e despesas com educação. O monitoramento da aplicação de recursos na educação será feito por esse sistema, que também será responsável por manter um portal voltado ao cidadão. Estados e municípios deverão publicar no SIOP até 30 dias após o fim de cada bimestre um demonstrativo com as receitas e despesas da educação. Se o relatório não for publicado, o governo federal poderá suspender as transferências voluntárias, com exceção das destinadas à educação, saúde e assistência social. Durante a discussão da proposta na comissão, o deputado Patrus Ananias, do PT de Minas Gerais, ressaltou a necessidade de garantir transparência nos gastos públicos.
12: Esse projeto me tocou muito o coração, porque eu penso que nós vivemos uma época em que nós aqui na Câmara dos Deputados, parlamentares, precisamos mandar um recado claro, passar uma imagem para o povo brasileiro da nossa correção, do nosso rigor, da nossa transparência na aplicação dos recursos públicos, que não podem ser destinados a projetos mirabolantes, a obras inacabadas, mas destinados prioritariamente às políticas públicas que promovem o desenvolvimento do nosso país.
11: O projeto que define regras para acompanhar e avaliar gastos com educação nos estados e municípios já pode seguir para a análise do Senado, a menos que haja recurso para votação pelo plenário da Câmara. Da Rádio Câmara, de Brasília, Paula Bittar.
4: Saúde.
7: Hélio Lopes, do PL do Rio de Janeiro, é autor de projeto que estabelece diretrizes para a caderneta de saúde da gestante e do bebê no SUS. Entre as medidas previstas, o texto determina o uso de terminologia baseada no sexo biológico e veda a adoção de linguagem neutra.
10: Segundo Hélio Lopes, a proposta também define que as cadernetas de pré-natal sejam voltadas exclusivamente à proteção da saúde da mãe e do bebê, sem conteúdos que estimulem a interrupção da gestação. O projeto ainda prevê orientações sobre denúncia e proteção em casos de violência sexual.
7: Projeto de Felipe Beccari, do Podemos de São Paulo, cria uma política de incentivo à produção e ao acesso a medicamentos genéricos de uso veterinário. O deputado propôs estímulos para empresas que produzem esses medicamentos e adotem políticas de preços mais acessíveis.
10: De acordo com Felipe Beccari, a medida busca reduzir os custos dos tratamentos veterinários e ampliar o acesso da população aos cuidados com os animais. Ele acredita que o fortalecimento do mercado de genéricos pode estimular a concorrência, beneficiar tutores e contribuir para o bem-estar animal.
4: Direitos humanos.
7: projeto cria uma pensão especial para pessoas que adquirirem deficiência permanente em decorrência de violência doméstica. Um dos autores da matéria, Dimas Gadelha, do PT do Rio de Janeiro, explica que a ideia é indenizar as vítimas sem renda suficiente para garantir o próprio sustento.
10: O texto também dispensa o tempo de carência para a concessão de benefícios às vítimas. De acordo com Dimas Gadelha, a proposta ainda prevê mecanismos para que o Estado busque o ressarcimento dos gastos junto aos agressores.
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4: Ciência e tecnologia.
7: Está pronta para ser votada no plenário da Câmara a proposta que cria uma política para auxiliar na saúde de pessoas afetadas por jogos de azar. A repórter Mônica Tati tem mais informações.
14: A Comissão de Constituição e Justiça da Câmara dos Deputados aprovou o projeto de lei que institui política para atender pessoas e famílias que foram afetadas pelos jogos de apostas. O texto cria a Estratégia Nacional de Atenção Integral às pessoas com necessidades decorrentes das práticas de jogos e apostas. Entre outros pontos, aborda a prevenção, a redução de danos, a proteção e a reinserção social de pessoas que tenham problemas com vícios em jogos. A relatora na comissão, a deputada Laura Carneiro, do PSD do Rio de Janeiro, afirmou que a proposta tem relevância social e sanitária, devido aos efeitos das apostas sobre a saúde mental, a vida familiar e a proteção de grupos vulneráveis. Já o autor do projeto, o deputado Rui Carneiro, do Podemos da Paraíba, informou que o número de pessoas atendidas pelo SUS, o Sistema Único de Saúde, com problemas associados ao jogo patológico, passou de 108 para 1.200 entre 2018 e 2023.
15: Os jogos de azar no Brasil se transformaram numa questão gravíssima de saúde pública. Esse é a moral principal do nosso projeto, dar uma resposta às pessoas que, junto com os seus familiares, estão vivendo essa nova realidade do Brasil, inclusive uma das maiores causas do endividamento do brasileiro. Então, o objetivo é preparar a estrutura, sobretudo de saúde, nas unidades básicas de saúde, nos CAPs, para atender esse novo tipo de paciente, vamos dizer assim, que precisa de socorro.
14: O projeto que cria uma política de atenção às pessoas com problemas com jogos de apostas já foi aprovado por todas as comissões e aguarda a votação do plenário da Câmara. Da Rádio Câmara de Brasília, Mônica Tati.
4: Justiça.
10: Adriana Ventura, do Novo de São Paulo, pede a instalação de uma CPMI para investigar o Banco Master e acusa o governo de priorizar gastos com publicidade em vez de áreas como saúde. Ela defende o combate à impunidade e a responsabilização dos envolvidos em crimes.
7: Adriana Ventura também faz críticas ao governo federal e cita investigações da Polícia Federal envolvendo o Banco Master e integrantes da base governista. Segundo ela, as denúncias reforçam a necessidade de aprofundar as apurações sobre possíveis casos de corrupção.
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4: Comissões.
10: A Comissão de Administração da Câmara debate experiência de ouvidorias externas em defensorias públicas. O repórter Luiz Cláudio Canuto tem os detalhes.
17: 20 unidades da Federação têm ouvidorias externas em suas defensorias públicas, que funcionam como órgãos auxiliares e autônomos para garantir o controle social, a transparência e a participação da sociedade civil. As ouvidorias externas não pertencem à carreira da defensoria e seus integrantes são eleitos a partir de listas tríplices com representantes da sociedade. Criadas pela Constituição de 88, as defensorias públicas são instituições estatais que garantem assistência jurídica integral e gratuita à

0: instituições estatais que garantem assistência jurídica integral e gratuita à população que não possui recursos financeiros para contratar um advogado. Elas atuam na defesa dos direitos individuais e coletivos e na promoção dos direitos humanos. A Comissão de Administração e Serviço Público da Câmara dos Deputados debateu a experiência das ouvidorias externas das defensorias públicas com representantes do setor. A audiência pública foi presidida pela deputada Fernanda Melchiona, do PSOL do Rio Grande do Sul, autora também do pedido para a realização do debate.
1: 20 estados já têm a defensoria, a ouvidoria da defensoria pública, que é um órgão do controle social, que não é da carreira da instituição e que é eleita pelos movimentos sociais populares. E por que eu estou fazendo esse preâmbulo? Porque é o único órgão do sistema judicial que tem esse controle externo, externo mesmo, que não é da carreira, que não tem aquele elemento corporativo. Isso é muito importante.
0: Os estados que não têm ouvidorias externas nas defensorias públicas são Espírito Santo, Sergipe, Alagoas, Tocantins, Mato Grosso do Sul, Amazonas, Roraima e Rio Grande do Norte. A Defensoria Pública da União conta com uma ouvidoria geral composta por representantes da sociedade civil. O projeto apresentado no Senado Federal muda a lei de responsabilidade fiscal e destina limite de até 2% da receita das unidades federativas para o orçamento das defensorias públicas, a fim de garantir autonomia financeira. A proposta também impede contingenciamentos severos no sistema de assistência jurídica gratuita. Da Rádio Câmara de Brasília, Luiz Cláudio Canuto.
2: Economia.
3: Florentino Neto, do PT do Piauí, defende o projeto que autoriza a União a criar uma empresa estatal para atuar na distribuição de combustíveis e gás de cozinha. A proposta também permite ampliar a participação pública em refinarias e outras estruturas estratégicas para o abastecimento nacional.
4: No entendimento de Florentino Neto, a medida fortalece a soberania energética e protege o país em situações de desabastecimento. Ele considera ainda que a iniciativa contribui para a estabilidade da oferta de combustíveis, além de proteger os consumidores contra aumentos abusivos.
3: Glauber Braga, do PSOL do Rio de Janeiro, apresentou o projeto que revoga a lei do Programa Nacional de Desestatização. O deputado afirma que a proposta busca fortalecer a presença do Estado em áreas estratégicas, como energia, mineração, telecomunicações e infraestrutura.
4: Glauber Braga avalia que as privatizações reduzem a capacidade do poder público de planejar o desenvolvimento do país. Ele defende que empresas estatais atuem em setores essenciais para atender ao interesse da população, especialmente onde a iniciativa privada não vê lucro imediato.
2: Relações Exteriores.
3: Edilson Barroso, do PL de São Paulo, integra a Frente Parlamentar Mista em apoio à integração União Europeia-Mercosul, criada para acompanhar o acordo comercial entre os dois blocos. Ele detalha a importância da fiscalização legislativa para dar mais segurança às empresas brasileiras.
4: Adilson Barroso afirma que o acordo vai reduzir aos poucos impostos cobrados sobre milhares de produtos e serviços. O deputado aponta que a mudança pode facilitar as vendas do Brasil para outros países e atrair novos investimentos.
2: Agricultura.
3: Representantes da cadeia de produção do tabaco defenderam na Câmara uma proteção para o setor. A repórter Maria Neves nos conta quais as propostas.
5: Representantes da cadeia produtiva do tabaco reclamaram em audiência pública na Câmara dos Deputados que o sistema integrado de produção do setor está ameaçado no Brasil. De acordo com o deputado Heitor Schur, do PSD Gaúcho, que pediu a realização do debate, o aumento do número de produtores independentes e a carga tributária representam as principais ameaças à produção integrada de fumo no Brasil. Heitor Schur afirma que o sistema integrado foi construído há mais de 100 anos e engloba desde os produtores de fumo até a fabricação dos produtos derivados, como cigarro. O deputado argumenta que essa organização é importante para garantir aspectos como equilíbrio entre produção e demanda, assistência técnica e controle da qualidade dos insumos. Com o crescimento dos produtores independentes, ele acredita que essa estrutura esteja ameaçada.
6: Nós temos diversas safras dentro de um ano. Uma vez era a safra do fumo, agora é a safra de verão, a safra de inverno, a safra de primavera. não é? Está plantando e colhendo o ano inteiro. Talvez isso para a indústria seja muito bom, mas para o segmento que está lá no campo eu não vejo ganhar.

0: com isso. E, ao mesmo tempo, a gente percebe que cada vez tem mais produtores independentes, plantando por conta. Não sei se os insumos que eles usam são os corretos. E essas coisas acabam influenciando também o nosso setor.
1: Com o aumento da produção, Heitor Schur afirma que houve queda no preço do tabaco. O deputado sustentou que, enquanto em janeiro a arroba do produto custava R$ 340, hoje está sendo vendida por R$ 260. Da Rádio Câmara de Brasília, Maria Neves.
2: Marcelo Moraes, do PL do Rio Grande do Sul, defende a securitização das dívidas dos produtores rurais do estado. Na visão do deputado, a medida é essencial para permitir a renegociação dos débitos acumulados após anos de estiagem e das enchentes de 2024.
3: Marcelo Moraes afirma que os agricultores não pedem perdão das dívidas, mas condições para quitá-las. Ele também cobra a apreciação da proposta pela Câmara, alegando que a demora na votação agrava a crise no campo e compromete a economia gaúcha.
4: Meio Ambiente.
2: Cabo Gilberto Silva, do PL da Paraíba, critica a atuação de órgãos federais durante operações de fiscalização ambiental em Novo Progresso, no Pará. Segundo o deputado, as ações truculentas provocam conflitos com produtores rurais e moradores da região.
3: Cabo Gilberto Silva pede ao governo federal que reveja a atuação dos órgãos responsáveis pela fiscalização ambiental na região. No entendimento do parlamentar, é necessário garantir o cumprimento da legislação sem comprometer os direitos dos produtores.
2: Joaquim Passarinho, do PL do Pará, também denuncia a truculência de órgãos federais durante a operação de fiscalização ambiental em Novo Progresso. O deputado defende que a fiscalização seja conduzida com respeito à população e prioridade para medidas de orientação.
3: Joaquim Passarinho cobra do governo ações para acelerar a regularização fundiária e ambiental na região. Segundo o parlamentar, é preciso garantir segurança jurídica aos produtores e conciliar a proteção do meio ambiente com o desenvolvimento das atividades econômicas locais.
2: Termina agora o jornal Câmara dos Deputados, produzido pela Rádio Câmara, com trabalhos técnicos de Wellington Teles e apresentação de Ana Raquel Macedo e Márcio Aquiles Sardi. Boa noite.
3: A Voz do Brasil volta na segunda-feira. Boa noite e bom final de semana.
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5: Que bomba! O ex-BBB Nego Di e sua esposa foram condenados à prisão por fraude e lavagem de dinheiro. A notícia pegou muita gente de surpresa e está dando o que falar nas redes sociais e nos bastidores do mundo dos famosos. Os detalhes da condenação ainda estão sendo divulgados, mas a gravidade das acusações chocou os fãs e a imprensa. Fraude e lavagem de dinheiro são crimes sérios. E a repercussão para a imagem do humorista e de sua companheira é enorme. Agora resta aguardar os próximos capítulos dessa história, que promete muitos desdobramentos. O mundo das celebridades, como sempre, nos mostrando que nem tudo é glamour e que a justiça às vezes chega.

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6: Atenção, fashionistas e amantes da Copa! A influenciadora Virgínia Fonseca já está em Miami, na Flórida, para acompanhar de perto mais um jogo da seleção brasileira na Copa do Mundo de 2026. E claro, ela não perdeu tempo e já chegou causando com o look de parar o trânsito. Virgínia apostou em um vestido curto deslumbrante, com detalhes em renda preta no decote e aplicações de paetês dourados, mostrando toda a sua sofisticação e boa forma. Ela compartilhou tudo nas redes sociais, para a alegria dos seus milhões de seguidores, que acompanham cada passo da musa. Ao lado de amigos, a empresária aproveitou a noite de terça-feira 23 na cidade e demonstrou muita animação para a partida do Brasil contra a Escócia.

0: coração. Caraca, meu irmão, obrigado. Coisa linda.
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2: Isso é mais um sucesso do Natanzinho. Só falando de amor.

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10: Bafafá continua no mundo das apostas e dos famosos. O Ministério Público está de olho e exigiu os contratos de Virgínia Fonseca e Neymar com uma casa de apostas. A medida faz parte de um inquérito civil público que busca apurar a conformidade regulatória e possíveis condutas abusivas da plataforma. Embora Virgínia e Neymar não estejam sendo investigados diretamente, a exigência dos contratos mostra que o MP está atento à atuação de influenciadores e celebridades na divulgação dessas plataformas. A transparência é fundamental e a repercussão desse caso pode impactar o mercado. Essa história promete render muitos capítulos. E nós, claro, estaremos de olho em cada detalhe. Afinal, quando o assunto envolve grandes nomes e cifras milionárias, a fofoca é garantida. Sim.

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0: nossa eterna menina dos olhos do SBT, Maísa Silva, está aproveitando dias de puro luxo e descanso em Miami, nos Estados Unidos. A apresentadora e atriz movimentou as redes sociais ao compartilhar registros da sua temporada na cidade. E, claro, recebeu uma enxurrada de elogios. Nas fotos e vídeos, Maísa parece radiante, aproveitando o clima ensolarado e os pontos turísticos de Miami. Os fãs não pouparam comentários sobre a beleza e o estilo da artista, que segue sendo uma das celebridades mais influentes do país. A temporada em Miami acontece em um momento de pausa na agenda profissional de Maísa, que em breve deve anunciar novos projetos. Enquanto isso, a gente se delicia com as fotos e espera ansiosamente pelas novidades da nossa querida Maísa.
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1: Meia-noite e 8 minutos.
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2: Meia-noite e 26 minutos.
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1: E olha só a dúvida do Luciano. Doutor, homens com mais de 50 podem enfrentar uma espécie de andropausa? Luciano, andropausa é um termo que muitos médicos não aceitam, porque não é um equivalente à menopausa. A menopausa é a última menstruação da mulher e ela tem a ver com a falência dos ovários. A mulher deixa de produzir os hormônios sexuais. No caso dos homens, com a idade pode haver uma diminuição da produção de testosterona, mas não há uma interrupção, não há uma falência das nossas gônadas, né, dos nossos testículos. Mas, com essa diminuição da produção de testosterona, principalmente a partir dos 50, 60 anos, o indivíduo pode sentir menos desejo sexual, mais dificuldade de ereção, redução no volume das ejaculações, fadiga crônica, perda de massa e de força muscular, ganho de gordura, ondas de calor parecidas com as ondas de calor que as mulheres têm, insônia, alterações do humor, irritabilidade, falta de motivação, dificuldade de concentração e até sintomas depressivos. Se isso tudo está acontecendo, é muito importante procurar um médico, um endocrinologista, um urologista, um geriatra, para que junto com você ele possa pedir alguns testes e avaliar quais são as melhores estratégias, tá bom? Tem dúvidas? Escreve pro arroba Jairo Bauer Oficial.
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0: Meia-noite e 52 minutos.
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1: 1:05.
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3: Uma hora e 24 minutos.
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3: Olha só a dúvida da Rita.
4: Doutor, tenho tido dificuldades no sexo, sinto que não tenho boa lubrificação e fico meio ressecada. Isso piorou com a idade. Existe algo que eu possa fazer? Olha, sim, existem várias alternativas para você. Você está contando que tem dificuldades na relação, possivelmente você não está tendo uma lubrificação adequada. Isso pode acontecer por vários fatores, tanto psicológicos, você não está relaxado o suficiente, você não tem intimidade com seu parceiro, você não tem tempo de preparação adequada para o sexo, de repente vocês não investem muito nas preliminares, ou existe também um componente biológico, talvez você contou que isso piorou um pouco com a idade, talvez você já esteja enfrentando alguns sintomas de climatério por diminuição dos hormônios dos ovários, e aí talvez pensar em estratégias como o uso de lubrificantes vaginais no momento da relação sexual, ou de hidratantes vaginais mais no longo prazo, para que você melhore de alguma forma a lubrificação e a umidade natural da sua vulva, da sua vagina. Além disso, se você realmente está no climatério ou se aproximando da menopausa, eventualmente você pode pensar em terapia de reposição hormonal e para isso você precisaria discutir melhor as estratégias com a sua ginecologista. Tem dúvidas? Escreve para o @JairoBoweroficial.
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6: Uma hora e 46 minutos.
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1: 94, agora 12:03.
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4: FM, agora 12h28. Bom dia.
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1: E olha só a dúvida do Chico. Doutor, gostaria de saber o que eu posso fazer para ter relações mais longas. Às vezes acho que tenho ejaculação precoce, as minhas relações não duram mais do que 2 minutos e minha noiva, embora ela não reclame, eu sinto que às vezes seria melhor satisfazê-la por mais tempo. Eu até tento caprichar nas preliminares e etc. Mas será que existem exercícios específicos para eu aumentar o meu tempo de ejaculação? Olha só, meu amigo, o primeiro ponto, acho que talvez você pudesse conversar com ela para entender se realmente ela tem essa demanda, porque às vezes essa demanda é muito mais sua do que dela. Depois, caprichar nas preliminares é uma estratégia bem bacana, você de alguma forma permite que ela possa entrar em contato com desejo, com prazer por mais tempo. Com relação à sua ejaculação, sim, é até possível aumentar esse tempo de ejaculação. Isso pode ser feito com algumas técnicas, alguns exercícios. Você dessensibiliza um pouco o seu pênis para aumentar o tempo de ejaculação. Você treina técnicas em que você aprende a controlar um pouquinho melhor o seu orgasmo, fazendo com que quando você está quase lá, você interrompa e comece novamente e assim sucessivamente. Você pode fazer isso com o auxílio de um profissional em sexualidade humana, tá bom? Tem dúvidas? Escreve para o @JairoBoweroficial.
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0: Olha a hora, 2h46, bom dia.
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1: 94 FM, agora 3:05.
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6: E olha só a dúvida do Roberto. Doutor, desconfio que estou com apneia do sono. Ando um pouco acima do peso e minha parceira me falou que às vezes eu ronco muito alto e que acordo no meio da noite meio que sufocado. Será que pode ser apneia? E olha só, Roberto, apneia do sono é um distúrbio em que a respiração para repetidamente durante a noite, diminuindo a oxigenação no nosso sangue e causando despertares em consciente. Isso piora muito a qualidade do nosso sono. Os principais sintomas são ronco alto e persistente, pausas na respiração, em geral relatadas por terceiros, despertares súbitos, uma sensação de sufocamento ou até de engasgo, além de sonolência excessiva, cansaço ou irritabilidade durante o dia. O diagnóstico é feito por um médico, normalmente é um otorrino ou um especialista em sono, e costuma envolver um teste chamado polissonografia. Lembrando que, muitas vezes, o tratamento começa por perder peso, evitar álcool antes de dormir e adotar posições na cama que elevem o seu tronco. Se nada disso melhorar, existem outras alternativas, como aparelhos intraorais, CPAP e por aí vai. Mas é muito importante que você procure ajuda e, de preferência, que você adote hábitos mais saudáveis de vida. Tem dúvidas? Escreve para o @JairoBoerOficial.
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1: Noventa e quatro FM, agora 3h25. Bom dia.
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0: 94 FM, 3h49. Bom dia.
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1: E olha só a dúvida do Lúcio. Doutor, estou fazendo quimioterapia e tenho enfrentado algumas dificuldades de ereção. Será que pode ser por causa do medicamento?
2: Lúcio,
1: vai depender do medicamento. Alguns medicamentos quimioterápicos têm um efeito maior, outros têm um efeito menor no processo de ereção. Isso pode ter a ver com a vascularização, enfim, com determinados mecanismos dos quimioterápicos para combater as células tumorais. Agora, a gente não pode esquecer que quando uma pessoa está enfrentando o tratamento quimioterápico, muitas vezes existe associado um quadro depressivo, um quadro de ansiedade. Isso também pode ter um impacto na sua sexualidade. Também não é incomum que algumas pessoas usem outros medicamentos além do quimioterápico, e esses medicamentos, por exemplo, um antidepressivo ou medicamentos para controle de hipertensão, por exemplo, de pressão arterial, eles também podem ter aí um impacto na questão da ereção. Então seria importante que você conversasse com seu oncologista, pensasse em estratégias para lidar melhor com essa questão da ereção e, eventualmente, até discutir com ele se o uso de facilitadores de ereção teria alguma interação ou algum problema com o tipo de medicamento que você está tomando agora. Tem dúvidas? Escreve para o @ Jairo Bauer Oficial.
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1: 4:06.
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2: Quatro horas e 31 minutos.
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3: Quatro horas e 49 minutos.
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1: E olha só a dúvida da Paula. Doutor, é verdade que recentemente foi aprovado aqui no Brasil um medicamento para menopausa, para aliviar as ondas de calor, que não é hormonal? Olha, boa pergunta, Paula. E essa é uma notícia recente mesmo. Foi aprovado um medicamento pela Anvisa no final de junho. E é uma aprovação recente, né? Então o produto ainda está em produto de distribuição no país. Talvez você não vai encontrar imediatamente. E é muito importante que você converse com seu ginecologista para avaliar se esse é o tratamento mais adequado para o seu quadro. Mas é sim, é um medicamento que ele atua nos sintomas vasomotores, né? Esses fogachos que podem aparecer no climatério e na menopausa. E ele tem um mecanismo de ação diferente dos hormônios. Ele não é um hormônio, ele atua diretamente no nosso sistema nervoso central, no hipotálamo, que é um centro que regula a temperatura do nosso corpo. E ele vai bloquear ali uma substância para restaurar o equilíbrio térmico natural do nosso organismo. Então ele é ideal para mulheres que sofrem com ondas de calor moderadas a intensas, suores noturnos, especialmente aquelas que possuem contraindicações ou não querem usar a terapia de reposição hormonal. Converse com seu ginecologista e boa sorte. Tem dúvidas? Escreve para o @JairoBoerOficial.
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1: 5 horas e 6 minutos. 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
2: Cinco horas e 21 minutos.
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0: 6:07.
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5: Seis horas e 35 minutos.
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2: Seis horas e 45 minutos.
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1: Pai nosso que estais no céu, santificado seja o vosso nome. Venha a nós o teu reino, seja feita a sua vontade, assim na terra como no céu. O pão nosso de cada dia nos dai hoje, perdoai as nossas ofensas, assim como nós perdoamos a quem nos tem ofendido. E não nos deixeis cair em tentação, mas livrai-nos do mal. Amém.
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Legal, 94, 7 horas pontualmente, 7 horas, bom dia cidade, bom dia toda a região, começando por aqui mais uma edição do meu, do seu, do nosso Quilômetro 94, músicas e notícias sem fronteiras. Marcando hoje um super sabadão, manhã nublada, dia 4 de julho de 2026, e daí tudo certinho com você, tudo belezinha? Esperamos que você esteja bem na paz e na graça do nosso Senhor Jesus Cristo. Estamos aqui para fazer uma programação bacana, gostosa para vocês até as 9 horas da manhã. Quilômetro 94 no ar. Para você participar da nossa programação é fácil, 3532-6081, WhatsApp do sucesso, WhatsApp da 94 para você participar. Mensagem de texto ou de áudio, do jeito que você preferir participar da nossa programação. Tá valendo a programação de hoje, tá certo? Começando muito bem nossa programação, saudoso João Mineiro, saudoso Marciano, caminhão é assim. Esse programa que é feito para você, minha amiga dona de casa, a você homem do campo, especialmente a você amigo, irmão, caminhoneiro, irmão da estrada, que transporta o progresso do nosso Brasil. 71, bom dia! Música.

0: É, legal, 94, 7 horas, 5 minutos, 7, 5. 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Bom dia!
1: É isso aí, Marcelo Moreira, bom dia cidade, bom dia região, no ar, quilômetro 94, músicas e notícias sem fronteiras, até as 9 horas da manhã tem Marcelo Moreira, tem Flavinho Freitas, tem música boa, tem o DJ Tobaína e tem o Big Paul Supermercado que tá junto com a gente até as 9 horas da manhã. 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
1: Vamos em música na programação, essa do ano de 1993. Pra gente recordar, pra gente matar saudades de Rick Renner. Preciso dizer que te amo. A hora certa, Freitas.
0: 7:07.
1: Bom dia, cidade.
0: Bom dia, região.
1: Pega do começo que a moda é bruta, DJ Tubaína.

0: 7:09, 7:09. Rick Renner, Preciso Dizer Que Te Amo, do ano de 1993, essa, pra gente matar saudades. 7:11, falamos oferecimento todo especial de Cooper Ciclo, gente. 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
1: Isso mesmo, Marcelo Moreira, Cooper Ciclo junto com a gente até as 9 horas da manhã. 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
0: 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Lembrando, seu Cláudio, hoje, numa gentileza toda especial da Cooper Ciclo, estará sorteando um par de ingressos para o bailão de hoje lá na ABB, né, Freitas? Da Legião Urbana Cover, é isso mesmo, né, Freitas?
1: Isso mesmo, Marcelo, 2 ingressos ali para um showzaço lá na ABB. Quem vai abrir o show, abrir o show aí do Legião Urbana Cover, eles são conhecidos no Brasil inteiro, viu? O Legião Urbana Cover aí é muito bom, bem parecido com o Legião mesmo, cantam todas as músicas, o repertório todo, tanto do Legião quanto do Renato Russo, pra quem gosta dessas músicas aí de pop rock mais antigo, eu particularmente gosto muito aí do Legião, do Renato Russo, quando fez carreira solo também, e hoje vai ter tudo isso lá na BB, e quem vai abrir o show do ingresso que o seu Cláudio tá sorteando aí é a banda Enorium, né, aqui de Itararé, uma banda muito boa também, então quem ganhar aí é um presentaço da Cooper Ciclo.
0: Tá certo, e também um frango assado e uma Coca-Cola 2 litros, um presente do Paulão, do Boteco do Paulão, o melhor da região, né, Fritas?
1: Obrigado, Paulão, pela parceria. Paulão, semana passada já ajudou com frango e novamente aí o Boteco do Paulão patrocinando um frango e uma coca com 1,94 km.
0: Tá certo, e hoje tem a melhor de 3, você volta na melhor que você acha mais bonita aí do Elton John hoje, viu, Freitas? A mais pedida, a gente vai tocar ela inteirinha aí no final do programa, tá certo?
1: Bom demais.
0: Vamos lá então para as músicas?
1: Solta aí.
0: A número 1 é essa aqui, ó. 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A primeira música, Nikita. Música número 2, DJ Tobaíra. Vamos lá. Rapaz. Vamos lá, rapaz. Música de número 2, vamos lá.

0: música de número 2, Skyline Pigeon. Música de número 3, Tobaí Novato. Número 3, vamos lá. Roda a vinheta, mano. Vamos lá. You gotta love someone. Só pancada, hein, Frei?
1: Só pancada.
0: É. Música de número 3, You Gotta Love Someone. Então você vota aí na sua preferida e a mais votada a gente vai tocar ela inteirinha pra você no final do programa. Melhor de 3 rolando pra vocês hoje, especial com o Elton Chum Freitas.
1: Boa escolha do Tubaína.
0: É, mas uma melhor que a outra, hein?
1: Melhores artistas.
0: Poderíamos colocar nessa seleçãozinha aí a Sacrifice também, que é linda demais, né?
1: Sacrifice é a que eu mais gosto do Elton
0: Chum. É, viu, Tubaína? Você tem que ter caprichado colocar do Sacrifice também aí, né? Daí ia ser a melhor de 4, né?
1: Isso!
0: Tá bom, você vota na mais que você acha mais bonita e a mais votada, a gente vai tocar ela inteirinha pra você no final da programação, né, Freitas?
1: Boa, Tubaína.
0: Vamos lá. Falamos no oferecimento.

0: que você acha mais bonita e a mais votada, a gente vai tocar ela inteirinha pra você no final da programação, né, Freitas?
1: Boa, Tubaína.
0: Vamos lá. 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
0: Tá juntinho com a gente na nossa programação. Vamos de música?
1: Solta aí, Tobaiano.
0: Agora tem Bruno Marrone. Já não sei mais nada, essa música que é uma versão e é linda demais nas vozes de Bruno Marrone. É hora certa pro povão, Freitas.
1: 7 horas 20 minutos.
0: Não perca o horário do busão, 7 horas 20 minutos. Bom dia, cidade.
1: Bom dia, região.

0: 7h24, 7h24, essa linda canção de Bruno Marrone na programação, já não sei mais nada, e essa música que é uma versão, que é uma música em castelhano, é boa demais, não, já não sei mais nada. 7h25, 7h25, falamos um oferecimento todo especial de quem agora, Freitas?
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0: 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Esse é o programa Quilômetro 94, Músicas e Notícias Sem Fronteiras. Está rolando pra você a melhor de três. Vamos lá! Você vota na sua preferida, hein? Vamos lá. Com Elton John hoje. Música de número 1, a música Nikita. Música de número 2, vamos lá. Música de número 2, Skyline Pigeon. Música de número 3. Música de número 3, You Gotta Love Someone. É, você vota na sua preferida e a mais votada a gente toca ela inteirinha pra você no final do programa. 7h31, esse é o Quilômetro 94, Músicas e Notícias Sem Fronteiras, com os lindões, os princesos, os fofuchos do rádio. Marcelo Moreira, Flavinho Freitas e DJ Tobaína, né, Freitas?
2: Isso mesmo.
0: Socando a bucha por aqui. Vamos atender a galera que tá curtindo a nossa programação, participando da nossa programação, Freitas. O Paulo já mandou pra gente a sua oração da manhã de sábado, do dia 4 de julho pra gente. Um grande abraço ao Paulo, obrigado pela participação. A Adelinda da Vila Beca também tá participando da nossa programação, Freitas.
2: Oi, Adelinda, um abraço pra você, minha querida, um bom dia.
0: Tá certo, mandar um abraço também pro pessoal lá do açougue do Big Post Supermercado, a Lucimara tá participando com a gente, viu, Freitas?
2: Oi, Lucimara, um abraço pra você, a rainha das bandejas lá do Big Post, já tá no batente desde manhãzinha. Um abraço, Lucimara, um abraço pro Aguinaldo também, o açougueiro-chefe do Big Post, um abraço pro Pedro, pro Eric, também pro Bruno, pro Olavo, essa equipe toda aí que compõe o açougue do Big Paul.
0: Tá certo, o Chicão, Francisco Antônio Gabriel, lá da Vila Beca, também participando da nossa programação, Freita.
2: Fala, Chicão, um abraço pra você, vai Corinthians!
0: Vai Corinthians! Casal nota mil do Brasil, Freitas, o Paulinho e a Eunice estão ouvindo a nossa programação.
2: Oi, Paulinho, um abraço pra você, meu querido, um abraço pra Eunice, esse casal nota mil do Brasil, um casal super gente boa, né, a gente já gostava deles, aprendi a gostar mais ainda, eles não sabe o que faz pra agradar a gente, rapaz. São muito gente boa,
0: Marcelo. São gente fina de primeira qualidade. Isso,
2: não... Esses dias eu fui lá na casa deles, bater um papo lá, tomar uma tubaína e conversei um pouco com eles lá. Nossa, eles são muito gente são boa, gente assim. Fina. É difícil a gente... É,
0: como diz o ditado, é de chegar e parar de gente fina que são.
2: Eu não sei recepcionar pessoas igual eles, daquele jeito, viu, Marcelinho? Eles são muito bom mesmo. É
0: nossa,
2: só
0: que legal.
2: Só, né? Quem for na casa do Paulinho e da Eunice pra entender como eles têm um coração bom, pessoas do bem mesmo.
0: São muito especiais, né,
2: Fred? São, sim. Com certeza. Eu quero voltar outras vezes na casa deles lá, bater um papo, jantar com eles, almoçar, fazer um churrasco. Vale a pena. É um casal nota mil do Brasil mesmo.
0: Tá certo. Bom dia, Marcelo. Bom dia, Flávio. Manda um alô aí pra rapaziada da colheita e carregamento de madeira, da Madeira Jatobá Brasil, Freitas.
2: Um abraço, rapaziada aí do Jatobá Brasil.
0: Tá certo. Tem mais aqui. O pessoal tá participando da nossa programação, graças a Deus, hein, Freitas? Tá legal, tá bacana hoje a audiência da nossa programação. Maria Aparecida da Fazenda Montanha vai falar com a gente através de áudio. Bom dia, Maria!
3: Cheguei, Brasil!
0: Cheguei, Brasil!
3: Eita, mundo velho sem porteira! Bom dia, meu garoto, Marcelinho!
0: Tudo certinho?
3: Como que você está? Tudo bem por aí? Maria Aparecida Ferreira aqui da Fazenda Montanha. Gostaria, se for possível, que você tocasse para mim com o Eduardo Costa, coxo aço aí, naquela bruta, no rastro de lua cheia. Beijo para Josimar e Matheus, indo para os meus pais, no condomínio da Grota, comerciante José, ali no bairro da Bela Vista, todos da minha família. E meus amigos da Norte Rural, o Leandro, o Antônio e a Maria. E ainda para o meu grande garoto aqui da Fazenda Primavera, o melhor leite da região, o João Paulo e o meu amigo Alexia. Forte abraço, fica com Deus e até amanhã, se Deus quiser. Vai, Brasil! 2-1 amanhã.
0: 2-1 amanhã, mas ei, um abraço, viu, Maria Aparecida da Fazenda Montanha, obrigado pelo carinho, vamos ver aí, o Tobainas, coloca aí a música dela na programação, se bem que tem música que faz 6 meses que tá na fila aí na frente, tá tocada a nossa programação.
2: Tem música aí que já faz um tempo que tá na fila.
0: Você consegue atender o pessoal da participação de hoje aí. Um grande abraço a Maria Aparecida da Fazenda Montanha, um abraço também pro Alex e Cia, o pessoal da Fazenda Primavera, o João Paulo, mantendo a tradição da entrega do leite na cidade, né, Freitas?
2: Isso mesmo, um abraço pra Dona Maria, obrigado pelo áudio da senhora, muito simpática, um abraço também pro Alex, pro João Paulo, pessoal do leite, e um abraço também pro nosso amigo, o Sushi Chef, o Sushi Man, o Christian, gente boa, um rapaz do bem também, não tem tempo ruim pra ele, quando acontece algum percalço na vida dele, parece que ele volta mais forte ainda, ele é exemplo pra mim de pessoa e de funcionário também, de trabalhador também, viu, Marcelinho, tanto quanto trabalhando no Big Paul, agora como empresário também ali, sempre dando a volta por cima, um abraço pra você, Sushi Man, e é isso aí, não deixa a peteca cair de jeito nenhum, bola pra frente, tamo junto, precisar, pode contar comigo. E quem mandou áudio aqui também foi o Paulão, lá do Boteco do Paulão, viu, Marcelinho, ele tá participando da programação, e lembrando que ele está patrocinando aí um frango assado, mais uma Coca-Cola de 2 litros.
0: Tá certo, grande abraço, Paulão, daqui a pouquinho a gente coloca seu áudio no ar, tá bom? Bom dia, meus amigos Marcelinho e Flavinho, eu e meu neto Miguel, estamos passando para registrar a audiência no KM94, estamos aqui em Cerquilho, São Paulo, o Evandro tá participando da nossa programação, nosso grande amigo e querido aí, o Evandro Freitas.
2: Fala, Evandro, um abraço para você, meu amigo, um bom dia!
0: Muita gente participando, o Paulo Rogério Alves já mandou seu áudio pra gente também, o Edson Antônio dos Santos já mandou seu áudio, Paulão também participando através de áudio. Freitas, nós não podemos esquecer dessa galerinha aqui também, que tá todo final de semana ligado com a gente, que é a dona Maria Antônia também, o Luiz Celso, o Luizão, já tomou um cafezinho, Luizão? E o Tico, a Sueli, a Catarina, enfim, essa família nota 1000 do Brasil, estão sempre ligadinhos na nossa programação, e em breve a gente vai fazer uma visita aí pra dona Maria Antônia, viu, Freitas?
2: Isso, um abraço pra dona Maria Antônia, um abraço pro Ticão também, o famoso Giraia, o Luiz Celso, a Sueli, a Catarina, essa família maravilhosa que não perde um programa nosso, tá sempre junto com a gente.
0: Tá certo, e pra participar da nossa programação, como que faz, Freitas?
2: Manda mensagem 35326081, manda mensagem de áudio ou de texto, de no máximo, por gentileza, aí de 25 segundos aí, pra que a gente consiga dar dinâmica no programa aqui e atender a todos.
0: Tá certo, o áudio tem que ser no máximo
2: de 25 segundos aí, Marcelinho.
0: Tá certo, pra dar tempo de atender todo mundo, porque a gente quer atender todo mundo, né, Freitas? Aqui não tem frescura, né? A não ser que nós fosse astro padrão de televisão daí, né? Aí nós deixava só áudio, mas então, como a gente é simplão de tudo, pode participar do jeito que você preferir, né? Na nossa programação, né?
2: Mandou mensagem de áudio de texto, a gente vai ler ou vai soltar o áudio por aqui.
0: Tá certo! Vamos de Zezé de Camargo e Luciano na programação hoje, Freitas?
2: Solta aí, DJ.
0: Não tocou nenhuma do Zezé?
2: Hoje ainda não.
0: Vamos com essa aqui então, do ano de 1992. Por Deus, a hora certa pro povão, Freitas.
2: 7 horas 38 minutos.
0: Bom dia, cidade.
2: Bom dia, região.

0: 7 horas 41 minutos, 7h41. Quem tá ouvindo a nossa programação, Freitas, mandar um super abraço pra ele, o Mino da Gráfica, o Mino Lages, tá curtindo o quilômetro 94. Um grande abraço a esse grande profissional da artes gráficas aí, o Mino Freitas.
1: Deus me proteja de toda inveja e maldade disfarçada de bondade. Essa mensagem está na folhinha que o Mino fez aqui para o Marcelo Moreira, do quilômetro 94, né? E daí o Marcelo acrescentou essa frase embaixo.
0: Vai sair nos próximos calendários essa frase, vai ser bem na cabeceira, lá vou pedir para imprimir essa frase.
1: Exatamente, então bacana esse trabalho do Mino, né? Não só calendários ele faz, mas muitas outras coisas. E o Mino foi o nosso primeiro parceiro aqui junto com o Big Post Supermercado. E a gente só agradece pela audiência, pelo apoio na hora que a gente...

0: foi o nosso primeiro parceiro aqui junto com o Big Post Supermercado. E a gente só agradece pela audiência, pelo apoio na hora que a gente mais precisou também, viu, Mina? Então, um grande abraço pro senhor, tudo de bom, bons negócios aí, obrigado pela audiência.
1: Tá certo, vamos lá, tem mais gente participando através de áudio, a Lucimara. Oi, Lucimara, bom dia.
2: Bom dia, Marcelinho Moreiras. Eu tô aqui ligadinho, escutando o quilômetro 94.
1: Ai, que bacana.
2: Coloca aquela música pra mim ouvir, Marcelinho Moreiras.
1: Ah, qual música?
2: Foi Deus com Edson Woods, tá bom?
1: Essa música é boa.
2: Deus abençoe muito o seu dia, tá?
1: Tá certo, o seu também.
2: E muito obrigado. Sua família. Eu sou muito sua fã, Marcelinho Moreiras. E manda um abraço do Fravinho Freitas.
1: Um abraço, já
2: coloca
1: vou abraçar o Freitas
2: sorteio,
1: aqui do meu lado.
2: Se tiver algum sorteio,
1: abraço,
2: a Angelique Arias Pitts. Manda um abraço aqui na Pauliceia, tá bom?
1: Tá certo.
2: Pro Thiago, pra mim, pra Ângela, pro João Vitor, pra minha mãezinha, Dona Dina.
1: Tá certo.
2: Tá bom?
1: Tá certo, um grande abraço pra você, obrigado.
2: E vai Corinthians.
1: E vai Corinthians, rapaz. Grande abraço, obrigado pelo carinho de sempre aí, tá, minha querida? Obrigado pela participação na nossa programação. E, né, Freitas, manda um abraço pra Lucimara, pro Thiago, pra Ângela, pra Dona Dina, pro João Vitor e pra Ana Julinha, Freitas, pessoal da Pauliceia curtindo a nossa programação.
0: Isso mesmo. Oi, Lucimara, um abraço pra você, minha querida. Um bom dia, obrigado pela audiência, viu? Um abraço pro seu filho também, o João Vitor, que trabalha lá no Big Pô, menino do bem, gente boa e super competente também. Um abraço pra Ana Julinha, pra Dona Dina, pra toda a sua família. Um abraço, viu?
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0: Um abraço pro Éder Bibiano, que deve estar ouvindo a nossa programação.
1: Éder Bibiano, diretamente lá do Jardim Bela Vista, Freitas, ouvindo a nossa programação. E vai falar com a gente agora o Paulão do Boteco do Paulão, o melhor da região. Paulão, bom dia.
3: Bom dia, Marcelinho Moreira. Bom dia, DJ Tubaina. Bom dia, Flavinho Freitas. Um abraço aí, bom dia também de seu Fernandes. Um abraço aí pra família Fadel. Um abraço aí pro Big Paul, um abraço aí pro Bar do Deco, um abraço pro Peppa Pig, um abraço aí pro Ribeiros Bar, um abraço aí também aí pro Gentil Quebradente, um abraço também lá pro Boi Nobre, lá do Nego, um abraço meu querido, um abraço aí também pra Jardim Pauliceia aí, Novo Horizonte, Alvorada, Santa Terezinha aí, todos de Itararé, região. Você tá doido? Um abraço pro Boteco do Paulão.
1: Tá certo, grande abraço, melhor da região. 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
1: Tá certo, daqui a pouquinho tem aí o nosso grande abraço falando com a gente também, o Nilson Aguiar, grande comunicador aí das tardes de sábado na 94.

0: O pediu, tocou, né? Atendendo os ouvintes ao vivo, rapaz. É bacana demais a programação. Eu que por dois finais de semana participei aí da programação. Esse cara querido, bacana. A gente não se conhece pessoalmente, mas fica o convite pra você, Nilson. A hora que você estiver passeando por aqui, pode vir aqui que a gente vai bater aquele papo gostoso no ar aqui, né, Freitas?
1: Isso mesmo, Nilson Guiar, comunicador da 94 FM. Um grande abraço, viu?
0: Daqui a pouquinho, viu, Nilson? A gente coloca seu áudio no ar aí. Freitas, vai mandando uns abraços pra galera enquanto eu tô com o DJ Tobaino aqui já preparando a próxima música da programação.
1: Vou mandar um abraço aqui pra rapaziada ali do Jardim Fronteira, pros meus amigos ali, o Boris, o Eltinho, o famoso Boris. Se cuida, Boris. Um abraço pra você, meu querido. Um abraço pra sua mãe também, viu? A Cleonice, que tá ouvindo a programação, a Ana Júlia. Um abraço também pro Lorival, pro Moacir, um abraço pro meu amigo Maicon também, que tá ali a semana toda se virando, ajudando o Rodrigo ali do Correia Guincho. Maicão, um grande abraço pra você também, se cuida, meu amigo. Um abraço também ali pro Nersão Segurança, que tá ouvindo o programa, daqui a pouco ele vai mandar o áudio dele por aqui, com certeza. Um abraço pro Vartão ali no corredor corintiano.
0: Vai, Corinthians!
1: Um abraço pro Quinho Santista, que mora ali de frente com o Vartão. Essa rapaziada, gente boa, pro Moacir, pro Lorival, pro Rogério, pra Tereza, também pro nosso amigo Nardinho, pro filho dele ali, o Yuri, também o Isaac, né? Que a gente fala vai Corinthians, ele fala vai porco!
0: Vai porco! Né?
1: Um abraço pro...
0: É uma figura! Mas...
1: Um abraço também ali pra finalizar, pro Rogério e... Não, pro Rogério já mandei, né? Pro Davi e também pra Rosa. Um abraço a essa família, gente boa!
0: Pra toda essa galera bacana, aproveitando, Freitas, mandando um abraço pro João Gonçalves, que esteve ontem lá no Big Paul Supermercado. João Gonçalves lá do CDHU da Santa Terezinha, diz que curte a nossa programação todo final de semana. Um grande abraço ao João Gonçalves do CDHU da Santa Terezinha. Pra toda essa galera bacana, vai a Altair e Alexandre, a música Deus Me Livre, Freitas, é linda demais. Essa é uma pancada, uma das minhas preferidas também aí, de Altair e Alexandre, Freitas.
1: Eu só preciso deixar claro uma coisa aqui, que essa semana foi um cliente lá no Big Pô e falou bem assim, ô Freitas, você é corintiano, né? Ele, não. É, mas você fala vai Corinthians lá com tanta vontade. É porque tem muito ouvinte corintiano.
0: Fala com ênfase, né? Mesmo.
1: Não, é que tem muito ouvinte corintiano e aí a gente gosta de futebol e essa frase é bacana, né? Vai Corinthians. Vai Corinthians. Só que eu sou Santos e não mudo, viu? Tá, só pra deixar bem claro. E agora, mudando de assunto, essa música que você falou, hein, Marcelinho? Eu tenho uma entrevista do Altair e Alexandre. Era o começo da dupla era Altair e Alexandre.
0: Altair e Alexandre. Isso, tiveram que mudar o nome da dupla.
1: Tiveram que mudar. Aí. Vale a pena pra quem quiser entender por que mudou certinho ali o nome da dupla. Tem no Piunte ali no YouTube a entrevista completa. E ele falou que essa música aí praticamente foi o divisor de águas na vida deles, né?
0: Sim, ficaram muito conhecidos
1: com essa música. Aqui, ganhou muito dinheiro também. O Pé de Meia foi feito ali.
0: Sim.
1: E tem uma gravação deles também com o Zezé de Camargo cantando essa música.
0: Cantando essa música. Demais. Eu não sabia dessa, não. Eu entendo de música. Tenho 40 anos de errado, mas entendo bastante.
1: Você entende muito de música, Marcelo.
0: E essa música foi gravada também com Raça Negra, estilo samba também, né, Freitas?
1: Isso.
0: Deu Raça Negra, fez muito sucesso também com Raça Negra. Vamos curtir, então, Altair e Alexandre. Deus me livre, a hora certa pro povão, Freitas.
1: 7 horas e 50 minutos.
0: Bom dia, cidade.
1: Bom dia, região.

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1: Isso mesmo, vou oferecer essa propaganda do Big Paul pro meu amigo Luizão, corintiano, vai Corinthians!
0: Vai Corinthians!
1: Um abraço também pro Rubão, ô Rubão, apesar que o Rubão só acorda 8h30, o Rubão deve estar dormindo ainda.
0: 8h30?
1: 8h30, 9 horas que ele, levanta.
0: Véio. Tarde pra levantar não,
1: velho. Sirlei também, que é a esposa do Rubão, essa já tá acordada, já levantou fazer café, um abraço pra essa família, gente.
0: Oi, boa. Dona Sirlei, um abraço.
1: São gente boa, viu? Assim como o Paulinho, que é o Nice, Marcelinho.
0: Gente,
1: o Rubão também, pra recepcionar, uma visita é bom demais. O Rubão é gente boa. Sou suspeito a falar, mas eu gosto demais dessa família. Não só o Rubão, o Luizão também é um cara ímpar, a Sirlei, todos eles. E aí, vai pra vocês. 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
0: 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Que tá ouvindo a gente no centrão da cidade, o Amaral Sapateiro, Freitas, tá ouvindo a gente lá, hein?
1: 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E o Amaral tá por lá todo dia no batente, trabalhando, ouvindo o rádio, que eu sei que ele gosta, e hoje não é diferente, tá ouvindo o Quilômetro 94, um super profissional, também poucos aí 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
0: Tá certo, bom dia, gostaria de oferecer a música a todos da rádio e ao Paulão da Pauliceia, ao Boteco do Paulão, o melhor da região, a música Franguinho na Panela, meu nome é Luiz, obrigado, grande abraço, estamos ligados em vocês aqui, obrigado, um grande abraço ao Luiz, pessoal lá do Jardim Pauliceia, sempre ligadinhos na nossa programação, tem mais aqui, bom dia Flávio Marcelinho, manda um abraço pra Ana Carla e pra Maria do Bairro, tá muito bom o programa, Marcília participando da nossa programação, Freitas.
1: Grande Marcília, gente boa também, um abraço pra você Marcília, pra toda a sua família, ela que faz um queijo muito gostoso, é uma mulher super do bem também, e eu conheço ela há muitos e muitos anos, que ela, desde quando eu entrei no Big Paul, Eu conheço a Marcília e ela é uma pessoa realmente muito boa do coração. E um abraço aí pra Ana Carla Castela do Big Pô e pra Thalia, a Maria do bairro.
0: Tá certo, tem mais aqui. Bom dia, Marcelo. Bom dia, Freitas. É, quem completou 59 anos de idade, nossa grande amiga e ouvinte, a Rosângela Felipac, no último dia 2, Freitas. Completou mais um ano de vida, muita paz, muita saúde, muitas felicidades pra Rosângela Felipac. Paque, um beijo no seu coração, minha querida. Tudo de bom, felicidade pra você aí, né, Freitas?
1: Oi, Rosângela Filipac, um grande abraço, que Deus abençoe, saúde, paz e tudo de bom na sua vida.
0: Tá certo, vamos lá, corre aí, vamos lá, DJ, corre aí, DJ Tubaína, coloca o pessoal pra falar com a gente aí, o Wagner Antônio, na cidade de Ponta Grossa, no Paraná. Oi, Wagner, bom dia!
2: Bom dia, Marcelo, bom dia, Flavinho, bom dia, DJ Tubaína, bom dia a todos os ouvintes do Quilômetro 94. Olha eu aí de novo, passando aí para registrar a audiência e desejar a todos um ótimo final de semana e que Deus abençoe a todos, beleza, Marcelo? Tamo tá junto, certo. Tamo ligado, meu amigo, fica com Deus, forte abraço, tamo junto.
0: Tá certo, um grande abraço para você, meu querido, obrigado pela participação, diretamente da cidade de Itapeva, São Paulo, nosso grande amigo e ouvinte, o Nilson Aguiar. Tchê, Nilson!
3: E aí, Marcelinho, beleza, rapaz? Como tudo é que você certinho. Tá? Chegadão.
0: Beleza.
3: Freitas, aí, tranquilo, meu amigo. Tranquilo. Passando por aqui, um abraço pra vocês, sucesso aí. Deus te guiar na área aqui. Tudo de bom pra vocês, sucesso. Tchê pra vocês aí. Abraço.
0: Tchê, rapaz, e a hora que estiver passando por aqui, pode vir aqui pra gente conversar, bater aquele papo legal, bacana aqui no ar, né, Freitas?
1: Um abraço, Nilson Aguiar.
0: E tá ouvindo a nossa programação, bom dia meus amigos Marcelo e Flávio, um excelente sábado com muitas bênçãos e vitórias, seu Cláudio lá da Cupercículo, lembrando que hoje tem dois ingressos aí pro baile que vai ter na BB hoje a partir das 10 horas da noite com o Legião Urbana Cover, a gente vai fazer o sorteio, é uma pessoa só, né, Freitas, leva o par de ingressos aí, melhor assim, né?
1: Melhor assim, Marcelinho.
0: Final do programa, fique corrido pra gente aí, mas um abraço, seu Cláudio, obrigado pela gentileza na nossa programação, né, Freitas?
1: Seu Cláudio, gente boa, Boteca do Paulão também sempre apoiando o quilômetro 94.
0: Tá certo, quem tá lá em Singés ouvindo a nossa programação também, o André Taruga, Freitas, grandes jogos da Copa Mercosul, pai, o homem é diretamente do estádio Jaime Jorge, abraço vocês, meus amigos, Singés e vencesse lá o Brasa, pai, grande equipe de arbitragem aí, Freitas, o André Taruga.
1: Grande Taruga, um abraço pra você, meu querido, obrigado pela audiência, o Taruga lá no Big Pô, a Costela tá na promoção, eu sei que você gosta, tem cerveja na oferta também, vale a pena você conferir lá, Taruga, vai por lá hoje, vai no Big Pô e depois, amanhã, você já se prepara aí pra apitar.
0: Né? Tá certo, isso mesmo, Freitas. Tem aqui a dona Luísa Aparecida Rosendo, diretamente de Santa Bárbara, curtindo a nossa programação. Pediu a música com Gilberto e Gilmar, a foto 3x4. Oferece para todos os ouvintes do programa. Que Deus abençoe o nosso final de semana com muita paz, saúde e bênçãos. Mandou pra gente a dona Luísa Aparecida Rosendo, Freitas.
1: Dona Luísa Aparecida, um abraço pra senhora. Obrigado pela audiência. Um abraço aí pra todo o pessoal de Santa Bárbara, pra família Franciscone também.
0: Tá certo, e ele que levanta bem cedinho pra ouvir a nossa programação, Freitas. O Quinho!
1: Grande Quinho, o seu Rivaldo, o senhor não tá. Ah, não, é o Quinho, é o Santista. É o Quinho. O Kiko que é o seu Rivaldo, né?
0: É, eu falei do Quinho, Freitas.
1: Isso. O Quinho. O Quinho que mora lá na frente da casa do Vartão, que eu falei. Obrigado pela audiência, Quinho. Um grande abraço, viu? Hoje o Santos joga 11 horas amistoso lá no Pacaembu, em São Paulo.
0: Tá certo. Tem mais aqui. O Paulo Rogério Alves vai falar com a gente. Oi, Paulo, bom dia.
4: Bom dia, Marcelinho, Fabinho. Toca aí pra nós com o Leandro Leonardo. Hoje é seu aniversário. Ofereço para minha esposa, Rosenilson Rodrigues de Almeida Alves, meu grande amor da minha vida, que está aniversariando hoje, e coloco o nome dela nos sorteios. E amanhã fazemos 26 anos de casada. E só tenho a agradecer a Deus por todos esses anos juntos e por me aturar tanto tempo. Deus abençoe.

0: aqui. Só tenho a agradecer a Deus por todos esses anos juntos e por me aturar tanto tempo. Deus abençoe a todos. E um abração, Paulo Geraldo, e tudo de bom.
1: Tudo de bom, saúde, paz, muitas felicidades pro casal aí. Tudo de bom na vida de vocês, né, Freitas?
2: Obrigado pela audiência, tudo de bom, um abraço, viu?
1: Isabelle Vasconcelos também participando do programa e dos sorteios. Também o Edson Antônio dos Santos vai falar com a gente através de áudio. Oi, bom dia, Edson.
3: Bom dia, Marcelo Moreira. Bom dia, Flávio Freitas. Aqui é o Edson Antônio Santos. Põe meu nome no sorteio do programa de hoje. Excelente final de semana a todos. Tamo junto.
1: Tá certo. Um grande abraço. Tem mais aqui. Bom dia. Queria ouvir a música A Mulher Que Eu Amo, João Mineiro e Marciano. Ofereço para minha esposa Lucineia. O Edson Rangel tá participando da nossa programação, Freitas. Manda um abraço pro casal lá, rapaz.
2: Um abraço, Edson Rangel. Obrigado pela audiência.
1: Muita gente participando e a gente vai pro... O DJ Tubaína já tá sacudindo lá do outro lado pra mim, Freitas, que pra gente ir pro intervalo comercial, senão trava tudo aqui, a gente vai pra segunda e última hora da programação, pode ser assim?
2: Pode ser.
1: Intervalo comercial, só um cafezinho, já a gente tá de volta, não sai nem não. Daqui a pouquinho tem o áudio da Ana Carla Castela também, viu, Freitas? Daqui a pouquinho, aguardem.
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1: Tá

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1: 94, 8 horas, 5 minutos, 8 e 5, falamos o oferecimento, estamos chegando para a segunda e última hora da nossa programação, hein, gente? Para participar é fácil, 35326081, mensagem de texto ou de áudio, né, Freitas? Lembrando que os áudios podem ser no máximo 20, 25, dá tempo de falar, não dá não, Freitas?
2: Dá
1: 20,
2: tempo.
1: 25 segundos, né? Participa do jeito que você preferir, tá certo? Pode ser mensagem de texto ou de áudio, né? Ou não só áudio, texto também. Aqui não é padrão televisão, não. Aqui nós simplão de tudo, né, Freitas? Então manda pra nós aqui áudio ou texto do jeito que você preferir participar da nossa programation. Certo, Freitas?
2: Certíssimo.
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1: 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Vambora! Agora tem saudoso Chico Rei, mais o Paraná na programação e essa linda canção, Você Não Sabe Amar, a hora certa pro povão, Freitas.
0: 8 horas, 9 minutos.
1: Bom dia, cidade.
0: Bom dia, região.

0: É Chico Rei Paraná na nossa programação. Você não sabe amar como é linda essa música, não, Freitas?
1: Bonita
0: essa música. Essa música também foi regravada bastante, rapaz, mas com Chico Rei Paraná é fora de zero essa música, não.
1: Linda essa música.
0: Linda essa canção. 8 horas, 13 minutos, 8 e 13. Vamos falar de quem agora na programação, Freitas?
1: A gente vai falar da Cooper Ciclo, Marcelo.
0: Cooper Ciclo, antes eu quero agradecer, Freitas, ontem, sensacional, extraordinária, maravilhosa, gostosa audiência do programa Manhã Sertanejo. Como teve gente que participou, viu, Freitas? Teve gente que eu nem consegui atender, porque é uma hora só, é das 6 às 7 só o horário, mas eu fiquei feliz com a audiência de ontem do programa Manhã Sertanejo, que já caiu no gosto do povão aí, viu?
1: É, o programa pegou,
0: rapaz,
1: né, Marcelo?
0: É muito bom, viu? É uma delícia. O pessoal acorda cedinho, já liga o radião, o celular, radinho de pilha pra escutar o Marcelo Moreira fazendo aí o Manhã Sertanejo, que graças a Deus tá sendo um sucesso aí na grade da programação. Toda quarta e sexta-feira a gente tem esse encontro marcado aí com o pessoal. Eu fiquei feliz mesmo. Ontem foi o recorde de audiência desses 3 meses que faz que eu tô fazendo esses horários aí. Ontem foi o recorde de audiência.
1: Foi, que bom, fico feliz por você, Marcelinho. O trabalho bem feito dá resultado.
0: A gente faz com amor e carinho, né? É um programa diferente, né, Freitas? Porque até a gente faz sozinho, então não tem tempo de fazer muita gracinha no programa, né, Freitas? Aí é mais musical, também os intervalos comerciais são mais curtos, então dá pra tocar bastante moda boa pra galera aí também.
1: Que bom, viu, Marcelo?
0: Fico feliz. Bom, eu fico feliz demais com a audiência aí, tá? Certo? Obrigado de coração a todos vocês. Já agradeci ontem, mas agradeço hoje de novo aí, galera que tá curtindo aí o programa Manhã Sertanejo. É bem cedinho, das 6 às 7, mas tá uma delícia. Isso é uma maravilha, eu fazer esse programa pra vocês aí. Cada vez mais é um incentivo, né, Freitas, pra gente, né?
1: Tem, sem dúvida nenhuma.
0: Freitas, qual que é a música que você falou ontem pra mim lá do Mato Grosso e Matias? Que
1: Memórias.
0: Memórias, né? Isso. Eu tinha passado pro DJ Tubaíno, mas hoje ele tá meio que dormindinho.
1: Tá mesmo.
0: Perguntou pra mim aqui no meu ponto eletrônico qual era a música. Então é música Memórias.
1: Memórias.
0: Então prepara pra gente aí que a gente vai colocar aí no quadro. Pode ser no qual quadro do programa? Tem vários quadros do programa, daqui a pouco a gente acha um quadro pra pôr essa música, né?
1: Verdade.
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0: 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Daqui a pouquinho a gente vai conversar ao vivo em cores com o Dirceu Fernandes, que já tá por aqui nos nossos estúdios. É essa música aqui, né, Freitas?
1: Essa mesmo.
0: É o Tubaína. É essa música mesmo? Essa?
1: Essa.
0: A música, então, anuncia pra gente quem tá cantando aí, Freitas.
1: Mato Grosso e Matias, é a dupla antiga, viu, Marcelinho?
0: A primeira formação, né? A primeira
1: formação, Mato Grosso e Matias, Memórias.
0: E a hora certa pro povão não perder o horário do busão e nem da circular, Freitas.
1: 8 horas, 18 minutos.
0: Bom dia, cidade.
1: Bom dia, região.

0: 94, 8 horas, 21 minutos, 8 e 21, rapaz. Música Memória com Mato Grosso e Matias. Antes a gente tocou a música do Chico Rei Paraná, a música Você Não Sabe Amar. Manda um abraço pro Emerson lá, Freitas, tá ouvindo a nossa programação no Jardim São Pedro, Freitas.
1: Um abraço, nosso amigo Emerson, gente boa, já trabalhou lá no Big Paul, marido da Leila, pai do Ramon, pai do Augusto. Obrigado, viu, Emerson, pela audiência, um cara gente boa, um cara do bem também, não falta assunto com ele, é bom de papo, Emerson. Um abraço especial pra sua esposa também, a Leila.
0: Grande abraço, Emerson, ouvindo a gente lá no Jardim São Pedro, falou que disse que a música do Chico Rei Paraná foi de arrepiar, disse que de engruvinhar o couro do braço de arrepiar.
1: Bom demais.
0: Grande abraço, sempre querido com a gente, amigo da gente, o Emerson. Obrigado pelo carinho. Dirceu, você tá bom? Tudo bom, certinho com você?
2: Bom dia, Marcelo Moreira. Bom dia, Flavinho. Bom dia a todos ouvindo o quilômetro 94. Estamos aí, né? Que jeitinho mesmo, desse jeito sempre, né? Sempre levando aí a... Procurando levar boa música domingo aí para os ouvintes, né? De manhã com o Marcelo Moreira, com o Turno do Tempo, com o Léo Medeiros. Um bom dia para todos aí que estão ligados no quilômetro 94, né? São muitos amigos, se eu for falar aqui, eu vou falar 2, 3 horas, mas é todos aí que estão ligados.
0: Esses dias eu estava ouvindo um programa, chamaram o Léo Medeiros de Léo Magalhães.

0: Mas é todos aí que estão ligados.
1: Esses dias eu tava ouvindo um programa, chamaram o Léo Medeiros de Léo Magalhães. Isso. Mas... é o cantor Léo Magalhães?
0: É, Léo Magalhães, tá famoso, né?
1: Ai, ai, ai. Só grande o... amigo da gente, Léo Medeiros.
0: Só o Léo, né? O Léo que tá famoso, né?
1: Tá certo. Grande amigo da gente, o Léo também, um baita de um profissional aí das tardes. Ele faz a tarde, né? O programa da 94.
0: Happy
1: Hours. Happy Hour.

0: né, Dirceu, que na idade dele jogar os 90 minutos e mais a prorrogação.
1: O Messi com 40 anos, o Messi tá quantos anos?
0: É isso.
1: Ele tá jogando igual um garotão.
0: E dando assistência
1: pra gol. Rapaz do céu.
2: Mas se não fosse o Messi, o argentino tinha que ser fora.
0: Pois é.
1: Será?
0: O Messi é o craque, até o momento é o craque da Copa.
1: Foi difícil o jogo ontem, viu, Dirceu? Foi complicado pra
2: Argentina. Você acha amanhã o Brasil e...
1: Eu acho que eu vou manter aqui o 2x1. Eu acho que o Brasil ganha de 2x1, viu?
2: Eu, pra mim, vou empatar o tempo normal.
1: Eu acho, eu quero marcar bem o loirão lá. Como é que é o nome do loirão lá?
2: Haaland.
1: Tem que marcar bem aquele homem lá, Lu.
2: Não sei se é 0x0, 1x1, 2x2, mas vai empatar os 90 e vai pra prorrogação.
1: E quem ganha a prorrogação, Dirceu?
2: Ah, guarda esse.
1: Daí tem que ter
0: palpite.
1: Tem que ter um palpite.
2: Ah,
1: mas daí vai terminar a prorrogação e daí quem que ganhou?
2: Se eu for para o meu país, eu tenho que ir para o Brasil 2x1, mas não sei.
1: É só marcar o grandão, o loirão lá, o, como é que é o nome dele? Haaland.
0: Eu acho que dá 2x1, eu acho que o Haaland faz o gol da Noruega.
1: Faz.
0: Tem que marcar.
1: E vai ser de cabeça, porque alto daquele jeito lá, você é louco.
0: Ele é bom.
2: Eu acho que
0: no
2: 90 vai empatar.
1: Vai empatar?
2: 0x0, 1x1.
1: Então, mas quem que vai ganhar o jogo, Dirceu? Você não falou até agora, só enrolou e não falou quem vai ganhar o jogo. Tem que ter um ganhador.
2: Tem que ser realista.
0: O Dirceu tá em cima do muro.
1: Vai lá, tá se enrolando.
2: Tem
1: que falar, eu como um bom brasileiro, o Brasil vai ganhar.
2: Se pode torcer por você, tem torcida, tem capacidade.
0: Não falou ainda, viu, Marcelo?
1: Aí, ó, não falou. Eu acho que o Brasil vai ganhar de 2x1, e o C. Freitas.
0: Eu acho que dá 2x1 também.
1: 2x1. E a Maria Aparecida fazendo montanha também falou que vai dar 2x1.
0: Olha só, então, bom gol.
1: Eu acho que vai dar um jogaço.
0: É um gol do Ralo, do Neymar, vai dar no segundo tempo, faz os dois.
2: Quem ganhar, deve ser um gol.
1: Repita o que você falou aí, Freitas.
0: 1x0 pro Brasil, 2x1 pro Brasil. É. O Ralo faz o gol da Noruega, o Neymar vai entrar
1: no segundo tempo. O Neymar vai fazer dois,
2: Dirceu. O Neymar vai lá só pro meio, beber e dormir.
0: E fazer fio, né, Dirceu?
2: Desculpa, esse é santíssimo.
1: Dirceu, você vai falar do Hiper Saúde pra gente? Se nós for falar de futebol, eu vou ficar até o meio-dia.
0: Porque quem vai ganhar o jogo, ele não vai falar.
2: O espaço aqui disso, eu mando pra vocês virem aqui pra falar futebol. Fala Associação do Fronteira, do Oliveirão, do Santa Cruz, do
1: 15 de Piracicaba.
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0: Né? Bom demais, hein, Dirceu?
2: Gastar com a vitória do Brasil, é isso?
0: Ah, e seria bom demais.
2: Seria bom, né? Seria, olha o que falou, Marcelo.
1: Não, mas eu acho que o Brasil vai ganhar.
2: Isso é bom, né? Fala, isso aí. Tá bom? Tá bem aí, ó.
0: Não, mas já. Eu vai dar Brasil.
2: Nossa, vai dar... Seria.
0: É, não, mas...
2: Seria.
0: O Dirceu não quer falar quem vai ganhar o jogo mesmo.
1: Não, ele só enrolou nós até agora aqui,
2: eu
1: viu,
2: Felipe? Eu sou sincero.
1: É, então, pois é sincero, mas quem que vai ganhar?
2: Quem ganhar vai ser de um gol de diferença.
1: Então, pois é, mas ele não falou que ganha. Vai ser difícil de arrancar dele,
2: vamos
1: viu, Dirceu?
2: Vamos parar com o Brasil, vamos parar.
1: Tá certo, 8 horas 27 minutos, eu falo no oferecimento todo especial. 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
0: 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Um grande abraço ao Renê Melo e ao Renezinho. Abraço, obrigado pelo carinho, gente. Vamos falar com a Ana Carla Castela Barbosa agora, Freitas. Vai falar com a gente. Oi, Ana, bom dia.
2: Bom dia para os princesos, os gatões e o chuchu da 94 FM. Esse trio que é sensacional. Que, sim, claro, que fazem as diferenças nas nossas manhãs de sábado. Passando para desejar um dia abençoado para todos da rádio, para todos os ouvintes. Quero deixar um abraço ali para a família Cooper. Logo mais do lado ali tem a família Ciola. Um abraço para a Marcília, que não perde um programa. Um abraço também pro meu amigo Alan Júnior.
0: Alan Júnior, produção! Um abraço, produção!
2: Deus abençoe o dia de vocês. E galera, corre lá pro Big Pão Supermercados aproveitar as promoções do tabloide de julho. Então fica ligadinho, hein, galera? Não perde aí. Um beijão pra vocês, Deus abençoe a cada um e até mais.
0: Manda um abraço pra Ana Carla Castela lá, Freitas. Falou bonito com a gente aqui.
1: Oi, Ana Carla Castela, um grande abraço pra você, minha querida. Obrigado, viu, Ana, pela audiência, pelo carinho que você tem com a gente, com Marcelo Moreira, com Flavinho Freitas, com quilômetro 94. Gosto muito de trabalhar com ela, uma menina do bem, uma menina gente boa. Um abraço pro seu namorado também aí, o Matheus Castelo, pro seu filho, o Carlos Daniel, pra toda a sua família. Tamo junto, Ana Castela.
0: Vera Lúcia lá de Telêmaco Borba, um super beijo. Obrigado pelo carinho, pela companhia todo final de semana e também durante a semana com o Marcelo Moreira no Manhã Sertaneja. A Vera Lúcia Freitas, manda um abraço lá em Telêmaco Borba ouvindo a gente.
1: Um abraço, dona Vera Lúcia, obrigado pela audiência. Quando a senhora quiser, passa aqui no quilômetro 94.
0: Tá certo. A Adriana do Tonico Adolfo também participando da nossa programação. Nelson Segurança lá do Jardim Fronteira, grande abraço. O Rogério Matos vai falar com a gente. Oi, Rogério, bom dia.
3: Bom dia, Marcelo, bom dia, Freitas, bom dia, Duaena. Estamos aqui, Rogério Matos, Vila Osório.
0: Grande abraço, obrigado pelo carinho. 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Um grande abraço, Ariel Santos, e vai Corinthians! E vai Brasil amanhã, ele colocou aqui pra gente.
1: Olha.
0: O Moraes também, irmão do nosso querido Vicente de Moraes, tá aí, ó, participando da nossa programação, Freitas.
1: É, então vou mandar rapidinho aqui um abraço aí pro Moraes, que não demorais nada pra te atender. O Moraes, ele só toca, né?
0: O Moraes não trabalha aqui na rádio.
1: O Moraes só pedala e toca.
0: Vicente.
1: Ô Moraes, um grande abraço pra você, meu querido. Obrigado pela audiência. Um abraço pro Jamanta ali da borracharia também, que mandou mensagem aqui. Agora tá no novo endereço ali na rua, 1º de maio, na esquina ali. Diz que agora tem bateria pra vender também lá pra quem precisar. E vou mandar um abraço aí pros comunicadores da 94 FM. Pro Vicente de Moraes, que não demorais nada pra te atender. Também pro Djalma Santos. Também pro Léo Medeiros. E também pro... O Rômulo Terra,
0: o Marcos Maza,
1: Lázaro Santos, Dirceu Fernandes, que está aqui presente ao vivo aqui com o cafezinho. Um abraço também para o Nilson Aguiar, reforçando o abraço. Um abraço também para o Davi Gil, para o Donizete Magalhães, para o Rafa Magalhães, para a Rânia e também para o Alan Júnior.
0: Ô, produção! É isso mesmo, produção! Me ajuda aí, produção!
1: E para finalizar, um abraço para o nosso amigo, o Paulinho Santos.
0: Tá certo! Um grande abraço ao Carlinhos Oliveira da Vila Esperança. Tá tomando um cafezão, diz que com o rádio no último volume lá, Freita.
1: Ô, Carlinhos, um abraço pra você.
0: Só que eu tô achando que o rádio dele tá meio baixo o volume. Aumenta o volume.
4: Aumente o volume.
0: 8 horas 33 minutos. Oi?
1: Incomoda os vizinhos.
0: Ah, não, mas todo mundo ouve a nossa programação. Tem a parte boa do negócio, né, Freitas? Também o Daniel Dias tá curtindo a nossa programação, Freitas, fazendo o seu ciclismo, dando um rolê de bike, curtindo a natureza e ouvindo o quilômetro 94, Freitas.
1: Daniel Dias, um abraço.
0: Paulo Pontes já mandou seu áudio pra gente também. O Edemil Dias tá participando da programação, Freitas.
1: Edemil, hoje o Santos joga 11 horas lá no Pacaembu contra o União São João. É amistoso aí pra treinar o time pra nós ganhar a Copa do Brasil e o Campeonato Brasileiro.
0: Tá certo. Também o Sheila Ver tá ouvindo a nossa programação, Freitas.
1: Grande Sheila, gente boa. Anderson, um abraço pra você, viu? Obrigado pela audiência.
0: Tá, tem muita gente participando. Ô Freitas, manda um abraço pro pessoal lá do Queijo Ferreira. Você já experimentou o queijinho lá? Não mandaram pra nós, né?
1: Olha.
0: Vamos cantar sem viola agora aqui. No...
1: Vou falar pra você,
0: parceiro. Todo mundo agradece que ganhou queijo, nós não agradece. Não...
1: Duas coisas. Primeiro, um abraço pra Lisiane, ela não mandou áudio.
0: Mandou, mas ela mandou mensagem aqui, só não sei se é áudio ainda, Freitas.
1: Um abraço pra Lisiane, mas do queijo que você perguntou, Marcelo?
0: Queijo Ferreira.
1: Deve ser bom, viu? Porque deve vende muito bom. 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É. 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O Marcelo
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1: Uma coisa eu falo pra você: o atendimento é bom, o queijo é bom, porque ele vende muito. Né?
0: Ele vendeu mais.
1: O seu Nilson.
0: Nós somos suspeitos pra falar, porque nós estamos no comércio, nós sabemos, né, Freitas?
1: O seu Nilton, que faz o queijo, é o mestre queijeiro, faz queijo há 50 anos, então deve entender um pouquinho de queijo, né, Marcelo? A dona Luciana.
0: Eu tava esperando o nosso presente aqui, né?
1: Um abraço pra Pâmela também, vendedora do queijo, o André, pro Dorli, todo o pessoal do Queijo Ferreira.
0: Tá certo, grande abraço a todos vocês. Freitas, vamos tocar uma música agora, daqui a pouquinho a gente volta pra falar do Grupo Valor Imóveis, Masterflex Imóveis e Torre Forte Comércios e Serviços. Agora tem Daniel na programação. A hora certa pro povão, Freitas.
1: 8 horas 34 minutos.
0: Bom dia, cidade.
1: Bom dia, região.

0: 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Nunca mais eu vou te machucar. Nunca mais. O que você achou, Freitas? Foi bem, né?
1: Foi maravilhoso.
0: Uma salva de aplausos pra mim, que foi muito bem aí, afinadíssimo. Só não deixa o médio grave escutar, que ele se arrepia tudo de descabelaca, meu talento, né? Ai, produtor musical, médio grave também, viu? Além de tudo, é produtor musical.
1: Essa devidinha aí é uma característica do Zezé e do Eduardo Costa, ou só o Eduardo que faz isso?
0: Só o Eduardo, né?
1: Olha,
0: Eduardo Costa é campeão.
1: Ah, não, o Zezé, ele dá aquela...
0: Como diz um amigo nosso, o Eduardão.
1: O Zezé de Camargo, ele dá aquele vibrato no final, né? aquele suspiro no final, né?
0: Ele... Freitas, 8h40, 8h40, no oferecimento todo especial de Valor Imóveis, a semana que vem que vai rolar o queijão pra nós aí, Freitas. 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Obrigado. O quê? O que que você riu?
1: Não, dou um gemido seu.
0: Gemido, meu, sai fora, e aí, isso. Daqui a pouquinho tem o melhor de três aqui pra vocês, aqui com o Elton John. Depois vai contar pra mim por que você tá rindo, rapaz. Tem que explicar pra mim por que você tá rindo. Vamos lá, melhor de três! Especial com o Elton John hoje. Música de número um, a música Nikita. Daqui a pouquinho a gente vai revelar qual foi a música mais votada pra vocês. E no música de número 2, Skyline Pigeon. Skyline Pigeon Fly. Música de número 3. You got love someone.

0: Alô, alô, alô, aí sim, obrigado, Tubaína. Cadê o meu som daqui, rapaz? Daqui a pouquinho a gente vai revelar mais votada pra vocês aí, né, Freitas? Para de dar risada, Freitas. Para de dar risada aí, rapaz. 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
1: 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Um abraço pro Antônio Buchinal, tá participando da nossa programação também, grande amigo e ouvinte da gente, Freitas, o Antônio Buchinal. E é pra gente mandar um abraço também pro pessoal da Tornearia JC, pro João Paulo e pro José Luiz. Manda um abraço lá pro pessoal lá, Freitas.
0: O Antônio, José Luiz, um abraço pra vocês, um abraço pro Antônio Buchinal e um abraço também pra Dona Zilda, que é a mãe do Ney, que trabalhava lá na Mondaliza.
1: Sim, né? Um abraço, Dona Zilda, lá no Jardim Alvorada, curtindo a gente, né, Freitas?
0: Exatamente, ela sempre ouve o nosso programa.
1: O Antônio Buchinal mandou aqui pra gente, bom dia, Marcelo. Celinho, Flavinho e Dirceu, toca Zezé de Camargo e Luciano, foi Deus, vai para vocês e para todos os ouvintes abençoados. Obrigado, Deus, por me dar a oportunidade de acordar, enxergar e o privilégio de ouvir o Marcelinho Flavinho no sabadão. Valeu, meu pai! Mandou pra gente.
0: Olha, que bonito,
1: hein? Que massa, hein, cara? A gente fica feliz de saber disso aí, hein? E mandou um abraço aqui pro Paulão do Boteco do Paulão, o melhor da região! Quem tá ouvindo a nossa programação também, Freitas, é a Valéria Aparecida Polo e o Ricardo Vergueiro Saldos, o Ricardo lá da Cofesa 2. Grande abraço. E a Lisiane já mandou seu áudio pra gente. Daqui a pouquinho a gente coloca no ar aí, tá bom? Combinado assim?
0: Combinado.
1: Tudo certinho, então?
0: Certinho.
1: Vamos pra revelação da música, a melhor de três aqui da nossa programação. Tem uns abraços pra mandar aí? Pode mandar, Freitas, bem rapidão pra nós. Não, deixa o Dirceu falar. Ô, Dirceu, fala um alô aí pra turma aí, um oi. Pode falar.
2: Mandar um abraço aí pra galera, estão ligados no programa que eu não dei 4, lá pro Zeca da Cofesa, tá ligado, lá pro Guilherme, o Gabriel, todos os funcionários da Cofesa, ligado aqui, que eu sempre estou lá, estão ligados aqui nesse horário. Também o Nivaldo Machado, Dona Arlete, tá ligado, o Paulinho, o Nisse, um abraço, o Aristido Alvorada, lá pro Paulão da Paulicédio, do Barlão, um abração pro Paulão lá também, e também sou Salvador Lopes, né? O Buchinal está aí já ligadinho conosco. Toda a galera aqui, nosso muito obrigado pela audiência no Quilômetro 94 aí.
1: Tá certo, Freitas. Manda os seus alôs aí enquanto a gente vai preparar aqui a melhor de três. Já vai sair a vinheta aí daqui a pouquinho. Pode mandar uns alôs aí.
0: Vou mandar um abraço para a Maria, lá do setor de coxinhas gourmet do Big Paul. Também para a Carla, também das coxinhas lá, né? Um abraço também para Elisângela, lá do setor de hortifruti do Big Paul, para Mariana Pedroso, reforçando um abraço aqui para a galera do açougue do Big Paul, especial para a Lucimara, que mandou mensagem aqui, para o Aguinaldo, sogro-chefe do Big Paul, também o Pedro, o Olavo, o Bruno e o Eric, essa rapaziada gente boa, e um abraço também para o Guilherme, lá, Santista, gente boa, e ele pegou e o Guilherme falou que vai dar 0-0 o jogo, é isso, Dirceu? Ah, você falou 0-0? 1-1. E esse 2-1 aí de quem que é? Ué, o senhor tá com dois palpites?
1: Bom, não, tem que ser um só, Dirceu. Um palpite só.
0: Então ele não decidiu ainda, viu, Marcelinho?
1: Não. Então, tá em cima do muro, Dirceu, com esses palpites dele aí. Tem que falar se é o Brasil que vai ganhar, se é a a Noruega, isso, né, Freitas?
0: Tem que tomar cuidado com o polacão lá, o Haaland, lá, que o homem é um fazedor de gol, rapaz.
2: Vocês estão indo pelo coração.
0: Você viu que o treinador da Noruega falou essa semana? Perguntaram pra ele, você não tem medo do Neymar no banco do Brasil? Ele falou,

0: No banco não, só se ele entrar pra jogar.
1: Freitas, tem mais gente participando, bom dia! Bom dia, Fabinho por cá, tô ligado, galera, aqui na boleia do caminhão, passando por Itararé, destino Telêmaco Borba, na Clabim. Abraços, Freitas, e meu amigo Marcelo, o Fabinho Nogueira. Freitas, tá ouvindo a nossa programação lá.
0: Fabinho Nogueira, um abraço pra você, obrigado pela audiência, manda um abraço
1: queridão pro Johnny. Gente,
0: do... O Johnny trabalha lá no Big Pong, trabalha na Clabim também, é aquele, é trabalhador, rapaz.
1: Eu gosto trabalhador, não.
0: Um abraço pra, falando em trabalhador, um abraço pro nosso amigo Natalino. Ali no lado do Souza, o Gustavo Biscuit.
1: Gustavo. Né?
0: Esse é gente fina, rapaz. Esse gente eu gosto.
1: Fina da primeira qualidade.
0: Um abraço pro Biscuit. Eu gosto muito de você. E um abraço pra minha amiga também, a Jacira, que ela sabe que eu gosto muito dela também. Já comi sopa de mocotó na casa da Jacira. Tô com saudade, viu, Jacira? Um abraço pra você.
1: Vamos revelar então, Freitas, a mais votada da programação de hoje do Elton John foi a Yuga Lossamuan. Tá rolando pra vocês aí inteirinha pra você na programação. Já a gente volta pra se despedir aí, tá certo? E professor, tem do frango e do ingresso também, Freitas.

0: É, 94, 8 horas e 51 minutos, instantes finais da nossa programação. Dirceu, suas considerações finais, meu querido.
1: Tá aí, um abraço. Amanhã estaremos aqui com o Marcelo Moreira, se Deus quiser, primeiramente. Cedinho. Das 7 às 9. Não, eu não vou tirar o galo de pijama do poleiro amanhã, né? Assim diz o Marcelo. E tudo tem meu dia com o Léo Medeiros, até lá, se Deus quiser.
0: Obrigado. Tá certo, obrigado pela presença, obrigado pelo cafezinho mais uma vez, viu, Dirceu? Então vai dar Brasil amanhã, você acha?
1: 1-0, 0-0, 0-0, 1-1.
0: Tá bom, então. Grande abraço, Dirceu. Obrigado pela presença, obrigado por abrilhantar ainda mais a nossa programação.
1: Agora você tem que ir comigo na rua, senão eu vou quebrar de pau aí. Então.
0: Ai, nada, Dirceu.
1: Eu não tô contra o Brasil.
2: Tá a favor também, né,
0: Dirceu? Tá a favor também. Tá certo, tá em cima do muro, Dirceu.
1: Se aqui é por lá, como não jogar, eu. Vai ralar amanhã, então.
0: Tá bom. Tá certo, um grande abraço. 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
1: Barrerito, a dor desse amor que não veio.
0: Vamos lá, nem que seja um pedacinho que tá corrido nosso programa.

0: 94, 8 horas, 55 minutos. Vamos correr com o tempo aí, o Tobaíra. Vamos lá atender a galera aí que tá participando da nossa programação. Pode colocar, já dá tempo de colocar a Lisiane aí pra gente ouvir ela falar com a gente aí na nossa programação. Tem muitas participações, graças a Deus. O programa hoje bombou na audiência. Oi, Lisiane, bom dia!
1: Os princesos, depois dessa música do Daniel. Participação especial do Marcelinho. E da risada do bebê. Ai, ai, não deixa, tá esperando a música acabar. Mandar mensagem. Olha, Flavinho, uma dica: é melhor o vizinho ser acordado com os princesas com alegria e diversão do que briga e discussão. É, ai, ai, eu sou da opinião do Dirceu Fernandes do jogo do Brasil. Vai ter prorrogação nesse jogo, sim. Vai. Eu acredito que vai. Se teve na Argentina hoje, vai ter no Brasil também.
0: Ah, certo,
1: ai, ai, acordei aqui dando risada com vocês, com certeza. Um ótimo final de semana e vamos, Brasil!
0: Vamos, Brasil! Freitas, manda um abraço pra Lizy lá, Lisiane de Guaraíva, rapaz.
2: Um abraço, Lisiane, obrigado pela audiência, pelo carinho com o quilômetro 94.
0: Aumenta um pouquinho o volume do microfone do Freitas aí, o DJ Tubaino. Fala aí, Freitas. Oi, bom dia.
2: Bom dia.
0: Aí, melhorou, tá certo. 8h56, vamos lá. 8 horas e 56 minutos, vamos pros par de ingressos lá do show que vai ter hoje na BB. Legião Urbana Cover, um presente do seu Cláudio da Cupercículo. Vamos lá, atenção. Mas oi, mas olha só, mas quem tá levando pra casa, Freitas?
2: Quem tá levando pra casa aí o par de ingressos é o... Obrigado ao seu Cláudio aí pela parceria com o quilômetro 94. É um ganhador, é o Leon Ribas.
0: Leon Ribas, obrigado pela participação, obrigado pela audiência, obrigado por estar aí curtindo o quilômetro 94. 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
0: Tá certo, um abraço pra Regina Cioli, pro Daniel Vassoureiro, Freitas, está ouvindo a nossa programação. O Vandeco também, um grande abraço. A Rosana Vieira, um grande abraço. Estão encerradas as participações da manhã de hoje, sabadão, hein, Freitas?
2: Um abraço, pessoal. Vandeco. Um abraço, Daniel Vassoureiro.
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0: 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Freitas. Olá, O sorteio do frango e a Coca-Cola, atenção, que rufem os tambores, vai. Oi, vai. Vai, quem é que eu vou chamar? Mas olha só. Quem tá levando pra casa um frango delicioso e uma Coca-Cola, Freitas?
2: Quem tá levando pra casa é um ganhador novamente, Marcelo.
0: É.
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2: 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Obrigado aí por apoiar o quilômetro 94.
0: O nome do ganhador,
2: Freitas. O nome do ganhador é o... Paulo... Moraes.
0: Paulo Moraes.
2: Isso.
0: Só precisa ir lá retirar lá no Espaço Big Gourmet amanhã a partir das 11, né?
2: Exatamente.
0: Não é no Empório mais, agora é no Espaço Big Gourmet aqui em cima nos Altos da Vila Osório, viu, gente? Freitas, suas considerações finais, beijo, tchau.
2: Só agradecer a todos, obrigado a família Fadel, Dona Bila Fadel, Rodrigo Fadel, Dr. João Fadel, prefeito da cidade, obrigado aos nossos patrocinadores e, claro, obrigado principalmente a você, ouvinte, que ficou ligadinho nas ondas 94, ouvindo o Marcelo Moreira falando em Freitas. Na sequência da programação, vem aí Donizete Magalhães, é a Rânia com o Paradão Sertanejo, continua no 94, tá no 94, tá com tudo.
0: Gente, um beijo no coração de todos, um sábado abençoado a todos vocês, eu tô de volta amanhã a partir das 7 horas da manhã, como falou o Dirceu Fernandes, do coração sertanejo, beijo, tchau, minha última por conta de Eduardo Costa, a música Ilusão, beijo!

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0: Legal, gente! Aquele abraço! Opa, tô chegando! Muito obrigado, gente! Ô, minha amiga dona de casa, meus amigos trabalhadores, sítios, fazendas, chácara online de todo o Brasil. Obrigado, gente! Aquele abraço! Estamos chegando, clima de Copa do Mundo e o Paradão Sertanejo chegando no seu rádio neste sabadão. Opa, hoje é 4 de julho de 2026, tá? 4 de julho de 2026. Olha aí, chegando aí domingão, amanhã, todo mundo vai pular pra cima. Aê, masqueiro, Rafael, vai sair faísca com o negócio, tá? Olha aí, gente, um abraço pra vocês em casa, curtindo o Paradão. Ô, minha amiga dona de casa, meus amigos trabalhadores, sítios, chácaras, fazendas, online em todo o Brasil. Nosso abraço, nosso carinho, muito obrigado, estamos chegando, bom dia, oi! Eita, menina, não dá pra falar hoje. Pra trás do poste. Ihu, não deu. Ela tá sem voz. Hoje eu vou insultar ela porque ela não vai poder me xingar. Eu quero ouvir daí. Eita. O que aconteceu? Faz alguma coisa aí. Que isso? Não, para, você tá na mesa. Mas diga aí, vamos lá.
1: Eu tô sem voz.
0: Ela tá sem voz. Pronto, acabou. Mas já deu o recado. Eita. Você que tá ligadão no Paradão, muito obrigado a vocês pelo carinho, pela sua audiência. E é muito ruim ficar sem voz, né? É muito. Ó, faz um chá de gengibre que eu garanto pra você, viu? Destranca tudo. Ah, não vai me tomar gelado, que daí que eu não fico a situação. Olha aí, você que tá em casa, tá ligado no Paradão Sertanejo, tá? Você que tá ligadão no Paradão. Ó, vou sortear pra vocês, sabe o quê? Lá do Frei Caneca Supermercados, um frangão pra desossar. Gostoso demais, desossando frangão no Paradão Sertanejo. Ah, tem mais. Ó, uma caixinha com figurinhas da Copa do Mundo, tá? Eita! Ó, uma caixinha aqui da Copa do Mundo, tá? Bem bonitinho pra você guardar, colecionar as figurinhas da Copa. Eita! Que o Brasilzão vem arrepiando aí, domingão, velho. Alô, Antônio Matos. Aí você vai para isso com o negócio, né? Então tá bom, ali, você que tá ligadão no Paradão Sertanejo, pode mandar seu recado, pode falar comigo, tá bom, gente? 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A outra, ó, 9:15 agora, 9:15, opa, aquele abraço, linha aberta pra você no 3532-6081, pra você falar com o Donizete Magalhães no Fala Comigo, opa, enquanto isso nós vamos curtir Marília Tavares, olha aí, opa. Olha aí, você vai, Mariana Fagundes, né? Olha aí, meu tchau é uma vez só. Rapaz, tchau, tchau, tchau. Isso é... Aí, mas eu não entendi mais o que você falou também, né? E o computador é meio longe ali, né? Vamos puxar o microfone pra cá? Eita! Ah, tá, Marília Tavares e Marília Fagundes. Meu tchau é uma vez só. Mas... Ei, lá, vamos embora!

0: Aê, opa, Marília Tavares, Marília Fagundes, meu tchau, uma vez só. Olha aí, gente, lançamento aí, a minha querida aqui, né? Olha aí, a Rania, tá bom? 98, você que tá ligadão no Paradão Sertanejo, mesa de som aqui, a Rania, né? É, hoje eu tô sem voz, mas ela tá fazendo os efeitos, cheque, chique aqui, tá bom? Olha aí, 919, Paradão Sertanejo. Opa, você que tá curtindo o Paradão, muito obrigado pelo seu carinho, sua audiência. Pode mandar seus recados, pode falar comigo, tá bom, gente? Pode mandar seu recado aqui, ó. Pedindo um modão, descascando aí o trem. Opa, e desossando o frangão, rapaz. E ganhando também, tem chaveirinho, chaveirinho da Copa, é, e mais uma caixinha pra você guardar, pra colecionar as figurinhas, né? Da Copa do Mundo, tá bom? O sorteio é pra você. Criançada, vem comigo, tem figurinhas. Vambora, opa! Era 3532-6081, falando com Donizete Magalhães, no vestindo a camisa, tirando o chapéu pro Brasil. Eita, Brasilzão joga. Brasilzão joga aí, né? Ó, vai, Brasilzão vem jogando aí contra a Noruega, né? Domingão, rapaz, vai sair fumaça o negócio. Eita, nós vamos torcer até pro telhado da casa. Eita, vamos subir e descer. O trem vai ficar arrumado, não pode cortar o rojão, mas, né? É, mas tem um bom pra dentro. Eita, as que vamos. Vai sair país com o negócio, viu? Olha, é verdade, rapaz. Você vai torcer bonito, nós vamos torcer junto, porra, querido. A gata tem aquele chato que torce contra o Brasil, mano. Sabe que esmala? Deixa de outro lado, viu? Aí vai ganhar, o que vai acontecer? Vai ganhar, ele vai ficar chateadão. Rapaz, vai sem graça. Olha aí, gente, um abraço pra vocês aí, curtindo o Paradão Sertanejo. 9h20 no Paradão Sertanejo. Opa! Patriota e brasileiro é a obrigação de nós, cada um aqui no Brasil, né? Então nós estamos aqui pra torcer, né? Se perder, nós temos que ficar quieto, né? E tem que torcer pra ganhar, vamos lá. O Leão faz a força. Ó, 9h20, manda seu recado, fala comigo. Vestindo a camisa e tirando o chapéu no Paradão Sertanejo. Opa! Obrigado pelo seu carinho, pela sua audiência. A esse povo querido. 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Vamos tirando o pé do chão, Itararé. Abraço a vocês, 9h21. Vamos trazer o quem vem cantando o Paradão agora. Opa, só apanhar lá na tela que eu já vejo quem abre daí longe, assim, pequenininha. Tem gente falando comigo? Tem? Vamos falar comigo, então. Vamos lá. Opa, bom dia!
1: Oi, Magalhães Donizete, coloca essa música pra mim ouvir? Oi. Pode colocar pra mim, Magalhães Donizete? Ah. Larga de bobeira e volta pra minha vida. Que bacana. Com Rick Rene, tá bom? Ah. Eu amo essa música aí.
0: É bonita mesmo.
1: E manda um abraço no Rafinha, que eu sou muito fã dele e sou muito sua fã, Magalhães Donizete.
0: Obrigado, querida. Obrigado.
1: E seu programa tá 10, tá obrigado. Top, tá mil.
0: Não é tanto, mas tá bom. Obrigado.
1: Tá tudo.
0: Obrigado pelo seu carinho.
1: E se tiver algum sorteio, coloca a minha filha Iana Juliguiara Spitz, tá bom?
0: Tá no sorteio.
1: E seu programa tá muito top demais. Eu não perco minuto do seu programa, Magalhães Donizete. Eu sou muito sua fã, de carteirinha.
0: Opa, vou mandar uma foto pro seu
1: programa. Vai, Corinthians!
0: Aê, nossa, vai, Corinthians!
1: Manda um abraço no Rafinha. Então. Fala pro Rafinha, manda um abraço aqui pra mim. Coloca ele aí no áudio.
0: Eu vou colocar porque ele tá lá em Curitiba. Ele tá lá em Curitiba, no apartamento.

0: Manda um abraço no Rafinha.
1: Então.
0: Fala pro Rafinha mandar um abraço aqui pra mim. Coloca ele aí no áudio.
1: Eu vou colocar porque ele tá lá em Curitiba. Ele tá lá em Curitiba no apartamento. Eu vou falar pra ele mandar um áudio pra você aí, tá bom? Muito obrigado, querida. Abraço, gente. Povo querido, mais. Olha ele falando comigo. Vamos lá. Opa, bom dia pra você.
2: Ei. Bom dia, Donizete. Bom dia, Rania.
1: Bom dia, querida.
2: Vai
1: estar
2: bem. Ah, coitada, Rania tá com gripe.
1: Tá.
2: O xiloco de... De leão, não, de bom dia, entendeu? E um beijo, um abraço, que Deus quiser, vai será.
1: Tá bom?
2: Certo. E tira o chapéu, tira a camisa, Paulo Zete, 94, que o Fiorino Tataré, tá bom? Vai participar todo de Santinho de hoje, tá bom? Rabinho, chamei de Santo, mas Vila Beca.
1: Vila Beca.
2: Aquele mesmo que eu dou apelido carinhoso, Gustavo Lino, tá bom?
1: Carinhoso.
2: Tchau, tchau, Deus, com Deus. Todos meus colegas do Vila Beca.
1: Obrigado,
2: tá bom?
1: A você, as colegas do Vila Beca.
2: Também, tá bom?
1: Abraço, querido, muito obrigado.
2: Muito obrigado, porque eu vou problema de tarde.
1: Ah,
2: esse dia ele fez o aniversário dele, foi esse dia.
1: Muito bem.
2: Entendeu? Ele parou bem pra saúde, tanto pra ele, continua trabalhando firme, 94 pra mim, tá na lei, tá bom?
1: Muito
2: tchau, tchau, Drizete.
1: Tchau, querida. Mandou um abraço.
2: Deus querido, passei a senhora, tá bom, Rania? Beijo.
1: Tchau, querida.
2: Até amanhã, Deus quiser.

larga de bobeira. Opa, vem com o Madão. Aí, abraço, Vicente de Moraes, curtindo para a dança de hoje, né? Só no Madão, rapaz, viu? Aí está do Madão, ó. Olha aí, gente, um abraço, Vicente, obrigado pelo seu carinho. 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Aí aquela sorvete trincando gelada, sexta-feira na fila da lua. Bacana demais, muito bom aí, tá? Um abraço, Lelo, obrigado pelo seu carinho. Ah, curtindo para a dança sertaneja. Eita, aquele espeto maravilhoso. A sorvete trincando e gelada, vamos chegando. 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Cante gelada, homem do carretão verde, rabiando, fleco, tempera, chega que é bom. Arrasa, arrumado, vai. 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Vamos lá. 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Aí, um abração a esse povo querido. Obrigado, gente. Um abraço a todos vocês aí. Na companhia do Donizete Magalhães. 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Chega aqui, amor. Vamos rasgando que vai costurando, velho. Abraço à família sertaneja, nosso muito obrigado a esse povão querido. Você aí no seu trabalho, nas lojas, supermercados, carona na estrada com seu carro, muito obrigado pela sua carona. Você é meu amigo caminhoneiro, você

Da estrada, puxando o progresso desse país. O nosso abraço aos nossos queridos amigos aí, os caminhoneiros do Brasil. Muito obrigado a você, gente. Curte o Paradão. Vem com nós. Opa. 9h29 agora, 9h29. Eu vou coxar mais um modão sertanejo. Vem comigo, vamos lá, Luan Santana. Acordando o prédio. Vem com o modão, vamos embora.

Aê, Luan Santana, acordando esse prédio. Opa, você tá ligadão comigo aí? Abraço pra vocês aí, um abraço, meu querido Vicente Moraes, o homem do Insta Brasil, aí de todas as manhãs da 94, inconfundível Vicente Moraes, com os modão, só modão, homem traia. Abraço, Vicente, um abraço, obrigado pelo seu carinho, tá bom, meu irmão? 933, Paradão Sertanejo, opa! Você que tá em casa aí ligado comigo, minha amiga dona de casa, né? Aí os meus amigos, você em casa aí curtindo o Paradão. Gente, tem, ó, um frangão pra desossado, super Mercado Frei Caneca, Esquirão da Rodoviária de Tararé, Antigo Marquinhos, Supermercado Filosório, com muita qualidade na sua mesa, Domingão com os deliciosos assadão, é chique demais, e aquele frangão delicioso para você desossar no Paradão. Vamos mandar um recado pra mim? Vamos falar comigo? Vamos lá, tem uma caixinha, ó, da Copa, eita, da Copa, uma Wexa, ou você, pra colecionar as figurinhas, né, armazenar as figurinhas, melhor dizendo, bem bacana, né, com figurinhas, mais um chaveirinho da Copa do Mundo. Vem comigo, criançada. Toma dar recado pra mim. Vale sua participação. Vamos sortear pra você no programa, tá bom? 9h34. 9h34, manhãzona gostosa. Povão querido, um abraço. Tá gostoso hoje, rapaz? Chove ou não chove? A outra é arrumada. E todo mundo na expectativa aí.

Amanhã o Brasil se pode mandar assim, o senhor pra cá também, né? Mandar o senhor pra cá também, mas qual que é a tua ideia? O que você acha, né? Ó, quanto que vai dar? Eu tô calculando uns 2-1, né? 2-1, 2-0, mais ou menos aí, né? Aí você pode mandar. 2-1 pro Brasil. É, Noruega tem que ficar pra trás. Vamos, né? Brasil e Noruega amanhã. Amanhã é domingo, meio-dia da Copa do Mundo. O povão vai vestindo a camisa do Brasil e vai tirando o chapéu que somos brasileiros. Vamos, André! E a bandeira já arrumou. É, mas eu tinha trazido a bandeira pra você, mas é a bandeira do Paraguai. A senhora é muito. A senhora gosta de ser paraguaiana? É do Paraguai. É só fazer um despacho, não tem problema. É o Paraguai, Brasil. Tá bom? Eita! E uma brincadeira assim, né? Virou piada, né? Ficou legal. Olha, 9h35, Paradão Sertanejo. Tá fazendo? Um abraço a todos vocês em casa. Vamos, mais moda. Vamos lá. Opa, você que tá ligadão. Vamos, 3532-6081 pra você falar comigo, tá bom? Dá o seu placar do Brasil. Amanhã Brasil e Noruega, né? Ah, você pode já agendando aí com o frangão para desossar mais uma caixinha aí para armazenar as figurinhas da Copa, com figurinhas, tá? E também o chaveirinho da Copa do Mundo. Opa, vamos comigo. Quem vem? Opa, Lauana Prado. Opa, abertura. Deixa eu ver aqui, nome da música. Abertura de Rédeas do Poçante. Um ordem.

0: Laura Prado. Opa! Eita! Rédeas do Poçante, a menina canta e interpreta muito bem. Olha aí, você que tá ligadão no Paradão Sertanejo. Muito obrigado a vocês, tá bom, gente? Olha aí, povão querido, curtindo nós. Opa, amanhãzona de sábado. Eita, ah, gostoso demais aí. Agito no comércio, né? Pessoal aí ligadão com a gente. Opa, muito véspera de jogo do Brasil. Vamos com o ligadão com o Donizete Magalhães. Muito obrigado pelo seu carinho, sua audiência dessa manhã, tá bom? Aí, povão querido que curte a gente, o seu rádio ligado, acompanhando o Donizete. Obrigado, gente. Opa, vamos lá. Tem gente falando comigo no Paradão, vamos lá, brigadão pelo carinho. Só vale sua participação em áudio, gente. Ó, alô, bom dia, oi.
1: Bom dia, Donizete, bom dia, Rânia, Sozelina Aparecida Dias, Ponciano Alves, e gostaria de participar de todo sorteio aí da rádio. Um ótimo final de semana a todos vocês aí, com certeza eu tiro meu chapéu para o seu programa.
0: Obrigado, querido, um abraço, tá bom, gente? Opa, gente falando comigo no Paradão. Aí, muito obrigado por trazer aí a sua ideia sobre o jogo do Brasil de amanhã, tá bom? Pode trazer aí, tá? Ligadão comigo, ó, 9h41 no Paradão Sertanejo. 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Tem qualidade do serviço do som, né? Eita! É, eu fui cantar com a Rana e caí do cavalo. Vamos cantar no circo quando eu trabalho. Rapaz, eita! Apanhou a voz, apanhou a voz. Olha aí, gente, olha aí. Verdade, rapaz! Fazia uma que eu tava terceira, guarda, mandava voltar pra segunda, não sabia o que fazer, virou anarquia. Daqui a pouco nós fomos receber. Não, não fomos. É, eu vou sair.

0: guarda, mandar hoje, tava assim, mundo não sabia o que fazer. Virou anarquia. Daqui a pouco nós vamos receber. Ah, não, não fomos. É, eu vou sair a ovo, meu. Gostou? Ela só. Faltou imagem, né? Faltou transmitir. É. Apareceu no robô aqui, é. E não, falou. É duro a gente pegar sem voz, né? Difícil. Brincadeira aí, não estamos brincando. Paulinho Santos, traz um chá pra mulher aqui. Traz um trem pra mulher aqui. E é logo. 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Aê, Paulinho, um abraço pra você, querido. Muito obrigado pelo carinho. Aquele dia ele trouxe remédio, ficou bom, Barrani, né? Foi bom, né? Hoje ele tá dormindo, acho, não é possível. 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Vamos lá.
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0: 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Vamos lá, gente. 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Vamos lá! 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
0: 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Ah, ele pinchou os cabelos pra cima. 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
0: Eita, abraço pra vocês aí. Quero mandar um abraço também pro meu amigo o Reinaldo Zambian, que tá curtindo o Paradão Sertanejo. Cinco estrelas, meu amigo Reinaldo. 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Ah, vamos lá. Gente, vai trazer um outro agora, vamos lá. Oh, 10 para as 10 da manhã, ei, chegando, Estrela de Ouro, Leonardo!

0: São Vitor nos deixou, mas nos deixou assim lá no serviço, né? Porque tá vivo, graças a Deus, com muita saúde, e é uma pessoa que a gente quer muito bem. Também um abraço lá pro Jair, lá da Marcenaria, também lá no Novo Horizonte. O Miro, lá da Arte Gráfica, lógico, não pode deixar de mandar um abraço. Imaginando que ele esteja essa hora comendo um churrasco, né? Enchendo a gente de inveja. Mas não tem problema, o nosso um dia chegará, né? Também um abraço lá pro Sino Quiros, do Clube Atlético Fronteira, lá, ó. Serginho Furquinho, Marcos Pato, tudo gente boa, tudo amigo querido, sabe? Um abraço também pro Marcinho Funileiro, Marcinho lá no Alto da Vila Zória, abração, Marcinho. Abração pro doutor Valdir, então Valdir, engenheiro agrônomo do IAC, um grande cientista brasileiro do agronegócio, hein? Alô, Tigrinho, lá da Santa Cruz, também um abração para você, Santa Cruz dos Lopes, é Roberto Ferraz, Tigrinho. Encerrando minha sessão de abraço aqui, ó. Um abraço também pro Edmundo, Edmuro e o Pedrinho Fidêncio, corintianos de boa cepa, né? Agradeço muito a audiência. É isso aí, Léo.
1: Perfeito, então vamos lá então com as informações da Série B, mas antes, porém, um abraço também lá para a galera que está ouvindo a gente lá no Parque Centenário das Nações, estava vindo para a rádio, o pessoal está, passei lá hoje, o pessoal está ligadinho conosco aqui. O Djalma está meio resfriado, aliás, como ele já mesmo mencionou aqui, em relação a essa época, agora a gente já até dá uma certa dica para você que está me ouvindo. Vale para todas as idades. A gripe não tem esse negócio de acima de 60, abaixo de 50, não tem esse negócio, não. Tem que tomar cuidado mesmo. Se agasalhar bem, bastante líquido, bastante frutas, etc., para que realmente dar uma amenizada. Então, o Djalma hoje está meio resfriado, mas ele está a postos aqui com a gente. E, logicamente, depois de uns dias lá em Minas, quer dizer, muita guloseima, muita culinária mineira é fantástico, a gente sabe disso. Aí ele veio de lá e tal, aquela coisa toda, né, Diogo?
0: Olha, ó, franguinho com quiabo. E
1: Ah,
0: como sobremesa,
1: isso é muito
0: um,
1: bom.
0: do, um arroz doce com coco, que não há o que pague, viu, Léo? Pode acreditar.
1: Aí você não quer nada, né?
0: Ah, mas é o que tá batendo, viu? Eu garanto pra você que eu caí batendo.
1: Aí tá bom, então vamos lá falar da Série B, já.
0: Vamos lá, Série B. Série B, como eu falei pra vocês, tenho falado, ela é muito interessante, porque, inclusive, ela não tá acontecendo com a Série B, o que aconteceu com a Série A, não tá polarizada. A disputa da Série A no Brasil está entre Palmeiras e Flamengo, Fluminense correndo por fora ali, São Paulo também, mas difícil mexer com essas duas feras, viu? Já na Série B, para você ter uma ideia, até agora nós tivemos sete ponteiros, sete líderes diferentes. Mas vamos lá, vamos falar do resultado. Nós tivemos a 15ª rodada, nós temos um total de 38, hein? Então, tivemos uma 15ª rodada. E os resultados foram esses, Léo, ó. Cuiabá 2, Londrina 2. Londrina parece que deu uma recuperadazinha. Novo Horizontino 2, Vila Nova 1. Vila Nova é o líder. Novo Horizontino ganhando do líder. Lembrando a todos que Novo Horizontino é o vice-campeão paulista, o atual vice-campeão, hein? Tivemos também o Operário de Ponta Grossa 1, América Mineiro 0. América num calvário terrível. E o Operário querendo voltar lá ao top 4, voltar para a Série A, aliás, ir para a Série A, visto que o Operário é o atual campeão paranaense, né? Tivemos também Criciúma 1, São Bernardo 0. Isso aqui te valeu a liderança do São Bernardo, hein? São Bernardo, que vinha conduzindo o campeonato, hein, com uma certa maestria, perdeu esse jogo aqui, que não podia ter perdido, ainda mais porque o Criciúma não está fazendo uma boa campanha, né? Esses jogos foram todos no sábado. No domingo, Léo, nós tivemos os seguintes jogos, ó. Atlético Goianiense 2, Ponte Preta 0, Juventude de Rio Grande do Sul 2, Ceará 0, Atlético de Minas Gerais 1, Avaí de Santa Catarina 0, Fortaleza 2, Sport Recife 1. Isso aqui é um clássico do Nordeste, um clássico de peso. Os melhores times do Ceará jogando contra os melhores times do Pernambuco. Nesse caso, Fortaleza meteu 2 no Sport Recife, que só pôs 1, a vitória foi de Fortaleza. Sport Recife vai esperar a próxima oportunidade. Tivemos também lá em Recife, no Pernambuco, hein, Léo? Isso aqui põe em Recife, ó. Náutico 0, Goiás 1. Goiás já andou beijando ali a taça de campeão, já andou ali no top 4, já andou no, nos primeiros, tendo, exercendo a liderança do campeonato. E agora, por sinal, ele exerceu liderança na terceira rodada. E agora vem

0: caindo de uma forma muito esquisita, né? Mas, infelizmente, não conseguiu fazer grande coisa para cima do Náutico, né? Encerrando a rodada, Léo, nós tivemos Botafogo de Ribeirão Preto 0, Clube de Regatas do Brasil, lá de Alagoas, 1, né? Esse resultado, Léo, rendeu a seguinte classificação, hein? Total de 15 rodadas até agora, hein? E a classificação atual da rodada número 15, total de 38 da Série B, é essa classificação. Em primeiro, Vila Nova de Goiás com 28. Segundo, Fortaleza também 28, lá do estado do Ceará. Em terceiro, Léo, para quem estava lá embaixo, hein, depois do 15º lugar, está em terceiro lugar, já subindo, hein? Novo Horizontino, desde cedo apostei nesse time. Falei que esse time foi vice-campeão paulista, não vai ficar mal como tá assim. Mas tá lá então, os três primeiros, Vila Nova de Goiás, Fortaleza, Novo Horizontino. Quarto lugar, Criciúma com 27 pontos. Quinto lugar, São Bernardo com 25. Sexto lugar, Juventude também com 25. Sétimo lugar, Operário de Ponta Grossa também com 25. E oitavo lugar, Sport Recife também com 25. Em nono lugar, Léo, Cuiabá com 23. Em décimo, Atlético de Minas Gerais com 22. Décimo primeiro, Goiás com 21. O que aconteceu com o Goiás? Estava lá em cima na testa, está lá embaixo agora. Décimo segundo, Atlético Goianiense com 21. Também, para você ter uma ideia, Léo, aqui, ó. As duas equipes lá do estado de Goiás estão juntas na classificação. O Goiás deve ter marcado mais gols que o Atlético Goianiense, mas tá na frente. Só no, no, nos quadros acessórios, porque na pontuação os dois estão iguais. 13º, Náutico do Recife com 20. 14º, CRB das Alagoas com 19. 15º, Ceará com 17. 16º, Botafogo de Ribeirão Preto com 16 pontos, hein, Léo? Aí, ó, nós temos agora a zona da degola. Essa zona, Léo, lembrar a todos aí que aqueles que estão abaixo de 17 pontos correm o risco de perder algum jogo aí e parar na zona de rebaixamento. Essa zona tá assim hoje: Londrina com 15 em 17º, Avaí com 13 em 18º, Ponte Preta com 8 em 19º e América Mineiro com 6 em 20º. Então, Léo, se terminasse o campeonato hoje, cairiam para a Série B, para a Série C: Londrina, Avaí, Ponte Preta, América. E se, mais uma vez, terminasse o campeonato hoje, estariam na Série A as seguintes equipes: Vila Nova de Goiás, Fortaleza lá de Pernambuco, mentira, Fortaleza do Ceará, Novo Horizontino aqui de São Paulo e o Criciúma de Santa Catarina. Lembrando que o São Bernardo ficou na ponteira por algum tempo e acabou saindo fora. Só a rodada décima, agora vem agora, Léo, rodada número 16ª. Desse total de 38, hein? Mais três rodadas e a Série B do Brasileirão chega. Desculpe, chega à sua metade. Então, na rodada número 16, no total de 38, nós tivemos o seguinte resultado: Cuiabá 1, América 0, Fortaleza 2, Ponte Preta 0. Essa é a 13ª rodada. Esses jogos aconteceram ontem, Léo. A partir de hoje, nós teremos 16 horas em 3 jogos hoje, hein? Londrina e CRB fica no meio ali, Londrina podendo ou não sair do rebaixamento. Criciúma e Sport com Recife também ali no meio. Novo Horizontino e Atlético Goianiense. Isso aqui, Léo, é briga de cachorro grande, hein? Por que briga de cachorro grande? Porque o Atlético Goianiense está encostado ali na liderança e o Novo Horizontino quer chegar lá. Então, esse jogo, para mim, é o jogo da rodada aqui da Série B do Brasileirão. Vamos ter também Goiás e Ceará, o Ceará vizinhando da zona do rebaixamento, e o Goiás perto dele. Náutico do Pernambuco e Juventude do Rio Grande do Sul estão no meio da tabela. Botafogo e Avaí. Botafogo se avizinhando da 17ª posição, que é a posição que joga na Série B. E o Avaí na zona de rebaixamento. Então, tem que ter cuidado com esses homens aqui, hein? E também, galera, vamos ter Vila Nova e São Bernardo. O que significa esse jogo, Léo? Esse jogo significa que Vila Nova está na primeira posição e o São Bernardo estava entre os quatro, não está mais, o São Bernardo precisa reagir para poder voltar para o top 4, está no quinto lugar. E o Vila Nova, se não mantiver um bom resultado para cima do São Bernardo, do Criciúma, São Bernardo, não mantiver um resultado para cima do São Bernardo, vai perder a liderança, hein? E encerrando a rodada, nós vamos ter na terça-feira, hein? Terça-feira nós vamos ter Atlético e Operário de Ponta Grossa às 20 horas, hein? Enfim, Léo, a Série B tá com muita coisa boa, tá? Ela não tá muito assim, equiparada, não tá como o Campeonato Brasileiro, que dois saíram na frente e lá estão se mantendo. No caso de Palmeiras e Flamengo, a Série B já teve até agora os seguintes líderes, hein? Ó, Botafogo de Ribeirão Preto liderou a primeira e segunda, o Goiás liderou a terceira, o Ceará liderou a quarta, o Vila Nova liderou a quinta e a sexta, depois décima segunda, décima quarta e décima quinta, o Fortaleza liderou a sétima, o São Bernardo liderou a oitava, nona, décima e décima terceira, e o Sport Recife liderou pela décima nona. Esses são até agora os que estiveram na posição de líder da Série B do Brasileirão. Ô, Léo, Série B é isso, acho que foi um resumo bem completo, tá? Apresentei para vocês os últimos resultados, apresentei para vocês os próximos jogos, apresentei a classificação e fiz uma análise rápida sobre quem está dando trabalho na Série B, ou seja, sobre aqueles que estão sempre pleiteando lá estar no primeiro lugar, tá? Ô, Léo, é isso aí, volta a bola para você. Vai nessa, brother.
1: Perfeito, agora são 12 horas com 18 minutos. Um abraço também lá pro meu amigo Zé Cássio, lá em Itapetininga, acompanhando o nosso programa. Meu amigo Fausto e o Aurélio em Sorocaba, embarcando com a gente. O Rivail também. Um abraço para todo mundo. A gente vai pro intervalinho rapidinho. Daqui a pouco a gente volta.
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Muito bem, estamos de volta, 12 horas com 22 minutos. E agora, moçada, você já sabe, né? Vamos falar de Copa do Mundo. Eita, e olha, um jogo melhor que o outro, hein? Ontem, inclusive, nós acompanhamos o Cabo Verde e a Argentina, rapaz, mas que

0: Aqui é outro, hein? Ontem, inclusive, nós acompanhamos o Cabo Verde Argentina, rapaz, mas que time esse Cabo Verde, cara. Brincadeira, hein? Deu um sufoco aí na Argentina. Aliás, a Argentina, não sei o que aconteceu. Se não fosse o Messi, né? A categoria desse cara aí, eu acho que não sei não se a Argentina já não tava voltando, já tava voltando embora hoje, viu? Mas como essa parte eu vou deixar pro Djalma, o Djalma tá aqui para falar sobre isso, ele vai comentar também sobre esse jogo. E agora o assunto é Copa do Mundo, Djalma.
1: Ó, Léo, foi encerrada a fase de grupo e logo em seguida seguiu o mata-mata, né? Pelas regras da FIFA, né? Foram criados grupos, 48 equipes em 12 grupos de 4. Então, os dois melhores de cada grupo classificariam num total de 24, mais os 8 melhores terceiro colocados. Isso aí, 24 com 8, 32. 32 é um múltiplo de 2, né? Você vai 32, 16, 8, 4, é chegar no final, né? Assim, classificaram com o primeiro e segundo de cada grupo e mais os melhores terceiros, como segue, viu, Léo? Isso aqui é bom passar pro pessoal ficar sabendo o negócio aqui, ó. O grupo A, México e África do Sul se classificaram. Grupo B, Suíça, Canadá e Bósnia e Herzegovina como terceiro melhor. Grupo C, Brasil e Marrocos. Grupo D, Estados Unidos, Austrália e Paraguai. Grupo E, Alemanha, Costa do Marfim e Equador. Grupo F, Japão, Holanda e Suécia, sendo que Holanda foi em primeiro lugar, Japão em segundo, Suécia em terceiro. Grupo G, Bélgica e Egito. Grupo H, Espanha e Cabo Verde. Grupo I, França, Noruega e Senegal. Grupo J, Argentina, Áustria e Argélia. Grupo K, Colômbia, Portugal e República Democrática do Congo. E grupo L, Inglaterra, Croácia e Gana, né? Como na fase inicial, sempre, né, de forma grupo, foram formados, Léo, os grupos foram formados, como falei, 12 de 4, um total de 48, né? Como classificaram os dois melhores, foram 24, né? E precisava completar 32, a FIFA entendeu que 8 melhores terceiros teriam essas 8 vagas restantes. Aí começou o mata-mata, que agora está com... Começou com 32, agora já está com 16, vai cair para 8, vai cair para 4, vai cair para 2, até chegar na final do grande campeão, né? E nós tivemos, Léo, a formação de grupo que ficou assim, tá? E esses jogos já aconteceram. Eu vou passar aqui a relação, porque tem muita coisa para mostrar, tá? Os jogos foram esses, Léo, ó. África do Sul e Canadá, Brasil e Japão, Alemanha e Paraguai, Holanda e Marrocos, Costa do Marfim e Noruega, França e Suécia, México e Equador, Inglaterra, República Democrática do Congo, Bélgica e Senegal, Estados Unidos e Bósnia e Herzegovina, Espanha e Áustria, Portugal e Croácia, Suíça e Argélia, Austrália e Egito, Argentina e Cabo Verde, Colômbia e Gana. Ô, Léo, essa é a primeira parte que eu passei aqui, com tudo que tem para o senhor saber. Já na próxima parte, eu vou fazer um comentário.

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Muito bem, estamos de volta. Foi rapidinho, né? 12 horas e 30 minutos. E agora voltamos, então, claro, com os comentários e observações dos jogos da Copa do Mundo aqui com o nosso companheiro Djalma Mineiro. Um abraço, antes, porém, lá para a galera que está ouvindo a gente lá no Novo Horizonte. Muito obrigado aí pela atenção, pelo carinho de todos aí. Pessoal do Jardim Alvorada também. Eita! Rapaziada, gente boa. E também o pessoal lá do Jardim Claudina. Tá todo mundo ligado aqui no nosso Revista 94. Meu amigo Denilson mesmo, hoje trabalhando lá, dando um toque especial aí nos carrões lá no Bernardo Labacar, ouvindo o nosso programa aqui. Obrigado, Denilson. Ele, a esposa e toda a família Bernardo ligado com a gente. A Dani, Maria Fernanda, o Márcio. Um abraço também lá pro William. Não sei se o William tá por aí, mas está lá a família, lá no Parque Centenário, lá no Salão Tuts Bela. Obrigado pelo carinho aí, viu? Um abração. E também vai um toque especial para a galera que está sempre ouvindo a gente lá eu esqueci o nome daquela vila aí em cima, lá no Alto da São Pedro, né? É, no Alto da São Pedro, ouvindo a gente lá na área industrial. Isso! Rapaziada boa que sempre acompanha a gente todos os finais de semana aqui na 94. E especificamente o nosso Revista 94. Djalma, vamos seguindo então com Copa do Mundo.

Ô, Léo, vamos lá, Léo. Ó, as oitavas, a 16ª de final terminaram, agora passamos pra... passamos pra décima... Terminou a fase de grupos, começou a fase 16ª de final, né? E nós tivemos os seguintes resultados com situações específicas em cada jogo. Hein? Primeiro jogo foi África do Sul 0, Canadá 1. O Canadá tem um time forte, a África do Sul tem um futebol alegre, mas não soube segurar a pressão do Canadá, que em contra-ataque fez 1-0. É o problema das equipes africanas, Léo. Jogam futebol alegre, mas um tanto quanto irresponsável, porque não se preocupam em defender. Querem mais atacar e fazer gol. Tão errado ou tão certo? Eu acho que fazer gol é muito importante, porque a alegria do futebol é o gol. Mas precisa não tomar também, né? O segundo jogo da rodada foi Brasil 2, Japão 1. Nesse jogo teve uma particularidade interessante. Ficou claro que o Brasil era muito mais time que o Japão, né? E ficou claro também outra coisa. O treinador brasileiro não é burro. O que que ele fez? O jogo estava 1-1, ele mandou aquecer o Neymar. O treinador japonês, ao observar o aquecimento do Neymar, tirou dois back e botou dois, tirou dois atacantes e botou dois volantes ali, para poder marcar o Neymar, não deixar o Neymar andar. O treinador brasileiro retardou a substituição e não fez o Neymar entrar, porque soube que eles montaram um esquema para parar o Neymar. Então o que que eles fizeram? Botou aquele esquema, o Brasil entrou com o Martinelli, que é um cara que joga mais recuado, não é muito um homem de área, arma mais, aí foi mel na chupeta, aí que o Japão se perdeu de vez em campo, porque não tinha quem marcar, prepararam um esquema para marcar um homem, esse homem não foi, não tinha quem marcar, ficava perdido, embolando, dando cabeçada dentro da grande área. O Brasil, que não tem nada a ver com isso, Léo, aproveitou o lançamento lá, o Martinelli pegou livre, meteu para dentro, correu pro abraço, Brasil na próxima, Japão, tchau e benção. Fazer o quê, né? Faz parte do jogo. Também te lembro, Léo, Alemanha 1, Paraguai 1. Nos pênaltis, Paraguai 4, Alemanha 3. É, Léo. Como dizia Neném Prancha, um velho sábio do futebol. Pênalti é algo tão importante que deveria ser cobrado pelo presidente do clube. A Alemanha não teve bons batedores, o Paraguai teve, ganhou. Tchau, Alemanha, Paraguai prossegue. Tivemos também Holanda 1, Marrocos 1. Nos pênaltis, Marrocos 3, Holanda 2. Mesma coisa, Holanda de volta para casa, Marrocos continua, né? Isso aqui também é, né, aquela história que eu falei, né? Precisa aprender, o time tem que treinar pênalti, porque pênalti hoje, disputa de pênalti é uma realidade no futebol mundial. Hein? Depois nós tivemos Costa do Marfim 1, Noruega 2. Daqui saiu o adversário do Brasil na próxima. E vai ser Noruega, hein? É um jogo muito ruim, viu? Brasil e Noruega, tá? França 3, Suécia 0. Até agora a França não ganhou de ninguém com menos de 3 gols. Então, França 3, Suécia 0. França deu recado, passou o recibo, está esperando o próximo adversário. México 2, Equador 0. México devagarzinho, Léo, foi o time que juntamente com França e Argentina fez 3 pontos na fase de grupo. E agora na fase final, contra o Equador, na fase de 16ª de final, deixou o Equador comendo poeira, está na próxima fase com as mãos na cintura, como diz, sossegado. Tivemos também Inglaterra 2, República Democrática do Congo 1. Esse aqui eu não sei nada desse jogo, porque eu não tive a oportunidade de vê-lo, mas pelo que eu soube, né, pelo pouco que eu soube, que o jogo foi bem conduzido pela Inglaterra. E isso é interessante, tanto que Inglaterra prossegue e República do Congo volta para casa. Tivemos Bélgica 3, Senegal 2, Senegal abriu boa vantagem e acabou deixando o empate, é virado. É do jogo, faltou malícia, faltou vivacidade, faltou maturidade no Senegal. O futebol africano tem esses porém. É um futebol irreverente, alegre, mas na hora de uma sensibilidade, de uma responsabilidade maior de garantir o resultado, não sabe o que fazer. É do jogo. Tivemos Estados Unidos 2, Bósnia e Herzegovina 0. Ô, Léo, se teve um jogo ruim, esse foi o pior jogo da Copa. Dois adversários horrorosos. Estados Unidos jogando mal e a Bósnia e Herzegovina também. Tá? E o que aconteceu? A Bósnia e Herzegovina ainda teve um jogador expulso e os Estados Unidos passou boa parte do tempo com 1-0. Ainda fez 2-0 e despachou de vez a Bósnia e Herzegovina. Não acredito uma melhor performance dos Estados Unidos daqui pra frente, mesmo porque, Léo, o próximo adversário dele é a Bélgica.

0: estar enjoado, hein? Tivemos também Espanha 3, Áustria 0. A Espanha passou recibo disso aqui. Jogou do jeito que quis, dominou do jeito que quis. A Áustria não foi adversário para a Espanha. Tivemos Portugal 2, Croácia 1. Tá um chororô danado aqui, ó. A Croácia está se sentindo prejudicada. A imprensa mundial está mostrando que a Croácia não merecia esse resultado, porque foi prejudicada pela arbitragem. Enfim, eu não achei não, mas a voz do povo é a voz de Deus e quando tem uma maioria, a vontade da maioria prevalece, viu, Léo? Vamos lá. Tivemos também Suíça 2, Argélia 0. Os times africanos, Léo, nenhum deles teve uma vantagem respeitável nisso aqui, tá? Os times essencialmente reconhecidos como africanos, que é Argélia, Cabo Verde, Senegal, esses realmente eles ficaram devendo assim um resultado melhor. E já que não aconteceu, Léo, a Suíça fez 2-0. Na Argélia, mandou a Argélia de volta. Quem se deu bem nessa brincadeira foi o Egito. O Egito jogou com a Austrália, empatou de 1-1 no tempo regulamentar, meteu 4-2 no segundo tempo. O Egito prosseguiu na oitava de final. E a Austrália foi embora para casa mais cedo. Tivemos também Colômbia 1, Gana 0. Isso aqui foi jogo de campeões, viu, Léo? Colômbia foi vice-campeão das Américas. Gana foi vice-campeão lá da África, me parece que foi vice-campeão. Então, 1-0 para Colômbia, como se fosse 1-0 para Gana, também estaria bom. E tivemos Argentina 3, Cabo Verde 2. É, Léo, esse jogo tá dando o que falar, mas eu não vejo motivo não, tá? Falaram que roubaram, não vou entrar nesse mérito. Eu só vou dizer o seguinte: a Argentina foi superior em campo o tempo inteiro, né? Controlou o jogo, parece até que tirou o pé do acelerador, tá? E no final ainda botou o Messi lá para resolver, ele resolveu mesmo, tanto que ele fez o gol da vitória, tá? Já na prorrogação. O jogo que eu vi foi assim, Léo, Argentina e Cabo Verde. Argentina pegando a bola, dominando, saindo jogando, né? E o Cabo Verde também saindo jogando quando dava, porque quando a Argentina apertava mesmo, ficava naquele bombardeio para dentro da área da Argentina, a ideia era se livrar da bola. Então você via o Cabo Verdense dando bumba para tudo quanto é lado, tá? Foi isso que eu vi. Agora, foi justo o resultado? Acho que foi. Foi sim. Apesar do Cabo Verde ter uma das estrelas da Copa, que é o goleiro Rosinha, que mostrou uma pessoa muito simpática, mas dentro do campo você pega lá o total de índice de controle de bola. Você vê qual time que ficou com mais bola no pé por mais tempo. Você vai ver que foi a Argentina, né? Então, Léo, acho que não houve injustiça nesse jogo, não. Argentina 3, Cabo Verde 2, Léo. E isso aqui vai para a oitava de final, hein? A oitava de final tem um total de 8 jogos. Aí podemos falar no final ou tocamos o barco?
1: Bom, vamos 12h40, vamos seguindo.
0: Vamos seguindo? Então vamos lá, Léo. Oitava de final já estão definidos os jogos e jogam hoje, hein? Hoje, às 14 horas aqui no Brasil, nós vamos ter Canadá e Marrocos. Agora que eu quero ver quem tem garrafa vazia. Canadá empatou com o Brasil no primeiro jogo e Marrocos empatou com o Brasil no primeiro jogo e o Canadá fez uma boa campanha na primeira fase. Vamos ver agora, tá? E nós temos, Léo, Paraguai e França. Esse jogo, Léo, pra mim é o jogo mais emblemático dessa oitava de final. Por que é o jogo mais emblemático? Porque vai ser o jogo da Libertadores contra a Liga dos Campeões da Europa. Como assim? No Paraguai você tem time da Argentina, no caso do São Lourenço de Almagro, do Lanús e do River Plate, e tem do Brasil, do Palmeiras, do Clube Atlético Mineiro, São Paulo e Grêmio. Então você vê que a seleção paraguaia basicamente depende de dois países, Argentina e Brasil, para se formar. Já a França, Léo, a França que está disputando lá a Liga dos Campeões, ou Champions League, né, que eles falam, né, da UEFA, União Europeia do Futebol Associado, ela tem jogadores do Paris Saint-Germain, do Real Madrid, do Barcelona, do Arsenal da Inglaterra e do Bayern da Alemanha. Então é uma seleção. é uma seleção de jogadores, estejam onde estiver. Se você não consegue segurar o melhor jogador aqui, Léo, ele vai para outro lugar, mas na seleção brasileira ele vem para servir. Tá? Então, esse jogo de hoje, Paraguai e França, às 18 horas, eu recomendo para todos vocês, porque estarão em campo duas escolas, a Libertadores e a Champions League. E vou dizer para você, Léo, não tenho medo do que eu vou dizer não, viu? Eu aguardo por parte da seleção paraguaia muita catimba. Típico de sul-americano. Tá? Eu aguardo muita catimba nesse jogo. Tá? Vamos ver o que vai dar, tá? E amanhã, Léo, prossegue. Hoje nós temos então Canadá e Marrocos às 14 horas, Paraguai e França às 18 horas. Tá? E amanhã, domingo, prossegue com Brasil e Noruega às 5 da tarde, México e Inglaterra às 9 da noite. Brasil e Noruega é difícil dizer quem é o...

0: Suécia e Inglaterra às 9 da noite. Brasil e Noruega, é difícil dizer quem é o favorito. Mas o pessoal está apostando bem no Brasil. Eu, como bom brasileiro, não vou ficar fora, né? E nós vamos ter também, Léo, México e Inglaterra às 21 horas amanhã. Brasil e Noruega às 5 da tarde. México e Inglaterra às 9 da noite. Lembrando a todos que México não perdeu para ninguém. Até agora não perdeu nenhum ponto. E na última rodada venceu de 2. Está vencendo todo mundo, placar meio apertado, mas venceu todo mundo até agora. E a Inglaterra veio aos trancos de barranco, chegou também na oitava de final, tá? Na segunda-feira, Léo, nós vamos ter Portugal e Espanha. Eu não tenho dúvida em cravar a Espanha. É o time mais estável, mais em pé, mais bem formado, tá? E vamos ter também Estados Unidos e Bélgica. Eu acho que a Bélgica, nessa aqui, manda os Los Hermanos pra casa mais cedo, tá? Vamos ver. É, vale o que apresentarem e vale depois o resultado, né? Não vou ficar agourando ninguém, não, mas... E eu espero, se for torcer, eu torceria pela Bélgica. Bom, e encerrando essa rodada, nós vamos ter Argentina e Egito, Suíça e Colômbia. Argentina e Egito, é primeiro contra segundo do outro grupo. O Egito dá muito trabalho, mas a Argentina deve passar por cima dele, tá? E já Suíça e Colômbia, os dois fizeram mais ou menos a mesma pontuação, tá? Então eu acredito que o bicho vai pegar nisso aí, tá? É, Léo, eu acho que é isso aí que vai acontecer, né? Terminando essa fase, nós vamos para a quarta de final com 8 equipes, depois uma semifinal com 4 equipes e uma final com 2 equipes, aonde sairá o campeão do mundo, tá? O Copa do Mundo, Léo, basicamente é isso aí. Nós apresentamos para vocês a história toda, desde a formação de grupo até agora nas oitavas de final, né? Formação de grupo vieram 24 com mais 8, melhor terceiro lugar, depois agora... Esses 32 já caíram para 16, porque 16 ganharam e 16 perderam. Então ficaram 16 agora. Esses 16 fazem uma oitava de final com 8 jogos. E dessa oitava de final sai uma quarta de final com 4 jogos. Ô, Léo, é isso aí. Volta a bola para você, meu irmão.
1: Perfeito. Vamos lá, então. Agora são 12 horas e 44 minutos. A gente vai para o intervalo, gente, rapidinho. E daqui a pouco a gente volta.
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0: Muito bem, estamos de volta na melhor e mais ouvida, 12 horas 49. Um abraço lá pro pessoal da JJ Marcenaria, meu amigo Jorge, a esposa Josi, também o Diogo e a Duda. Tá lá ligado com a gente nesta resenha aqui. Obrigado, viu, pela participação. Um abraço a todos que estão acompanhando o nosso programa aqui, né? E vai um abraço também lá pro meu amigo Ivail Lúcio, lá em Itaporanga, curtindo a gente. Lá, nossa resenha. Um abraço, ele que é o diretor lá do STI TV. A TV que todo mundo vê. Eita, um abraço para todo mundo aí. Deixa eu ver aqui. Um abraço também lá pro Moraes Vicente, meu amigo Luizão. O irmão, o hermano do Vicente de Moraes. Um abração aí, parceiro. O Edmilson também tá curtindo a gente. Um abração para todos aí. O Fausto Aurélio já confirmou a audiência aqui. Obrigado. O meu amigo José Carlos Figueira. É, tá ouvindo a gente, rapaz, também. É, lá, deixa eu ver o nome do rancho lá, Gramado, é isso? É isso mesmo, bairro Gramado. Bairro Gramado, Barra do Chapéu. Um abraço, Zé Carlos. Um abração pra você, bom final de semana aí, viu? Um tapinha nas costas. E o pessoal da Sahel Marcenaria também tá ouvindo a gente. Muito obrigado a todos aí pelo carinho. A Sabrina, o esposo, os meninos e a mamãe também. Muito obrigado pela atenção aí com a gente. E lá no Cerrado, a Inês já confirmou audiência também. Obrigado, Inês. Um abraço para você. A Marisa Guete lá na Santa Terezinha. O Cadu ligado conosco. Aliás, toda a família Guete também lá no Cerrado. Tem a Dona Luzia, a simpática Dona Luzia, acompanhando a gente aqui no nosso programa também. Que maravilha. Muito obrigado a todos. O meu amigo Van Clay, a Edicleia, meu amigo Cristiano. Tudo bem, Cristiano? Tá de folga ou tá trabalhando hoje? Ou tá de férias? Um abraço também pra Vanessa e todo mundo ligado com a gente nesta resenha aqui. Dijão, agora parece aí que a parte final da sua participação aqui e o comentário final também de seleção brasileira.
1: Ô, Léo, a Copa do Mundo em termos de futebol é o maior evento que acontece na Terra. É o maior espetáculo mundial de futebol, né? Nela você tem, Léo, os melhores jogadores dos seus países jogando nessas equipes. E se elas estão lá, é porque são boas, tá? Jogam o melhor futebol. Você veja bem, Léo, ó. Bolívia e Venezuela aqui da América do Sul. Itália, que já foi tetracampeã, Hungria, Polônia, Romênia, Rússia e País de Gales, são tradicionais competidores da Copa do Mundo, esse ano estão fora. Por quê? Porque no momento não tem um bom futebol. Isso prova uma coisa, Léo, que futebol não tem dono e que de vez em quando muda de mãos, né? É, o exemplo típico disso aí é a Itália. A Itália é tetracampeã mundial. Tá fora do campeonato, não fez nem a fase de grupo, né? E a Alemanha é também tetracampeã mundial. Ela saiu logo após a fase de grupo. Fez a 13ª de final, não passou nem para a 8ª de final. A conclusão, então, é fácil, não. O futebol se universalizou e quem se prepara a partir da base pode jogar um bom futebol. O que eu estou dizendo com isso? O caso, por exemplo, do Cabo Verde. Cabo Verde, República do Congo, pegou a molecada 10 anos atrás e botou essa molecada para jogar bola com orientação. Eu falo porque eu tenho acompanhado isso. A moral da história. Chegaram na 16ª de final, o Cabo Verde perdeu para a Argentina e a Gana perdeu para a Inglaterra. É, duas feras aí do futebol mundial. A Argentina é tricampeã, a Inglaterra é campeã mundial, né? Então você pode concluir que realmente o futebol não tem mais dono, né? E todo lugar do mundo pode assim aparecer um grande time. Eu queria aqui, Léo, para encerrar, fazer o seguinte: eu estou aguardando muito o jogo Terra versus Marte, num confronto final, numa semifinal, Terra versus Marte, Júpiter versus Saturno. Imagina um futebol de ET aí, Léo. Como é que será que ficaria esse negócio, hein? Futebol de ET. Né? E aí, ó, eu sinceramente, eu gostaria de ver, porque o jeito que o futebol se espalhou e está sendo julgado bem por todos os países do mundo, eu também posso admitir que lá em Marte, lá em Saturno, lá em Netuno e Júpiter, eles também estão começando a se preparar para ter uma Copa interplanetária. E nessa, Léo, vamos torcer para a gente lá, viu? Aí eu vou de graça, viu? Vai ser muito bom. Ô, Léo, me despeço de você, me despeço da nossa turma aqui, que dá-nos o privilégio da audiência. Esse comentário aqui sobre um futebol interplanetário, isso pode não ser possível agora, mas daqui aí, quem sabe, uns 30, 40 anos, se a gente descobrir vida em outro planeta e sinais a jogar bola, quem sabe eles não vêm aqui, joga e até pode ganhar da gente. Isso tudo é possível, tá? Eu fico por aqui, meu querido, te dando um grande abraço e me despedindo de todos, desejando uma semana abençoada para todo mundo.
0: Pois
1: não?
0: Pois é, e Minas, como é que fica? O pessoal tá ouvindo lá?
1: Olha, Léo, tem lá o Joel de Campo Belo tá ligado, falou que ele está ligado, eu não posso comprovar isso daqui, mas o Joel falou que estaria ligado. Ayrton Bezerra, também chamado de Bezerrinha, falou que ia ouvir, porque foi um grande craque da seleção brasileira. E também um abraço para Denise Hammer, aqui em Santos, né? Também tá ligada, né? Essa aí tá ligada, bem ligada, sabe? Então, um abraço para todos que estão nos ouvindo, né? E vamos pedir a Deus aí que dê saúde para todos nós, para que a gente possa continuar. Aí eu ia me esquecendo, né? Um abraço pro doutor Eduardo Bizinella, lá em Ponta Grossa. Esse homem, se você tiver algum problema de próstata, fala com a gente encaminha para você lá. Não é de graça, não, mas que o homem resolve, resolve. É isso aí, Léo.
0: Competência acima de tudo, né? Um abraço a todo o pessoal. Aliás, também tem o nosso amigo lá, o Edson Garcia, que também acompanha a gente todos os sábados aqui na nossa resenha também. E é um grande narrador esportivo, né, João?
1: Ah, sim. Essa é uma categoria bem diferenciada. Está muito acima do que a gente já conhece por aqui. Eu diria que ele e Léo Medeiros são pau a pau ali, barra pesada. Os dois jogam juntos no mesmo time. E são assim da melhor qualidade. Olha, é isso. Um grande abraço para você, um grande abraço para todos e que Deus abençoe a nossa semana.
0: Maravilha. Tá aí, 12 horas 56 minutos. Um abraço também pro meu amigo, o Max Weiss, que tá ouvindo a gente também, né, Max? Um abração para você, nosso dirigente da Caçula. E lembrando que a Caçula, o pessoal ainda pergunta até hoje: e aí, como é que vai ficar e tal, aquela coisa toda. Matando saudade, revivando os bons momentos que passamos nas boas épocas de transmissões, eu, João Mineiro, de vez em quando o Edson Garcia, fazendo aquelas coberturas, né, que inesquecivelmente jamais a gente vai poder voltar a fazer isso, porque a extinta, né, a equipe continua, que é a equipe líder de esporte, mas o grande momento ficou, né, e o pessoal realmente relembra com muita intensidade, né, Djalma?
1: Ô, Léo, você torcer pra algo que tá na porta da sua cozinha é muito melhor que você torcer pra algo que tá lá em São Paulo, né? Aqui, se a gente torce pra Caçula, a gente tá torcendo pra algo nosso, aqui dentro. Então o prazer ainda é maior, né? E nós, não adianta a gente falar que tá torcendo pro time voltar. Tem que saber aquela velha pergunta: o que você pode fazer pra ajudar o time voltar? Aí sim, isso é que funciona, tá? Se o Arthur, a mãe, fala assim, vai voltar, ele sabe que comigo ele pode contar. Não é grande coisa, é uma parcela aí, mas a gente ajuda, né? E eu espero que da próxima vez aí, ó, vamos ajudar o Arthur. Porque se o Arthur parar de vez com o futebol, a gente vai morrer e não vai ver o futebol voltando aqui nessa cidade.
0: Lembrando, é isso aí, Léo. Lembrando que o Arthur é um baluarte, a gente sabe disso. Não tem dúvida. Que não só no sentido desportivo, mas como sentido de pessoa também. Um grande abraço.
1: E é um grande empresário também, um sujeito visionário, enxerga lá na frente.
0: Não, eu até toquei no assunto, porque na verdade tem um ouvinte nosso, que inclusive é fã incondicional da nossa equipe líder, você principalmente, nossos comentaristas, que é uma das estrelas da equipe. Um abraço lá, que é o Fausto Aurélio, lá de Sorocaba, que realmente falou para mim: Léo, que saudade que eu tenho dos bons tempos, das narrações, das nossas resenhas esportivas antigamente. Olha, gente, o importante é que ficou esse legado, né? O importante ficou, realmente, edificou muitas pessoas em relação que conhecem o esporte, e que o esporte realmente é um dos preferidos do mundo, eu diria. Está vendo aí a Copa do Mundo que está acontecendo. Então, o futebol nada mais é do que o melhor esporte para a gente conduzir e fazer aquilo que nós sabemos fazer, né, Djalma?
1: Ah, sim, Léo. Inclusive o futebol tem uma coisa interessante. Futebol qualquer um pode jogar. Você vai jogar vôlei, vai jogar basquete, dentro de clube a área é fechada, né? Às vezes você não é sócio do clube, você não tem acesso àquilo, você joga só na sua parte lá quando você está na escola, né? Não, futebol não. Futebol você pode pegar uma rua, você fecha uma rua, pega quatro cacos de tijolo, põe dois no lado e põe no outro pra fazer cinco de gol e deixa o pau quebrar. Chega em casa à noite com os dedos tudo arrebentado, são, mas... Ou seja, futebol realmente é esporte da multidão. Todo mundo pode jogar.
0: Mas agora eu posso garantir que em brevemente nós voltaremos nos campos. Brevemente. Olha, voltaremos nos campos para transmitir, para levar até você, só que de uma maneira diferente, de uma maneira talvez até, assim, diga, mais objetiva. Ou seja, você vai ver e vai ouvir também, né? Então, esse é, logo, logo estaremos de volta novamente nos campos com campeonatos que vão vir por aí. Surpresa, a gente não pode falar ainda no ar aqui, mas está vindo aí um grande campeonato e a gente vai transmitir.
1: Olha, Léo, eu estou aqui, faço o que gosto. Então posso te assegurar que eu vou me encher de prazer, tá? E vai ser muito legal isso aí a hora que acontecer. E eu tenho certeza que o povo de Itararé também vai dar cobertura para isso, para que a nossa cidade, nesses embates, possa nos representar bem. É isso aí.
0: Pois é, vocês perceberam aí? Vocês perceberam aí que eu segurei um pouco o Djalma aqui até dar o momento do break e pra gente conversar sobre esse assunto aí, né, Djalma? Você percebeu também, né?
1: Ô, Léo, você sabe como é que é, né?
0: Ah, eu vou te contar, o pessoal. Ô, Léo, você tá vendo o pessoal mandando aqui mensagem no meu celular aqui? Nossa. Mas, gente, é o seguinte, a gente tem que... Não só, o bate-papo, o nosso programa é a resenha, todo mundo sabe disso. E a resenha esportiva, o pessoal gosta. Então, nada mais, revivamos um pouquinho do assunto anterior, das jornadas esportivas, aquela coisa toda, só para dar uma segurada aqui no Djalma. E agora sim, a gente vai embora de verdade.
1: Ô, meu querido, o que eu posso te dizer é o seguinte, quem gosta de futebol, gosta. Quem não gosta, também não desgosta.
0: Exato.
1: É porque o futebol é um negócio muito interessante, é um esporte que pode ser praticado todo mundo. Você pega um vôlei, você pega um basquete, se você tiver menos de 1,80m, você tá fora. O futebol, você com 1,5m, você joga e pode ser bom.
0: Exatamente, não tem dúvida.
1: Então, por isso que ele é o esporte das multidões, né? E se ele é o esporte das multidões e não dá prazer, vamos curtir aquilo que não dá prazer.
0: Maravilha, ó, tem mais gente chegando aqui, ó. Boa tarde, Léo, abraço a todos aí e vai Brasil, sabe quem? O Rivail que morava em Sampa, agora tá morando em Sorocaba, tá ouvindo lá, manda um abraço pra você também.
1: Grande abraço, Rivail, um dos bons amigos aqui dos tempos de Itararé, hein?
0: Grande abraço a todos e a gente vai pro Blake, o programa não vai parar por aqui não, daqui a pouco tem a segunda parte, tem bastidores, tem música e claro, a sua.

0: Abraço a todos e a gente vai pro break. O programa não vai parar por aqui, não. Daqui a pouco tem a segunda parte, tem bastidores, tem música e, claro, a sua participação. Se liga aí.
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1: Muito bem, moçada, mudando o foco a partir de agora, 13 horas com 11 minutos, a melhor. Estamos de volta, vamos até às 14 horas com o nosso programa, com muita música, participação aqui da galera que tá chegando aqui. O nosso WhatsApp, 35326081, tá aberto para você. O Rivail já chegou, já deu aquele abraço para todos nós aqui. A gente retribui com muito carinho ao nosso grande amigo Rivail, lá na cidade de Sorocaba, acompanhando o nosso programa aqui. Gente, vamos começar rapidinho aqui, já falando o que acontece na sua TV, vou falando para você. Olha só, hein? Novelas turcas seguem alta e deixam um recado importante para a dramaturgia brasileira, hein? Em sua maioria, essas produções apostam em narrativas simples, personagens fortes, conflitos familiares universais e histórias bem contadas, né? Bem, pode parecer paradoxal, de fato não deixa de ser, né? Mas as críticas ao modelo tão tradicionais das novelas extensas e com núcleos a perder de vista são cada vez mais duras e frequentes. Só que, ao mesmo tempo, verifica-se também uma aceitação quase sem restrições a produções turcas, que faz uso exatamente da mesma receita dos antigos ingredientes, né? O mais recente exemplo veio com Coração de Mãe, né?

gente. Record voltou a chamar atenção pelos bons resultados de audiência, e isso ao mesmo tempo em que outros títulos vindos da Turquia continuam figurando entre os conteúdos mais buscados no serviço de streaming, né? Há razões para isso. Em sua maioria, essas produções apostam em narrativas simples, personagens fortes, conflitos familiares universais e histórias bem contadas, permitindo que o telespectador desenvolva vínculos com os protagonistas, né? É uma fórmula clássica, talvez até considerada velha para os padrões atuais, mas executadas com eficiência, né? Um fenômeno que também serve como sinal de alerta para a dramaturgia brasileira. Agora, não se trata de copiar modelos, né, estrangeiros, ou de não querer inovar, mas de observar que existe um público disposto a acompanhar histórias bem construídas, independentemente de sua origem ou apesar da sua duração. Quando o roteiro funciona, a nacionalidade deixa de ser o principal atrativo. E as novelas brasileiras continuam sendo uma referência mundial, mas o mercado mudou e o público tem muito mais opções. A concorrência, hoje, definitivamente não vem apenas de dentro de casa ou do vizinho ao lado, né? É verdade, você já sabe disso, né? Então, e nesta sexta-feira temos uma edição extraordinária, né, do nosso programa para conversar sempre. E aliás, um detalhe interessantíssimo aqui para a gente falar para você, que há mudanças aí vindo por aí também. A PAN vai reformular o programa Os Pingos nos Is, com a chegada do advogado André Marcília como apresentador também, né? E a ideia é de dar mais ênfase à opinião. Mudanças na equipe também já estão em curso. Tá legal? Bom, daqui a pouco a gente volta com mais novidades para você curtir. Hoje a gente está bem tranquilo aqui, ó, na segunda parte, para falar para você tudo que está rolando por aí. E claro, eu vou contando para você. Vamos trazer música agora? 94!

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2: É, de quebra com a Revista 94 deste sabadão, 4 de julho de 2026. Tamo junto e misturado por aqui. Você que tá chegando agora, seja muito bem-vindo. Um abraço aí a galera dos quatro cantos da City, que tá ligado com a gente aqui, né? Pessoal das casas comerciais aí, todo mundo curtindo a nossa tarde aqui do nosso programa. Gente, vamos lá seguindo em frente com as novidades por aí. Tem nova jurada aí no The Voice Brasil, hein? A Lauana Prado está confirmada aí como uma das juradas da próxima temporada do The Voice Brasil, ocupando a vaga da Duda Beach, né? Na edição anterior, resta, portanto, apenas uma cadeira a ser preenchida no time de técnicos, a deixada por Péricles, né? Bom, mesmo com a saída do João Pedro do jogo aberto para o GETV, o esporte da Band não pretende imediatamente sair em busca de um substituto. Isso será feito com muita calma e só depois de uma análise do mercado. E o SBT anunciou a contratação da jornalista Márcia Dutra, que estreia no Tá Na Hora, Santa Catarina, no próximo dia 20 de julho. Ela assume as funções de editora-chefe de comunicadora do telejornal, né? E além de atuação diária do jornal, a Márcia também participará de projetos especiais da emissora, como coberturas eleitorais, debates, podcast e o programa Ponto de Contraponto, né? Há mudanças também interessantes aqui. O Vinícius Rangel está deixando a reportagem do Primeiro Impacto no SBT para assumir a apresentação do Brasil Urgente, exibido pela TV Tribuna e afiliada da Band no Espírito Santo. Aliás, a nova casa e novas funções trata o trabalho nas ruas pelo comando do telejornal regional. E no sertanejo, o Universo de Coração Acelerado vai ganhar um show especial dia 31 em Goiânia, reunindo artistas ligados à trama e grandes nomes da música sertaneja, né? Ana Castela, Chitãozinho e Chororó, Daniel, a dupla Bruno e Tafi estão entre as atrações confirmadas. E é também um ponto sem nó para ver se aumenta os resultados aí da novela, né? E a contagem regressiva é o seguinte, gente, está definido aí que o final da Casa do Patrão será no próximo dia 16, tá? E termina sem a certeza de uma próxima temporada. O número 1 da Record, Marcelo Silva, ainda não tem definida a programação de 2027. E para fechar esse bloco, a série da Globoplay, Acerto de Contas das Gêmeas Trocadas, de autoria de Gustavo Reis, tem sua estreia definida para o próximo dia 21. Um dos destaques, sem dúvida, é a participação de Júlia Gann há tempos afastadas da TV. Daqui a pouco eu volto para contar para você o que está rolando por aí na sua TV, e a gente vai rolando e contando tudo aqui para você.

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7: Muito bem, estamos de volta, 13 horas 36 minutos. Um abraço lá pro pessoal do Bar do Bento, lá, sempre ligado com a gente, lá, inclusive a rapaziada lá de Itaberá, do distrito de Turiba do Sul. Eita, um abração lá pra quem? Pro Zé Calito, a Célia, o Gerson e família. Abração pra todo mundo lá, também o Marcelão, né? Tá curtindo a gente lá na papelada. Um abraço. E toda a galera, o Canarinho, rapaziada boa, sempre curtindo a gente lá no Bar do Bento. Beleza? Obrigado, viu, pela participação. Ali tem uma indicação ontem, inclusive, aqui de um ouvinte, né, que mandou um abraço, queria pedir uma música e mandando um abraço aí pra toda a galera, pra todos lá do Boteco do Paulão também, né? Obrigado! Quem foi que mandou isso aqui? Foi o Luiz Antônio, né? Luiz Antônio. Obrigado, Luiz. Obrigado pela participação. Aliás, ele participou bem no finalzinho do programa ontem. Não dava tempo da gente dar o toque, né? Mas agora a gente já está reproduzindo para você aqui no nosso Revista 94, tá bom? Um abraço. Muito bem, 13 horas com 37 minutos, voltamos aqui para falar das novidades que tá rolando por aí, gente. Olha, o Ibope de junho ainda mostra Record na vice-liderança, e isso pela 77º mês consecutivo. Olha aí, hein?

0: disposição avançada desde a pandemia há 6 anos, hein? O X da questão será este mês de julho, porque a transmissão da Copa do Mundo tem tudo para jogar a favor do SBT. E há uma enorme expectativa em cima disso aí, né? E a Gazeta e a Fundação Gaspar Líbero decidiram juntas forçar com o projeto Direções, que envolve alunos, professores e a direção da TV no desenvolvimento de novos formatos. E já existem pilotos sendo gravados, por enquanto voltados para a gastronomia e esporte. O professor Renato Tavares, o diretor Lucas Gentil e a superintendente Juliana Alganaras participaram diretamente de tudo. A propósito aqui, o conselho da Fundação do Gaspar Líbero se reuniu no início da semana e o encontro, segundo quem participou, foi tranquilo e um dos mais proveitosos. E nada que indique a mudança em lugar nenhum, né? Bem, daqui a pouco a gente volta. Aliás, quero mandar um abraço lá pro Ricardinho. Alô, Ricardinho! Ricardinho curtindo a gente também nesta tarde. Vai, Corinthians! Ele fica feliz da vida, né? E o Corinthians vai voltar logo, logo. Será que vai voltar com aquela elegância toda? É, tomara, né? Um abraço também lá para o Zuleiro, que está sempre com a gente, a Isabel, todo mundo curtindo a melhor programação aqui na 94. Obrigado, gente, pela atenção e vamos de música!
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3: Muito bem, você está na melhor, faltando 10 minutinhos aí para as 14 no nosso Revista 94. Vamos trazer as finalíssimas aqui, gente, dos nossos bastidores. E lembrando que a Milena Ciribelli visitou o espaço do Pro Criança Cardíaca durante o CardioFoot, evento realizado no Maracanã, que se reuniu esporte, saúde em clima de Copa do Mundo. Há 30 anos, o projeto oferece tratamento e acompanhamento especializado a crianças e adolescentes com cardiopatias, tá? Vamos para a finalíssima aqui. Antes de sair de férias, gente, o Reinaldo Gottino deixou prontas as chamadas de aeroporto. Mas só no seu retorno irá gravar as cabeças aí, né? O talento do Eduardinho dos teclados tem levado muitas portas a se abrirem para ele na TV, hein? É, deficiente visual, é cantor e tecladista, natural de Enápolis, interior da Bahia. Começou tocando cavaquinho aos 5 anos de idade. A Assembleia Legislativa de São Paulo vai outorgar ao Joseval Peixoto a medalha de Constituição. A cerimônia será realizada no próximo dia 9, às 12 horas, no plenário Juscelino Kubitschek. A transmissão da Copa do Mundo, com muitos jogos no mesmo dia, passíveis de prorrogação e até de pênaltis, está levando a Globo a agir de uma forma um pouco diferente. As edições do Jornal Nacional, na maioria dos dias, estão bem mais enxutas. E quem tem razão, com Paula Nobre e Oscar Filho, vai estrear na próxima terça-feira, lá na PAN, às 22 horas. Gente, acabou aqui os bastidores da sua TV. Eu vou contando para você todos os finais de semana aqui no Revista 94.

Adu, você que está chegando agora, você que está participando, você que continua ligado com a gente. Continue, porque aqui, música, vamos trazer o Guilherme Santiago, uns antigos sucessos dele aqui, para matar um pouco de saudade. Vamos lá. 94.

Moçada, por aqui a gente vai ficando, mas antes aqui, deixa eu abraçar aqui o Daniel Vassoureiro, que tá ligado com a gente, não, Daniel? Obrigado aí pela participação, finalzinho aqui, hein? Chegando por aqui, um abraço. O Ariel Santos também sempre tá com a gente, todos os dias aqui, o Nilton Ferreira do Queijo, a Inês lá no Parque do Cerrado, a Delinda. Ô Delinda, obrigado pela participação também, o Rivail, lá de Sorocaba, o meu amigo Zé Cássio, sempre acompanhando a nossa programação por aqui, muito grato. E a todos os demais que estão com a gente, né? Aqui na City também. Nosso abraço especial, pessoal da Saeli, que tá, continua ligado lá até o finalzinho do programa. Ah, Sabrina, esposa dos meninos, a mamãe também. Obrigado pelo carinho de todos vocês com a gente. E a todos aqueles que, de uma forma ou de outra, esteve participando com a gente aqui. Muito obrigado mesmo, tá? Gente, semana que vem tem mais, né? Semana que vem a gente volta aqui com o nosso Revista 94, sempre trazendo a melhor música para você e a melhor participação também. Você pode mandar um abraço para quem você quiser, que ele tá livrinho, livrinho, pode participar na boa aqui no nosso WhatsApp, sempre aberto, sempre à sua disposição, 3532-6081. Um abraço, programação segue aqui a tarde toda. Logo mais tem o programa ao vivo também, daqui a pouco tem lá o Nilson, né? Lá de Itapeva também apresentando o programa. Logo mais tem Paulinho Santos também no seu Sabadão VIP. Enfim, a programação segue. Eu vou embora, mas eu volto amanhã a partir das 12 aqui no Túnel do Tempo com o nosso companheiro Dirceu. Um abraço a todos, fiquem com Deus, um ótimo final de semana, que seja um sabadão daqueles, tá? E a gente se esbarra com certeza por aí. Tchau, até mais.

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2: É Zona Livre na área, comigo mesmo. Tá começando mais uma edição do Zona Livre com seu amigo Alex Gouveia, trazendo o melhor do pop rock pra você. Então, avisa todo mundo aí, ó. Chama lá no Instagram, no direct do Insta, chama no WhatsApp. Pede a galera pra curtir, porque o programa hoje tá demais, né? Finalzão de semana, você tá aí curtindo Zona Livre junto comigo. Aumenta o volume, porque a nossa primeira sequência tá demais, tá? Abrindo a nossa primeira sequência aqui do Zona Livre. Música.

0: 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A gente volta já com muito mais pra você.
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1: Olha o Zona Livre de volta, aumenta o volume, vem comigo, o melhor da música.
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1: Opa, o Zona Livre chegou ao fim nesse finalzão de semana. Foi muito bom ficar junto contigo, tá? Fica triste não que eu tô indo nessa, mas eu volto no próximo Zona Livre com o melhor do pop rock pra você. Beijão, tchau, tchau.
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4: Como é que tá você? Teve um dia complicado, um dia difícil, uma semana de muito trabalho? Olha, o que eu posso fazer para melhorar isso aí é garantir que nós temos a melhor programação musical. É isso mesmo, as melhores músicas começam a partir de agora, rodando aqui no nosso Super Hits. Eu vou até o final e eu quero que você vá comigo, hein?

0: chama, que bandeirinha gostosa, viu?
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0: Tá na hora do intervalo, mas é sempre muito rápido. É o tempo de você tomar uma aguinha, um cafezinho, e a gente já volta com muito mais música e na melhor programação, é claro, né? Não saia daí, eu já volto.
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0: Está na hora do intervalo, mas é sempre muito rápido. É o tempo de você tomar uma aguinha, um cafezinho, e a gente já volta com muito mais música e na melhor programação, é claro, né? Não saia daí, eu já volto. 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

0: você sabe que eu não minto para você, né? Eu falei que seria um intervalo rapidinho para você não perder tempo. Combinado? Já voltamos com a melhor programação.
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0: A gente vai dar uma paradinha rápida em nossa programação, mas não saia daí. Daqui a pouquinho voltamos com muito mais pra você. 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
2: Deu tempo de tomar a peladinha. Muito bem, já estamos de volta com a nossa programação e eu sei que você vai adorar mais essa parte, com grandes sucessos aqui na sua rádio.

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1: Pra alguns sucessos, meu irmão.
2: Com certeza, é um prazer estar cantando com vocês aqui.
1: Agora já dando. Farias, PH, Miguelzinho.
2: O Sigilo.
1: Bora cantar, vambora. Assim, ó.

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5: Muito bem, já estamos de volta aqui na sua rádio com a melhor programação. Foi um intervalo super rápido e já trazemos mais sucessos para você.

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0: Aqui os intervalos são sempre muito rápidos, então não saia daí, é rapidinho e a gente volta com muito mais música. Até já!
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0: Legal, tivemos as mensagens dos nossos parceiros de programação e já estamos de volta com muito mais música.
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2: Boa tarde, meu povo lindo de Itararé e região. Vocês estão bem? Como que foi a semana? Tudo tranquilo? Vocês trabalharam bem? Beijaram na boca? E aí me conta, fala pra mim, seja bem-vindo. Você tá aqui na 94.3, Itararé, São Paulo, pra toda a região. Estamos ao vivo, hein? Agora são 5:03. Ótima tarde pra você nesse sabadão maravilhoso, hein? Amanhã a seleção joga às 5:00, hein? Vem com a gente ao vivo. Nilson Aguiar vai com você até as 8:00 da noite, lembrando as melhores músicas. E você vai, já sabe, né, gente? Você vai poder participar, mandar beijo. Ai, que gostoso, hein? Você mandar aquele beijo gostoso aqui na melhor rádio. 3532-6081. 997421423. Corre lá no telefone e fala comigo. E o mais importante, que você é o nosso ouvinte e o melhor ouvinte do mundo. Você já sabe que você é o nosso ouvinte melhor do mundo? É você, você mesmo. Tá em casa, tá no trabalho, tá onde você está, me fala ouvindo a 94. Seja bem-vindo, se tá aqui no 94.3. Aqui nos Altos da Cruzeiro, pra toda a região, hein? Que bom estar com você. Hoje é 4 de julho de 2026. Prazerzão, hein? Ao vivo, Nilson Aguiar com você, levando as melhores músicas. E você, tá de boa aí? Vamos gastar esse dedo aí? Vamos colocar esse dedo no telefone e ligar pra cá e falar com o Nilson Aguiar ao vivo. É, você pode mandar mensagem de voz e texto. Vem comigo. Vamos começar muito bem essa programação maravilhosa aqui na Melhor Rádio. Você já sabe. Vamos com o House Bolivar aqui na Melhor Rádio. Set Me Free aqui na Melhor. Você já sabe. Quem manda na programação é você. Você quem vai ligar. Você que vai participar. Enfim, quem manda na programação é você. Avisa a galera aí que o Nilson Aguiar já chegou no ar com você ao vivo até às 8:00 da noite.

Esse daqui é o House Boulevard, aqui na Melhor, hein? Estamos aqui nas Altas da Cruzeiro pra toda a região. Que gostoso estar com você aqui na Melhor Rádio. Você já sabe como participar, né? Vai lá, 997-42-1423, 3532-6081. Daqui a pouquinho, gente, tem prêmio pra você aqui na Melhor, hein? O que você acha, hein? Ligar pra cá e falar comigo ao vivo, hein? Luan Pereira e MC Daniel aqui na Melhor. Agora são 5:09. Ótima tarde pra você.

0: Esse negócio chorando com a patroa não tá com nada, hein, gente? Aqui na melhor rádio de toda a região, Rádio 94, estamos aqui nas Alta Cruzeiro, pra toda a região. Que gostoso, hein, estar aqui fazendo um programa com você, ao vivo aqui na melhor, hein? Oh, que maravilha! Você está onde? Me fala, bebê. Qual a sua cidade? Eu quero saber o que está fazendo hoje. Você está aqui, Tararé? Quero saber seu bairro. Qual é o seu bairro aqui, Tararé? Me fala. Eu sou louco de curioso, viu? É o seguinte, quero aproveitar aqui e mandar um beijo pra Vera Luz na Telemão com Borba, no Paraná. Vera, beijo pra você, tá, princesa? Tudo de bom pra você, Vera Luz, aqui na Telemão com Borba, aqui no Paraná. Tá nos ouvindo, né, Vera? Princesa, lindona essa mulher, hein? Aqui na Telemão com Borba. Vera, beijo pra você, viu? Tudo de bom pra você, a Vera, aqui na Telemão com Borba, aqui no Paraná. É o seguinte, quem está por aqui também, vamos abrir as mensagens, tá chegando aqui na 94. É o seguinte, quem está aqui na 25 de é março, isso? É 25 de março, gente? É 25 de março. É o João. E aí, João? Como é que você tá, rapaz? Tá tudo tranquilo? Um abraço pra você. Meus parabéns pro seu programa. Tudo de bom, viu? Obrigado, João. Obrigadão, viu? Seja bem-vindo aqui na 94, meu amigo. Quem está por aqui também é o Tiago de Sangés e a Fabiana também de Sangés tá com a gente. Um abraço pra vocês aí. Quero aproveitar e mandar um beijo também pra Maísa de Sangés também. Beijo pra você, tá lindona? Obrigado, viu? Você tá aqui ligado 94.3. Muito obrigado, tá, Maísa? Quem está por aqui também em Sangés? Eu já falei, o Tiago, né, de Sangés, e também a Fabiana está por aqui ligado aqui na melhor rádio, que é 94. Quem está por aqui também? A outra Fabiana, tá, gente? Fabiana no bairro da Cruzeiro. E aí, Fabiana, você tá bem, mulher? Tá de boa? Ela falou que tá fazendo bolinho de chuva. Manda aqui um pouquinho na rádio, tá do lado da rádio? Traz um pouquinho pra mim aqui, vai. Fabiana, beijo pra você, viu? Então é o seguinte, Fabiana, traz só um pouquinho. Aqui na melhor rádio. O Márcio também tá no bairro do Cerrado. Ô, Marcião, como é que tá, rapaz? Tá aqui no bairro do Cerrado. Um abraço pra você, meu amigo.
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0: E quem está por aqui também, daqui a pouquinho, vamos passar o áudio da galera? Já falou mais mensagem, o povo tá mandando mensagem aqui. Fala aí, rapaz. Como é que você tá, rapaz? Como é que você tá, rapaz? Fala pra mim.
2: Fala, Guiar, beleza? Aqui é o Tchanão, Bike Center.
0: Acertou meu nome.
2: Beleza, viu, né? Estamos aqui na Mercearia Santos.
0: Aí, manda um abraço todo mundo aí.
2: Espetinho do Dirceu. Ô, Espetinho do Dirceu. Tá localizado aqui na rua Juan de Gabardo, 1105.
0: Vamos fazer propaganda.
2: Aqui, ó, só chegar aqui e comer aquele espetinho gostoso.
0: Eu vou aí, tá?
2: Se tiver sorteio, põe nós no sorteio também. Manda um abração também, né, pô? O Magarve. Ô, Magarve. Tá aqui também pra marcar presença.
0: Magarve.
2: Manda uma música pra nós aí do Agroboy pra nós, hein? Que era bem top.
0: Gente,
2: positivo? Manda um abraço.
0: Eu lembro do MacGyver. Eu lembro desse negócio, hein? Eu sou meio antiguinho, viu?
2: Sou pra nós aí. E de Credinho de Santa, manda um abraço pra você também. Abraço, tudo bom? Tchau, obrigado. Aqui é no 12.
0: É o seguinte, eu vou querer um espetinho assadinho aí, hein? E não vou pagar nada por isso, tá? Brincadeira, gente. Um abraço pra vocês aí que estão lá trabalhando. Como o Caipira fala, tá no Labuta. E eu estou por cá, aqui na 94, levando as melhores músicas. A melhor música. 94. Vamos no WhatsApp 2, gente. Tem o WhatsApp 2 também, o 997421423. Essa mulher encheu meu WhatsApp. O que é isso, Adelinda? Beijo pra você, princesa.
3: Eu achatei hoje, viu?
0: É.
3: Hoje tá bom. Tchau, tchau. Quero uma música bem romântica, apaixonada hoje, tá
0: você
3: bom?
0: Você tá apaixonada, amiga? Mulher?
3: Já tinha dado uma bateria aqui, né?
0: Dá o quê?
3: Eu sou. Alô, pra mim, eu sou.
0: Alô, eu Delinda.
3: Sou. Alô, pra Delinda, minha Via Becas.
0: Alô, Delinda.
3: Eu sou.
0: Minha princesa.
3: Eu não sou, que é bem sorteio hoje. Foi eu roubei pra rolar bastante, de rodar. Ô, Rolinda, tá bom?
0: Ô, oh, meu
3: porque
0: Deus!
3: Eu tenho um sorteio hoje, hein? Hoje quer passar o dia.
0: Eu sou o cowboy. Cowboy tatuado, Delinda.

0: telefone, vai lá, fala comigo ao vivo. Vai lá, liga pra cá, fala comigo ao vivo. Se você quiser, fique à vontade, tá? A casa é sua.
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0: Corre no telefone e fala comigo ao vivo, vai lá. 997-42-1423-3532-6081. Você tá de boa em casa, tá fazendo janta. É nesse horário, faz janta? Tá começando a assar carne, né, gente? Fazer aquele churrasquinho gostoso. Não é verdade? Então é isso. Tá em casa, tá só de boa, tá no trabalho, tá no trânsito. Você que tá aqui na rodovia, passando pela rodovia, muito obrigado. Boa de carona, me levando de carona com você. Muito obrigado, viu? Seja bem-vindo. Você tá aqui na 94.3 em Itararé, São Paulo, pra toda a região. Tá bom, meus queridos? Seja bem-vindo, tá? Eu estou aqui nos estúdios da 94.3, aqui nas Altos da Cruzeiro, tá, gente? Pra toda a região. Eu estou bem aqui, enxergando a Itararé inteira daqui de cima, viu, gente? Só que não, viu?

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6: É isso aí, agora são 5:32. Você tá ligado aqui na 94. Obrigado, viu, gente? Continua ligando pra cá, falando comigo ao vivo, mandando seu beijo, seu abraço pra quem você quiser aqui na melhor. Quero aproveitar aqui e mandar um abraço mais uma vez pro Márcio Barra do Cerrado, tá ligado aqui. O Diego também tá por aqui, do bairro Lajeado. É, a Marcela tá aqui na 24 de julho. E quem está por aqui também, deixa eu ver aqui, a Maísa Nilson. Vem tomar um café comigo. Claro que eu vou tomar um café com você. Deixa pronto aí que eu já chego aí na sua casa aqui em Sangés, tá bom, gente? Então vem comigo ao vivo, continua participando comigo ao vivo aqui na melhor rádio de toda a região, 94.3. E você já sabe como ligar, participar. Daqui a pouquinho tem sorteio pra você e você pode falar ao vivo também, tá?
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6: Então você pode ligar pra cá, falar comigo ao vivo. Que gostoso, hein, falar com você. Adoro falar com você, viu, gente? Gosto de falar com você. Tá ligado aqui nas alto, aqui na 94.3. Muito obrigado, tá, gente? Continua ligado aqui. Tô vendo que tem muita gente por aqui ligado, viu, gente? Mas muita gente ligado por aqui, hein? Continua ligado por aqui na melhor rádio aqui da 94, Itararé, São Paulo. Obrigado, tá, gente? Continua ligado aqui na 94, que é um prazer falar com você. Alô, boa tarde. Boa tarde. Boa tarde.

0: tarde.
1: Boa tarde, gurizinho. Eu tô por aqui ouvindo o programão 94.
0: É mesmo?
1: O programaço do senhor disse, olha só.
0: Quem tá falando?
1: É, gurizinho, tamo aqui ouvindo a 94, que tá Novo Horizonte aqui.
0: Um abraço pra todos na Novo Horizonte, tá, gente?
1: O Nilson Aguiar.
0: Aí é bom, hein?
1: A musicona pra lá do melhor Zé Rico aí pra explodir a 94 aí.
0: Vou tocar daqui.
1: Agito no quatro cantos do Tararé aí.
0: Tá certo, Valdecir, um abraço pra você, meu amigo. Tá aqui ligado 94 e animado, rapaz. O que você tá fazendo nesse sabadão maravilhoso, rapaz? O que você tá fazendo aí, rapaz? Tá só de boa? É a maravilhosa Rick Marti e Luan Santana aqui na Melhor Rádio. 5h35, boa tarde pra você. Estranho aqui na Melhor.

Esse aqui, estranho, Rick Ren, é Rick Ren não, gente, Rick Marti, aqui na Melhor Rádio e também Luan Santana. Agora canto pra você, Teodoro Sampaio. Daqui a pouquinho tem sorteio pra você, tá, gente? Pra falar ao vivo comigo, tá?

0: Isso aqui é o BTS, é isso? Aqui na melhor música, na melhor 94. Rolou pra Janaína. 94 FM. Ô Nilson, você não toca? Toquei agora pra você. Aqui na melhor rádio de toda a região, hein?
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0: Corre no telefone e fala comigo. Vai lá, fala comigo ao vivo. Pode mandar mensagem de voz e texto ao vivo, tá? Sabe o que eu vou fazer agora, gente? Eu quero que alguém cante esse pedacinho de música aqui, ó. Eu vou te dar uma camiseta do Brasil, certo? Ó.
2: Brasil!
0: Só cantar um pedacinho pra mim. Ó. Bem fácil, ó. Olha que fácil, hein? Vou te dar uma camiseta do Brasil, hein?

104, hein? Vem comigo ao vivo, então corre lá no telefone. Você vai cantar um pedacinho dessa música pra mim, beleza? Espero você cantar só um pedacinho. Não precisa cantar inteiro não, tá? Ó, ó, ó. Nilson Aguiar. Não tem não.

0: Quero saber, você canta um pedacinho pra mim, que eu vou te dar uma camiseta do Brasil agora. Vai lá, corre no telefone, vai lá.
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isso aí. Cadê o povo pra cantar pra mim aqui? Canta que eu não venho, ó. Tá bem fácil, hein? Cadê a música? Até sumir agora, hein? Ó. Tá bem fácil, quero te dar uma camiseta agora, hein? Canta pra mim aí, quero ver, vai lá, ó.

sabe cantar? Canta aí, então quero ver. Vai lá, quero te dar uma camiseta do Brasil agora. Vai lá, corre no telefone. 997-42-1423-3532-6081. Vai lá, corre no telefone, fala comigo.

0: Esse daqui é o Cult Beat, aqui na melhor rádio de toda a região, hein? Ah, música maravilhosa aqui, hein? Agora são 5h50, gente. Tá chegando a hora de você falar comigo ao vivo, hein? Vai lá.
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0: Quero saber, canta pra mim essa música aqui, hein? Tá valendo pra você uma camisa do Brasil, hein? Ó. E a camiseta é maravilhosa, gente. Como eu sou cara de pau, vou tocar essa música aqui. Não sou não, tá, gente? Rick Renner, cara de pau, aqui na 94, 5h52.

0: sem vergonha e sem juízo, hein? É isso aí. Agora são 5h55. Eu falei pro pessoal mandar áudio aqui. Vamos ver se o povo cantou aqui na 94. Cara de pau. Que maravilha! Eu falei pro pessoal cantar essa música aqui, tá, gente? Ó. Vamos ver quem cantou aqui, vamos ver se cantou certo, né, gente? Se não cantou, não vou dar a camiseta não, tá? Não vou te dar a camiseta. Tem que cantar certo, hein, gente? Pelo menos um pedacinho. Vai lá, vamos ver quem tá por aqui. Vamos ver se ela cantou certo. Vamos lá, vamos apertar aqui.
1: Não,
0: isso
1: não fica mesmo, meu Deus. É Júnior, é Brasil, vai ganhar, é Brasil.
0: Como que é?
1: Neymar, Neymar.
0: Meu Deus do céu, ô produção, me ajuda aí.
1: Brasil, Alice, é de Brasil. É isso, já cantei.
0: Ô, meu Deus do céu, mulher, que é isso? É Alisson, tá? Não é Alice não, viu, mulher? É Alisson. Que é isso, Adelinda? Adelinda Vila Beca. E aí, produção? Tem mais áudio aqui, quer passar ou você vai esse aqui mesmo?
1: Ó.
0: Que é isso, hein?
1: Brasil, Alice.
0: É Alisson, mulher. Mas você ganhou a camiseta do Brasil, tá, Adelinda? Cantou tudo errado, mulher. Mas você ganhou, tá bom?
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0: Música maravilhosa aqui na 94. Alejandro Sanz, aqui na melhor, hein? Coração partido, aqui na melhor, hein? Adelinda, a alegria da Adelinda ganhar, gente, olha. A alegria da mulher.
1: Alô, Goiânia!
0: Agora são 6:01. Boa noite. Vai lá, corre no telefone, tá na hora, hein? De você falar comigo, hein?

0: cuida bem de mim que eu cuido de você, hein? Cleve Cauã aqui na melhor, hein? Essa música aqui é uma música regravada. É uma nova versão, isso? É da Adalto, isso? Adalto. Nossos sonhos. Não sei cantar nada, gente. Não sei cantar nada. Não sei cantar nada. Nada, nada, nada. É o seguinte, princesos e princesas, tá chegando a hora de você falar comigo, hein?
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0: Telefone liberado pra você, você que tá ligado aqui na 94.
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0: Corre no telefone, vem comigo ao vivo, 997-421-1423, você tá ligado aqui? Seja bem-vindo, tá?

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1: Corre no telefone, vem comigo ao vivo. 997-42-1423. Você tá ligado aqui? Seja bem-vindo, tá? Tá chegando a hora de você falar comigo. Tá valendo um prêmio pra você. A Adelina ganhou a camiseta do Brasil, a princesa, né? Tem uma blusa de frio pra você, tamanho. Deixa eu ver o tamanho aqui, G. É isso? Tamanho G. Um abraço. Deixa eu ver aqui. É, uma blusa linda, gente. Linda. Vou pegar pra mim essa blusa. Tô brincando, gente, é sua. Então você tem que ligar pra cá, tinha nome completo e telefone pra você falar comigo ao vivo, tá? A camiseta Adelina já ganhou. Tem pra você aquela panela. Quantos litros? 3 litros? É isso? Panela com tampa de vidro, linda pra você. É, a cor é vermelha, tá, gente? Se você quiser, liga aqui na emissora 997-42-1423 3532-6081 e do correr do programa eu vou falando mais prêmios pra você aqui na melhor. Agora você vai no telefone. Você tá no telefone? Tá ligado? Vem comigo ao vivo, hein?
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1: Corre no telefone, bonitos.
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1: Tá na hora de você falar comigo ao vivo, hein?
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1: Bora lá para os nossos comerciais, eu venho com a minha segunda hora com você aqui na 94. Então fique ligado aqui na 94.3. Estou aqui esperando você, tá? O que você acha, hein? Você falar comigo ao vivo, hein? Então vem comigo ao vivo, você vai falar ao vivo. E aí, você já vai falar comigo ao vivo. Já vou pegar essa ligação aqui para falar comigo ao vivo. Vai lá, fala comigo ao vivo, vai lá, vai lá.
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2: Tô chegando com a minha segunda hora com você. Vem comigo, hein? 6:10.

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1: Eu mesmo.
0: Rádio. Nilson Aguiar ao vivo. Aumente o volume. Boa tarde, Nilson.
1: Boa tarde, Nilson. Boa tarde, meu povo lindo de Tararé. E aí, como é que você tá? Tá tudo bem? Tá tudo tranquilo? Hoje é 4 de julho de 2026. Prazer, hein? Nilson Aguiar na área, hein?
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1: Tamo chegando.

0: Chegando ao vivo com você, agora são 6h10, está na hora de você falar ao vivo comigo, tem prêmios para você aqui da Melhor Rádio, você já sabe, né, gente, ó. Liga lá, fala comigo ao vivo, corre no telefone, mas já tem gente para falar comigo ao vivo aqui na Melhor, hein? Vamos falar com ela, tá na cidade de Itapeva. Ela está na cidade de Itapeva, essa princesa. Tudo bem? Alô, boa noite.
1: Boa noite.
0: Tudo bem? Quem fala comigo?
1: É a Patrícia da Morada do Sol.
0: Ô, Patrícia, tudo bem com você, princesa? Itapeva. Como é que está a
1: bem,
0: cidade de Itapeva? Maravilhosa cidade. A cidade que eu moro, tá, gente?
1: Cidade linda.
0: Cidade maravilhosa. E Itararé também tá maravilhosa. Tá linda, Itararé.
1: É.
0: Lindona.
1: Isso.
0: Hoje tem aquela blusa de frio lindona no sorteio. Tem camiseta do Brasil, mais uma ainda. Tem panela vermelha lindona com tampa de vidro pra você. Seu nome tá aqui completo.
1: Olha.
0: Hoje.
1: Aí sim.
0: Hoje, seu nome já tá aqui no sorteio, tá, lindona? Tá certo?
1: Tá, obrigado.
0: Lindona.
1: Obrigado.
0: Fala pra mim o seguinte, Bruno e Marrone, você vai oferecer pra quem? Vai lá.
1: Vou oferecer meu marido Mairo.
0: Certo.
1: Meus filhos, meus três filhos.
0: Como que é o nome deles?
1: Tawana e Eduarda.
0: Fala devagar, mulher. Fala e devagar.
1: Luan.
0: Fala devagar. Peraí, Luan.
1: Meus netos, lógico, minha mamãezinha.
0: Mulher, peraí.
1: E pra todos que estão ouvindo.
0: Mulher, espera aí. O Silvio Santo fala, não fala. O Silvio Santo fala, não fala, mulher. Como que é o nome dos filhos? Vai lá, fala devagar. Fala devagar, vai lá.
1: Cauã Eduardo,
0: Cauana
1: Eduarda e Lua Matheus e meus netos.
0: Que família!
1: A Maju, Maju e o Biel.
0: Que família linda, meu Deus do céu, hein? Maravilhosa,
1: são umas bênçãos na minha vida.
0: São maravilhosa, hein? Essa família maravilhosa. Ô, minha linda, é o seguinte, um abraço pra você, obrigado, seu nome tá aqui no sorteio, tá? Tudo de bom pra você.
1: Eu que agradeço.
0: Tudo de bom pra você, um abraço, tá bom, lindona?
1: Igualmente, tchau, tchau.
0: Boa sorte no sorteio, tá, linda?
1: Tá, obrigado.
0: Tchau, linda, tchau, tchau.
1: Tchau, tchau, tchau.
0: Corre no telefone, vai lá, fala comigo ao vivo. 15-997-42-1423 3532-6081. Corre lá.
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0: Bruno e Marrone, deixa aqui na melhor, hein? 94.3.
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0: Vamos falar aqui no Jardim Pauliceia aqui, Tararé. Vamos falar com esse bonitão aqui do Lázaro. Ô Lázaro, boa noite, meu amigo, tudo bem?
3: Boa noite, tudo tranquilo?
0: Tudo bem, Lázaro, e você, meu amigo? Você tá tudo tranquilo com você? Tá passeando, tá sendo trabalho? O que que você tá fazendo, meu amigo?
3: Eu tô passeando com as crianças hoje.
0: Tá passeando com os lindão?
3: É.
0: Você me falou que tem alguém que quer falar comigo no ar ao vivo aí, vamos deixar ele famoso então. Como que é o nome dele?
3: O Bernardo quer falar com você.
0: Vamos lá então. Boa noite. Alô, boa noite. Tudo bem? Como que é seu nome? Como que é seu nome, o lindinho?
4: Bernardo.
0: E aí, Bernardo? Você tá passeando com o papai hoje, sabendo que você vai cortar o cabelo, verdade? É isso? Ô Bernardo. Ô Lázaro, ele ficou tímido, Lázaro.
3: Ficou tímido. Ele tava querendo falar com você na rádio.
0: Tá querendo falar? Agora ele já falou comigo e ficou tímido, né? É Bernardo o nome dele, é isso?
3: Bernardo.
0: Deixa eu tentar convencer ele pra falar comigo aqui. Ô Bernardo. Bernardo. Quantos anos você tem, Bernardo? Quantos anos você tem, ô lindinho? Quantos anos? Você tem 5 anos? Que lindo, 5 anos. 5 anos. E o papai tá levando você pra passear hoje? Que lindo, viu? Um abraço pra você, tá, Bernardo? Tudo de bom, tá lindinho? Um abraço, Leonardo. É Bernardo. Tô vendo outra criança chorando aí, rapaz.
3: É, mano, também quer conversar.
0: Como que é o nome da outra pessoa, da outra criança aí?
3: É o Antônio.
0: O Antônio, ele tem quantos anos, Antônio?
3: Tem 2.
0: Ô Antônio. O Antônio, ele fala. O Antônio. Fala com o titio aqui, Antônio. Ô Lázaro. Lázaro, manda um beijo nesses meninos maravilhosos aí que tá andando passeando com você. Você me falou que vai cortar o cabelo deles, isso?
3: É, vou cortar o cabelo deles agora.
0: Manda um abraço no barbeiro lá. Como que é o nome do barbeiro? Você sabe o nome do barbeiro? Quero mandar um abraço pra ele aqui também.
3: O Jorge, que é tio deles, o barbeiro.
0: Como que é o nome do tio, do barbeiro?
3: Jorge.
0: Ô Jorge, vamos fazer uma propaganda pro Jorge. Jorge, vai lá cortar cabelo no Jorge. Que depois eu vou lá cortar o meu também. Que não tenho. Ô Lázaro, um abraço pra você então. Tudo de bom, meu amigo. Um abraço na família aí, tá bom? Família linda que você tem.
3: Ah, bom.
0: Sucesso pra você, tá, meu amigo? Tudo de bom, viu? Tchau. Um abraço, meu amigo.
3: Tchau.
0: Manda um abraço no Bernardo aí, tá bom? Tchau, Bernardo.
3: Tchau.
0: Tchau.
3: Tchau, seu Nilson.
0: Tchau, um abraço. Tchau, tchau. Corre no telefone e vai lá.

0: Esse daqui é o Zé Felipe. E a bonitinha da Ana Castela, hein?
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0: Tudo bem que eu acho que essa música foi só pra fazer mídia, né, gente? Não tinha namoro nenhum nesse negócio aí, viu? Eu acho, hein, gente? É a minha opinião.
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0: Alô, boa noite, ô princesa!
2: Boa noite, tudo bem?
0: Tudo bem com você, Adelinda? Como é que você tá, mulher? Tá feliz da vida ou não?
2: Tô feliz. Ganhei a camiseta, né?
0: Ela cantou aqui, ó. Ó, ó, ó.
3: A seleção chegou!
0: Oi? Cante pra mim um pedacinho, então, quero ver. Já ganhou, né? Já ganhou. Agora não tá valendo, mas já ganhou. Vai lá. Cante, quero ver.
2: Eu tô com vergonha. Todo mundo vai vir
0: na rádio,
2: hein? Eu tô
0: com
2: vergonha.
0: Agora tá ao vivo. Paquetá. Vamos lá, então. Ela cantou pra mim já hoje, rapaz. Quem que é isso, mulher? E aí, como é que tá o seu dia hoje, princesa? Tá tudo bem contigo? Você tá aqui na Vila Beca, é isso?
2: Tá, na Vila Beca, sim.
0: Feliz da vida, né? Vai ganhar sua camiseta, vai receber aí na sua casa. A camiseta linda, viu? Você vai gostar da camiseta linda.
2: Mas fazer aqui em casa?
0: É, vai chegar na sua casa. Eu vou pegar seu endereço depois aqui fora do ar e você vai receber a camiseta na sua casa. Porque você cantou, falou o nome do cantor, do jogador errado, mas eu sou bonzinho. Você sabe que eu sou bonzinho, né?
2: Bonzinho demais, hein?
0: Ô, lindona! É o seguinte, você tá fazendo o que nesse sabadão? Tá em casa? Tá, já tomou café? Tá fazendo janta? O que você tá fazendo?
2: Já tomei pão, café com queijo.
0: Você comeu pão, com o que é o negócio? Você comeu pão com café?
2: Com queijo, queijo presunto.
0: Você tá, mulher, que é isso, mulher? Que é isso, mulher? Mas o que é? Eu vou dar um galinho pra você aqui, ó. Tá bom? Só porque eu tô tomando água. Só porque eu tô tomando água aqui no estúdio e ela tá comendo lá, sabe o quê? Pão, mussarela, presunto, queijo. Essa mulher. Que é isso, queijo. Mulher? Mas que é isso, mulher? Alcione.
2: Ai, ai.
0: Você me tira a cabeça. Me tira do sério. Você oferece pra quem? Vai lá.
2: Sério.
0: Pra quem que você oferece? Pra quem você oferece, princesa?
2: Oi?
0: Pra quem se oferece?
2: Pra todas as colegas da Vila Beca aqui, tá ouvindo o teu programa, tu, né? E pra você no rádio também, tá bom?
0: Então tá bom. Cante pra mim. Tô virando a cabeça, me tira do sério.
2: Tira da cabeça, sério.
0: Ó.
2: Ai, ai, ai.
0: Beijo, princesa!
2: Tchau.
0: Tchau. Eu tô que tô, gente. Vai lá, corre no telefone.

0: aqui na Vila Jora. Vou falar com ela. Alô, boa noite.
1: Boa noite, tudo bom?
0: Tudo bem, quem tá falando comigo?
1: A Roberta.
0: Tudo bem, Roberta. O que você tá fazendo nessa noite, Roberta? Aqui na Vila Jora, é isso?
1: Isso, tô preparando uma xova.
0: Ah, que é isso, Roberta? Que é?
1: Porque você falou que você tá só com um copo de água.
0: Ah, Roberta. Aí você me judia, Roberta, mulher. Que é isso, mulher? Que é isso, mulher? Que é isso? Você tá fazendo exoba e eu aqui tomando água. No...
1: Esquentar a noite.
0: É muito desaforo isso, mulher. É muito desaforo. Roberta, lindona, você tá falando aqui da Vila Jora, você tá fazendo exoba.
1: Isso.
0: Vai fazer pro maridão ou pra você e família? Pra quem que você tá fazendo?
1: Pro maridão e pro meu filho.
0: Como que é o nome do maridão aí?
1: Geazi.
0: Geazi, é isso?
1: Isso.
0: Nome diferente? Geazi, é isso?
1: É. O nome? É, um nome bem difícil de ouvir por aí, né?
0: Nossa, eu nunca tinha escutado isso, primeira vez, Geazi. Diferente, é o nome dele mesmo?
1: E é bíblico o nome dele.
0: Que top, que 10 isso, viu? A primeira vez que eu escutei esse nome na minha vida, sabia? É a primeira vez.
1: Mano, vai trazer sorte pra nós hoje.
0: Amém, se Deus quiser, hein? Você falou, eu falei pra ela assim, gente, aqui fora do ar, bem assim, ó. Você guarda na linha que você vai falar comigo ao vivo. Ela falou bem assim, se não sai da linha que o trem vai te pegar. Você não falou isso? Você falou isso pra mim, não falou, né?
1: Falei.
0: Daqui a pouquinho, gente, tem a camiseta do Brasil novamente. E você vai ter que cantar novamente, tá? Como que é o nome do seu nome? Mesmo Roberta, né? Aqui da Vila Jora.
1: Isso.
0: Roberta, daqui a pouquinho você vai ter que cantar pra mim novamente aqui, que eu vou tocar a música do Brasil. E aí a galera vai ter que cantar pra mim aqui, tá valendo, tá? Mais uma camiseta do Brasil. Linda camiseta. Se você não quiser, eu vou querer pra mim, tá?
1: Fechou.
0: Ô, Roberta.
1: Eu posso pedir uma música?
0: Claro, você pode. Você manda aqui na programação. Mas só que você falar pra mim que música você quer. Deixa eu abrir a tela aqui pra mim achar uma música que você quer. Qual a música?
1: Eu quero Sonho de Amor do Zezé, de Camargo Luciano.
0: Sonho, pera, deixa eu escrever aqui.
1: Isso, eu quero dedicar pro meu esposo.
0: De amor, deixa eu ver se tem aqui, Sonho de Amor. Sonho de amor, mas eu não tenho com Patrícia Marques, Zezé de Camargo. Achei, mulher, achei aqui, mulher. Sim. Você oferece pra quem? Vai lá, pro seu maridão.
1: Pro meu esposo. E pros meus dois filhos, Pedro e Agatha.
0: Então tá bom, boa sorte pra você no sorteio, tá? Um beijo na família
1: muito
0: linda,
1: obrigada.
0: Que você tem. Tudo de bom pra você, tá bom, lindona?
1: Pra você também, beijão.
0: Beijo,
1: Deus.
0: Tchau. Manda um beijo todo mundo na Vila Jura aí, tchau. Tá bom?
1: Mando sim.
0: Tchau, Roberta. Tchau, tchau.
1: Tchau.
0: Ela é simpática, hein? Fala bem.

0: Essa música é da Roberta aqui da Vila Jora, que tá bem. Cresceu com o maridão, hein? A mulher tá apaixonada. Agora são 6h35, gente. Corre no telefone, vai lá, fala comigo ao vivo. Vai lá, você tá fazendo o quê? Participa comigo ao vivo. Nós estamos ao vivo em toda a região. Pode mandar áudio, pode mandar beijo pra quem você quiser aqui na melhor. Agora é o seguinte, você vai cantar novamente pra mim, hein, gente? Tá valendo aquela camiseta do Brasil de novo, hein? Aí daqui a pouquinho, essa música aqui tá, ó.
1: Brasil! 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
0: Vamos torcer que o Brasil ganhe amanhã, né, gente? 6 horas da tarde, isso?

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2: Daqui a pouquinho tem mais uma camiseta pra você do Brasil, hein? Tá ligado aqui? Pode cantar um pedacinho dessa música já, tá? Tá valendo pra você uma camiseta do Brasil nessa música aqui, tá, gente? Então corre lá, canta que eu vou mandar na sua casa a camiseta, hein? É um dia pra chegar na sua casa, tá, gente? É o seguinte, continua participando comigo ao vivo, vai lá. O Bernardo tá por aqui, gente, tá passeando bonitinho. É uma graça esse menino, o Bernardo, é isso mesmo? Olha só, hein?
3: Quero participar de um tempo.
2: É o Bernardo, um abraço pra você, o filho do Lázaro, tão passeando pela cidade, mas tão metido esse povo, hein? O Lázaro, mais os filhinhos tão passeando, vai cortar o cabelo, tão chique demais, hein?
3: Eu quero participar de um tempo.
2: Ô, meu amigo, Bernardo, seu lindinho, seu nome tá aqui no sorteio, tá bom, lindinho?
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2: Eu acho que ele vai dar locutor, hein?
3: Quero participar do sorteio.
2: Diz que ele gosta de rádio, o Lázaro me contou, hein? O Lázaro me contou que ele gosta de rádio. É verdade? Ele me contou, o Lázaro tá me contando que gosta de rádio. Verdade. Alô, boa noite. Alô, boa noite.
4: Alô?
2: Oi, boa noite. Quem boa fala noite. Comigo?
4: Boa noite.
2: Quem fala comigo?
4: Eu sou Pedro Henrique.
2: Pedro Henrique.
4: Falar na rádio aí pra coisar.
2: Pedro Henrique,
4: você tá falando.
2: Pedro Henrique, você tá falando de que lugar, meu amigo? Aqui em Tararé?
4: Isso, da que? Vila Jura.
2: Você mora na Vila Jura também, aqui em Tararé? Pedro Henrique, Pedro Henrique, então você quer deixar seu nome completinho aqui, é isso? Pra sorteio? Você quer aproveitar, você já tá no ar, você já sabe, né, meu amigo? Então aproveita e oferece a música pra quem você quiser, vai lá, meu amigo, vai lá.
4: Eu quero pedir a música do Gustavo Lima.
2: Qual do Gustavo Lima você quer ouvir, meu amigo? Como que é seu nome mesmo? Pedro Henrique, é isso?
4: Pedro Henrique.
2: Você quer oferecer pra quem essa música do Gustavo Lima?
4: Da minha mãe.
2: Como que é o nome da mamãe, meu amigo?
4: Roberta Ferreira do Prado Santos.
2: Vocês estão todos aí animados, hein, meu amigo? Seu nome tá aqui no sorteio. Um abraço pra você, tá? Tudo de bom pra você. Manda um beijo na família, tá, meu querido?
4: Tá bom, pra vocês também. Deus abençoe a todos da rádio. Que Deus abençoe a família de cada um de vocês aí.
2: Amém pra todos nós, meu amigo. E aí, quando que vai ser o jogo do Brasil amanhã? Me fala aí.
4: Acho que o Brasil vai perder, hein? Eu torço pro Brasil, acho que vai perder.
2: Que é isso?

0: o Pedro Henrique, isso? É isso, Pedro Henrique? Você acha que o Brasil vai perder ou não?
1: Isso. Ah, eu acho, né? Porque o Brasil nunca ganhou da Noruega, né?
0: Vamos fazer aqui um propósito, então. Se o Brasil ganhar, eu vou marcar seu número aqui, eu vou te ligar, tá? Aí, se o Brasil perder, você pode ligar pra zoar comigo aqui na rádio, tá bom?
1: Tá bom.
0: Combinado, então?
1: Combinado.
0: Um abraço pra você, Pedro Henrique. Tudo de bom, meu amigo. Um abraço na família aí, tá bom? Continua. Tá bom, tchau, um abraço. Obrigado. Tchau, tchau. O Pedro Henrique, simpático, rapaz. Tá aqui na linha pra falar comigo. Mas deve ter que rolar o comerciais. Eu vim com o áudio da galera também aqui na 94. Vai lá, corre no telefone. Tá valendo pra você uma camiseta linda. Canta aí, eu quero ver, hein, ó.
2: A seleção chegou!
0: Canta lá um pedacinho só pra mim, hein. Valendo a camiseta do Brasil, hein. O Pedro Henrique falou que o Brasil vai perder. Já fizemos um propósito aqui, hein? Eu vou ligar pra ele se o Brasil ganhar, hein? Ó.
2: Marquinhos, Marquinhos, Fabinho, Alexandre.
0: Quer nem saber. O Brasil, se ganhar, vou ligar amanhã pro Pedro Henrique. Amanhã. Vamos nos comerciais de atrás a décimo. Vamos lá.
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3: 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Hora certa.
0: 6:41.
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0: Você sabe que tá na 94, tá com tudo. Vai lá no telefone, fala comigo ao vivo. Você já sabe como participar. Corre lá, pode ligar pra cá, tá? Você pode falar comigo ao vivo. 99742-1423 3532-6081. Você tá aqui na melhor, hein? Você tá com o Nilson Aguiar ao vivo em toda a região, hein? Que gostoso estar com você aqui na melhor rádio.
8: Ó. Oh. 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
0: Que maravilha estar com você, hein?
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0: É, rapaz, o telefone aqui no estúdio não para. Vou rolar mais um comercial, vai lá.
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2: É bem fácil o telefone aqui da rádio, hein?
3: Eu estou aqui olhando a... Meu Deus do céu. Nós estamos aqui, líder na audiência. Muito obrigado, gente.
0: Ouvinte.
3: Vamos aqui na Alvorada falar com essa princesa. Boa noite, tudo bem?
4: Boa noite, tudo bem, você?
3: Tô bem, quem tá falando comigo?
4: A Marlene do Alvorada, com muito carinho.
3: Que maravilha! Ah, que é isso? Tá apaixonada, mulher? Você tá apaixonada?
4: Faz tempo.
3: Verdade mesmo, você tá apaixonada, mulher?
4: Tô, mas não sou correspondida, não adianta.
3: Verdade mesmo? Apaixonadona?
4: Sério?
3: Mas sabe o que você pode fazer? Você pode fazer o seguinte, é começar a ignorar, ignorar essa pessoa, daí ela vai dar um valor em você, né?
4: Olha, será?
3: Olha eu dando conselho no ar.
4: E se você soubesse quem era?
3: Quem que é essa pessoa? Quero saber, hein? Eu não quero saber, não. Não quero saber, não. Deixa pra...
4: Não vou falar no ar, não. Vou falar outra hora.
3: Meu Deus do céu. Eu, hein? Que é isso, mulher?
4: E aí?
3: Eu tô bem, você? Tá
4: tudo
3: fazendo
4: bem?
3: O que nesse sabadão maravilhoso? Sabadão gostoso, hein? Tá gostoso essa noite. Você tá fazendo o que, Marlene? Aqui no Alvorada, hoje? Tá ouvindo o Nilson Aguiar, depois? Você tá fazendo
4: agora,
3: uma coisa gostosa aí?
4: Tô quietinha aqui, eu vou fazer um bolo de banana daqui a pouco.
3: Mas eu acho muito egoísmo isso, gente. Soba, é bolo de goiaba, a outra tá comendo pão com queijo e eu aqui no estúdio tomando água. É muito desaforo isso, gente. É muito desaforo.
4: Café nosso, quando que vai ser?
3: Então, mulher, eu vou fazer aqui uma promoção na rádio e vamos fazer. Ainda não posso falar, gente. Não posso falar. Eu tô pensando.
4: Não sei que você não pode.
3: É, mas eu vou falar
4: agora.
3: Você
4: tá pensando, não fale nada.
3: Agora que você já falou, eu vou falar aqui. Eu tô pensando, gente, de chamar. Acho que vamos chamar 10 ouvintes pra tomar um café comigo. Eu tô pensando, hein, gente. Aí você vai deixar seu nome aqui e eu vou sortear você pra tomar um café comigo e você não vai pagar nada, tá? Quem vai pagar sou eu, tá? Você viu que metido que eu sou?
4: Ai, que... Você é metido mesmo, você é rico? Tem a resposta na ponta da língua, né?
3: Ai, meu Deus do céu, que é isso, meu Deus?
4: Você é rico, você pode.
3: Que é isso, mulher? Que é rico de saúde, mulher? Rico de saúde. Seu nome tá aqui no sorteio, tá lindo,
4: graças a Deus.
3: Seu nome tá aqui no sorteio?
4: Com certeza, né?
3: Aí você fica falando que eu sou rico, o povo acredita, tá? Lindona.
4: Viu? Mas rico de saúde é o que importa.
3: É isso que é importante.
4: O resto a gente corre atrás.
3: O resto a gente corre atrás, verdade.
4: Por quê?
3: Mas
4: trabalhar a gente precisa mesmo, né?
3: Mas que eu vou comprar, nós vamos tomar...
4: Você tá com saúde.
3: Que nós vamos tomar um café, nós vai. Com mais 10 ou 20, né?
4: Ah, tá bom. Nós pode levar até mais, se você quiser.
3: Mais 10. 20 ou 20?
4: Então tá bom.
3: Vai tomar café comigo.
4: Tá bom, vamos lá.
3: Agora, você oferece pra quem? Amante não tem lar. Vai lá.
4: Olha, pra me ouvir e especialmente pra você.
3: É, então. Amante não tem lar, você já sabe, né? Então.
4: Olha que tem, hein?
3: Ai, ai, ai.
4: Pelo menos por um momento tem.
3: Beijo! Tchau, princesa. Beijo.
4: Tchau.
3: Oh, meu Deus do céu. Sabadão com o Nilson Guerra falando aqui, viu, gente? Né, Marlene?
4: Mas isso é bom demais, né?
3: Amante não.

por aqui. É a Marília Mendonça, nossa eterna Marília Mendonça aqui na 94, hein? Vamos passar, vamos ler a mensagem pessoal, que não, pessoal. O Nilson tá falando a minha mensagem, vai falar agora pra você, tá bom? Combinado? Deixa sua mensagem aí, tá falando pra você agora, tá, gente? Agora, uma camiseta do Brasil, corre lá, ó.

0: Tá valendo pra você uma camiseta do Brasil. Manda no telefone e pode cantar um pedacinho da música se você souber, tá bom? Vamos fazer o seguinte, além de você cantar, você vai falar pra mim também quantos que o Brasil vai ganhar, né, amanhã, tá? Vai lá, corre no telefone, quero saber quanto o Brasil vai ganhar amanhã e vai cantar um pedacinho pra mim. Vai fazer igual a Delinda. O Alisson vai falar Alice, né, Delinda? É, rapaz, esse negócio é amante que não tem lá, estão brigando comigo aqui.
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0: É, rapaz do céu, mas é verdade, gente. Como que você vai ficar com uma pessoa que não vai ficar com você nunca? Que negócio que é esse? É, mas não tem lógica, né, gente? É o seguinte, vamos aqui mandar mensagem aqui. Meu nome é Eliane Araújo, Faria Araújo, F Araújo. Gostaria de participar do sorteio. O Brasil vai ser de 1 e Noruega 0. Tá certo, mulher. Um abraço pra você, viu? Ela falou que o teclado dela tá ruim, mulher. É, mulher. Verdade mesmo. Um abraço pra você, então. Qual é o seu bairro aqui, Tararé? O Eliane F Araújo. Você mora em que lugar aqui, Tararé, minha querida? Então, Brasil 1, Noruega 0. Quem fala comigo também, deixa eu ver aqui, vou apertar mais uma mensagem, tá chegando aqui. Boa noite, Nilson, quero participar do sorteio, é uma camiseta do Brasil, Jonas Rodrigues Forquim. Nome bonito, Jonas Rodrigues Forquim, estamos aqui ligado no Jardim São Paulo, um abraço pra vocês aí no Jardim São Paulo, Jonas Rodrigues Forquim, estamos ligados. Tá certo,

0: Ô Jonas, canta um pedacinho da música aí pra mim, rapaz. Vai, seu nome já vai pro sorteio, meu amigo. Vai lá, ó. Ó, vou tocar, você canta aí, vai, ó.
1: A seleção chegou!
0: Só cantar um pedacinho, o meu amigo Rodrigues Forquim. Vai lá, ó.
1: Alisson, Alisson, Azeviro, Azeviro, Militão, Militão, Marquinhos, Marquinhos, Fabinho.
0: Olha que fácil. Então vai lá, meu amigo. Canta aí um pedacinho pra você participar do sorteio da camiseta, meu amigo. O meu amigo, como que é o nome dele? Jonas Rodrigues Forquim. Estamos aqui ligados no Jardim São Paulo. Manda um beijo no Jardim São Paulo. Boa sorte pra você no sorteio. Mas grava aí, vai. Deixa eu ver aqui. A Eliane falou que ela mora aqui aonde, mulher? Mora na residencial Alto dos Pinheiros. Aqui, Tararé, um abraço pra vocês aí, gente. No residencial Alto dos Pinheiros. Um abraço pra vocês. Tudo de bom, viu? Obrigado pelo carinho de vocês aí. Tem mais mensagem chegando aqui. Deixa eu ver. O Jonas quer ganhar a camiseta, né, Jonas? Tem áudio chegando também. Fala aí, meu amigo. Fala aí. Fala, bebê.
2: Boa noite, Nilson.
0: Tudo bem
2: aí?
0: Eu tô bem.
2: Tudo bem. Então, Nilson, eu gostaria de pedir uma música, se possível, da Paula Fernandes. Pra mim, o Ed Clay, pro meu grande amigo Vando, cozinheiro aí da cidade de Tararé.
0: Verdade.
2: Estamos aqui na Tonico Adolfo. Muito obrigado e vamos que vamos, meu parceirinho. Você é gente boa, hein? Vamos que vamos. Quero participar dos prêmios. Muito obrigado. Falou, valeu.
0: Um abraço pra você, meu amigo. Deixa eu ver o nome dele aqui.
2: Boa noite, Nilson. Tudo bem aí? Com nós, tudo bem. Então, Nilson, eu gostaria de pedir uma música aí, se possível, da Paula Fernandes. Pra mim, o Ed Clay, pro meu grande amigo Vando.
0: Seu nome tá aqui no sorteio, meu amigo. Vou colocar aqui agora o seu nome no sorteio, tá? Vamos falar com essa princesa também que está aqui na Jardim Alvorada. E aí, mulher? Fala aí comigo,
3: mas
0: bebê.
3: Que é? Eu sou a Câmara de Santos, sou sua fã, mas de Alvorada.
0: Ah.
3: Mas se soubesse.
0: Meu Deus, pegando tudo aqui.
3: Meu contato meu aqui, tá?
0: Certo.
3: Tudo bem com você?
0: Tô bem, vou tomar um café com você.
3: Eu sou a Carneiro.
0: Certo.
3: Eu sou do rádio, todo você do rádio. Sou muito sua fã, muitos anos, muito fã.
0: Muito obrigado, viu, querida?
3: E você, tá bom?
0: Obrigadão.
3: Eu sou meu esposo Carneiro, minha Maria comadre Maria Antônia. Vladimir Creta, Roberta, meu amigo Zuleide, Ricardinho também.
0: Quem mais?
3: E cada um de vocês, porque eu canto muito 10.
0: Obrigado.
3: Não abandona não com a minha musiquinha, por favor. Adoro você todo sábado.
0: Valeu.
3: Eu não perco nenhum sábado de você não, por favor. Bota aí no sorteio, você tem sorteio aí, tá bom?
0: Seu nome já tá no sorteio,
3: parabéns,
0: princesa.
3: Parabéns. Nessa data querida, né?
0: Happy
3: Deus abençoe também, tá bom? Deus abençoe.
0: Happy
3: a
0: birthday
3: do
0: to
3: Santo.
0: You.
3: Marisa Cruz Bessa, 405. Deu sorteio pra nós? Parabéns, menino! Adoro você também!
0: Então, tá bom, princesa.
3: Com Deus, bye bye!
0: Beijo pra você, obrigado, tá, Raquel, aqui do Jardim.
4: Vamos e quando vamos lá do melhor Jardim, que vem pra explodir 94, Nilson Aguiar. Vamos e quando vamos lá do melhor Jardim,
0: que
4: vem pra
0: quem quer tá falando que nem
4: tarde, sei. Boa tarde, gurizinho, eu também tô por aqui ouvindo o programão 94.
0: Você é por aí ou por cá?
4: Programado do senhor e senhor, olha
5: só. Deixe pronto aí que eu já chego aí na sua casa.
4: Gurizinho, tamo aqui ouvindo a 94 aqui na Novo Horizonte aqui.
0: Tá certo.
4: Vamos mandar 94 aqui, Panzer. Nilson Aguiar.
0: É bom demais, hein? Obrigado.
4: Vamos e quando vamos lá no melhor
6: Zerlin. Fala, Aguiar. Beleza? Aqui é o Tianão, Bike Center.
0: E aí?
6: Beleza? Viu, né? 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
0: Ele já faz a propaganda de todo mundo,
6: né? Se tiver sorteio, põe nós no sorteio também. Manda abração também lá pro Magarve. Ô, Magarve. Tá aqui também pra mais uma presença. E... manda uma música pra nós aí do Agroboy pra nós, hein? Que era bem top.
0: Positivo? O Cowboy vai te pegar.
6: E de Crescente Santa, manda um abraço pra você também. Abraço,
0: o Cowboy vai te pegar.
6: Tchau,
0: um abraço pra você, meu amigo. Esse negócio de Cowboy vai te pegar não tá com nada, hein? O Cowboy vai te pegar. Agora Michael Jackson canta pra você aqui na 94. 7 horas em ponto. Boa noite pra você. Se fosse apaixonado, tá de plantão.

Endemir aqui na melhor rádio de toda a região. Quem cantou pra você foi o Michael Jackson. Música maravilhosa aqui na 94. E aí, já abraçou hoje o seu parceiro e ou não? Tá na hora de se abraçar, seu parceiro, hein? O que você acha, hein? Dá aquele beijão aí no seu parceiro, na sua parceira. Hoje é sabadão. Convida pra comer um lanche. Leva pra jantar fora. É maravilhoso isso, hein, gente? 9472. Boa noite. Gente, tá chegando minha última hora com você, hein, gente? Minha última hora. Você acredita que é minha última hora com você? Então, tô chegando com a minha última hora. Daqui a pouquinho tem mais sorteio pra você. Tem a camiseta do Brasil pra você, maravilhosa. E o Brasil aí canta um pedacinho da música pra mim também. Daqui a pouquinho vou sortear você. Tem também pra você aquela camiseta do Brasil, já falei, né? Tem uma blusa de frio, gente. Tamanho G, tá? Essa blusa é linda, gente. Blusa linda, linda, linda. Aqui pra você, aqui na melhor rádio de 94.3 Itararé, São Paulo, pra toda a região. Tem pra você também aquela panela vermelha, lindona pra você, hein, no seu fogão. O que você acha, hein? Quer ganhar? Com tampa de vidro, tá, gente? Quer ganhar? Você vai ligar pra cá, você vai falar comigo, vai mandar mensagem de voz, você vai mandar mensagem de texto e fala o que eu ganhar. Sua panela tá ruimzona? Então liga pra cá, fala comigo ao vivo. Fala comigo ao vivo, 99742-1423, 3532-6681. Telefone bem fácil pra você, aqui na 94. Oi, Alice, vamos falar oi pro povo que tá lá. Vem aqui, vem, meu amor. Fala aqui, oi, pessoal, boa noite. Vem aqui, vem. Daí eu levo você lá, vai. Não quer falar? Tá, vou levar. Ela quer ir no banheiro, gente. Vovô quer ir no banheiro, vovô quer ir no banheiro. Vou levar ela lá.

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2: Tô chegando com a minha última hora com você aqui no 94.7.

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0: 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Boa tarde, Nilson.
1: Boa tarde, Nilson. Boa noite. Não sai nada aqui, gente. E aí, sejam bem-vindos. Nilson Aguiar ao vivo com você aqui no 94, nesse sabadão maravilhoso, hein? 4 de julho de 2026. Prazer, hein? Nilson Aguiar vai com você até 8 da noite, levando as melhores músicas pra você aqui no 94.3. Estamos aqui nas Alta Cruzeiro, viu? Pra toda a região, aonde estiver um rádio ligado. Muito obrigado você que tá ligado aqui no 94.3. Tá no seu carro? Tá na fazenda? Tá na chácara? Tá na cidade? Seja bem-vindo, tá? Você tá onde estiver um rádio ligado? Muito obrigado, viu? Continua ligado aqui no 94. Aí você não tem telefone, pode mandar uma carta aqui pra 94, tá, gente? Manda aqui que eu vou ler seu recado aqui na 94. Vou deixar uma urna aqui pra você deixar seu recado aqui e mandar aquele beijo pra quem você quiser. De repente você tá num sítio e não pega o telefone. Aí você pode vir aqui pra cidade, e aí você fala assim: Nilson, quero mandar um alô. Então manda aqui. Aqui com o Nilson Guiar não tem frescura nenhuma. Nós estamos aqui do povão, tá, gente? Então você que é do nosso ritmo, da nossa, da vibe, então vem comigo ao vivo. Você já sabe que você tá aqui ao vivo com o Nilson Guiar. E ao vivo mesmo, hein? Você sabe que você pode aqui ligar pra cá, escrever carta, enfim, você faz o que você quiser aqui na melhor, hein?
2: Amigão do povo.

0: vou falar pra você, viu? É uma maravilha, viu? O que você tá fazendo, hein? Me fala aí, vai lá.
1: Quem já cortou as BR alguma vez?
0: Vamos cortar BR. Obrigado, tá, gente? Tá de carona? Levar o de carona com você na sua boleia aí, no seu carro. Tá passando por rodovia aqui? Seja bem-vindos. 7:10. Boa noite.

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E a gente se sente honrado de estar aqui com os nossos irmãos na música, Fidu Mijep. Quero ver todo mundo pra ficar bonito aqui, ó. De um lado pro outro, ó.

0: Esse daqui é o Phil Collins aqui na Melhor Rádio, hein? Maravilha, hein? Nesse sabadão, rolando o Phil Collins aqui na 94, só rola aqui no programa do Nilson Aguiar, hein?
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0: Só que não, hein? Outros programas também. É o seguinte, vamos falar com a palmeirense. Descobri que ela é palmeirense, gente. E eu também sou palmeirense, tá, gente? Caça palmeirense linda. Ela é aqui do CDHU. Ô, Rita, palmeirense, salve o Palmeiras. Eu ia falar Corinthians. Tudo bem, Rita? Boa noite.
2: Tudo bem, e você? Boa noite.
0: Você tá bem, mulher? Tá tudo tranquilo indo na sua casa?
2: Graças a Deus, tudo tranquilinho.
0: Aí é bom demais. O que você tá fazendo nesse sabadão? Ali está ouvindo o Nilson Aguiar.
2: Ah, eu tô aqui escutando você, deixei a televisão e vim escutar você desde o começo.
0: É verdade. Você até cantou um pedacinho da música do Vini Júnior lá, que é a promoção de hoje.
2: Da camiseta.
0: Daqui a pouquinho, mulher, eu vou colocar novamente o áudio da galera e aí vou sortear mais uma camiseta aqui do Brasil. Você não tem nenhuma, nem do Palmeiras, você falou pra mim, né?
2: Nem do Palmeiras, eu não tenho nada de camiseta de time.
0: Meu Deus do céu, essa mulher, viu?
2: Nem a camiseta. Imagina a Copa sem camiseta do Brasil, não é Copa, né?
0: Verdade. Me fala, quando que vai ser o jogo amanhã, princesa?
2: 2-1.
0: 2-1? Pra quem? Pro Brasil, né?
2: Tô botando fé no Brasil.
0: Nós estamos, todos nós, né? Todos nós estamos botando fé no Brasil e eu tenho certeza...
2: O brasileiro não desiste nunca.
0: Não desiste. Tem um grandalhão lá, um branquelão, nem posso falar isso que não é. Tem um grandão lá, igual eu, um grandão forte. Sabe o que ele come? Ele come...
2: Bonito, né?
0: Igual eu, bonito igual eu. Só que não.
2: É bonito igual você também.
0: Só que não. Ah, não, vou até pegar o galo aqui, viu? Não, o que é isso, né? Bonito não. É um cara fortão lá que come coração de boi com fígado misturado. E aí, né, vamos derrotar eles amanhã, né? Hã? Verdade, mulher. Ele come fígado.
2: Verdade?
0: Coração de boi. Fala nisso, já comi coração de boi, sabia? É um negócio forte pra dedéu, hein? Comi quando era criança isso aí, viu, mulher? Quando era criança.
2: Ah,
0: sabe,
2: bom.
0: Deixa eu te contar uma coisa. Sabe o que eu comi essa semana? Pro nossos ouvintes, pra você, minha amiga. É o seguinte. Eu fui no mercado aqui, gente. Comprei, sabe o quê? Não sei se você gosta. Comprei pé de frango e fiz com macarrão e adorei, cara. Amei. Muito gostoso, viu?
2: Você não é a primeira pessoa que fala que pé de frango é muito bom. Eu vou comprar e vou experimentar.
0: Você faz ele bem...
2: com macarrão?
0: Isso, faz bem fritinho. Culinária com Ana Maria Braga com Nilson Aguiar. Você pega o pé de frango, você dá uma ferventada nele, né? Que a primeira corta aquelas unhas nojentas, ela com as unhas. Aí você corta, eu mesmo fiz. Aí você corta a unha, tudo certinho. Aí você pega, dá uma esquentada na água, coloca ele lá pra tirar o cheiro do frango, que fica um cheirão, né? Aí depois você põe pra fritar. Aí depois se joga um alho, depois se joga um cheiro verde, um pouquinho de salzão se você gostar. E aí, mulher?
2: Gosto.
0: Vou falar pra você, viu? Não tem pra ninguém, viu? Então então é essa.
2: Fiquei com vontade agora.
0: Verdade, mulher. Pensando.
2: Eu vou pedir pra você não fazer pra mim.
0: Eu vou fazer pra você.
2: Fiquei com vontade do seu pé.
0: Verdade, mulher. Mas é maravilhoso. É muito. Você é toda metida, tipo, tudo metida. Aí não come pé de frango. Coma pra você ver. Pé de frango. Que delícia. Que delícia esse pé de frango aí.
2: Legal.
0: Então, na janta muito de hoje aí, quem não quiser comer, a criançada que não gosta de pé de frango, mamãe, papai, hoje você faz um pé de frango aí e fala o seguinte: se você quiser comer, você come. Se não quiser, eu vou comer sozinha. Pronto.
2: É mesmo.
0: Aqui em casa falaram sim, ó. Em casa falaram, não gosto disso. Depois que eu fiz, todo mundo comeu. Até repetiu. Vamos falar.
2: Sabe como que é essas coisas?
0: Vamos falar pra você, viu? É uma comida simples e é maravilhosa.
2: Eu vou experimentar, viu? Você vai ver.
0: Você faz e depois você me conta, tá bom, minha querida? Lindona, é Brasil tempo. Vai ser de quando? De 3, você falou, né? 3-1, né?
2: 2-1.
0: 2-1. Certo. Se oferece pra quem, Adriana Rapaziada? Fim de noite.
2: Ah, Adriana Rapaziada. Boa música. Eu amo essa música.
0: Canta um pedacinho pra mim da música, sabe?
2: Deixa eu ver se eu lembro.
0: Deixa eu ver se eu consigo colocar.
2: Ah, não lembro.
0: Deixa eu ver se eu consigo colocar um pedacinho pra você ouvir aí, ó. Ó, vou tocar agora um pedacinho, você vê se você consegue, ó. Ó, vai sair agora pra você aí.
2: Você
0: nunca vai me ver sofrer. Ó.

0: Agora canta um pedacinho. Canta pra mim, vê um pedacinho, hein, mulher? Você sabe mesmo.
1: Você nunca vai me ver chorar.
0: Ah.
1: Não vai.
0: Cantou um pedacinho da... Aí sim, mulher. Quer oferecer sua música pra... Você oferece pra quem, a Adriana, rapaziada, princesa? Vai lá.
1: Eu ofereço pra todo mundo do CDHU e da mini padaria.
0: Então tá bom. Fala que eu quero um pedaço de bolo lá dessa mini padaria. Eu quero um pedaço de bolo. Sabe que é o bolo que eu gosto? Aquele que tem. Vocês iam pedir Nutella com leite ninho. É maravilhoso também, viu, mulher? Hoje é culinária.
1: Beleza, eu também gosto.
0: Esse é a culinária com Nilce Aguiar. Manda um beijo aí em toda a família, lindona, tá bom? Boa noite pra você, boa sorte no sorteio, tá bom?
1: Tá bom, obrigada.
0: Beijo, boa princesa.
1: Outro, tchau.
0: Agora são 7h25.

0: essa música maravilhosa da Adriana. Antes é a Adriana Rapaziada, agora é só a Adriana, aqui na 94, hein?
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0: Vamos passar o áudio da galera antes de falar com nossos ouvintes maravilhosos. Fala aí, mulher.
2: Boa noite, Nilson.
0: Tudo bem, mulher?
2: Tudo bem.
0: É a Carme Camargo.
2: Eu gostaria de pedir para você, por favor, mandar um abração para o meu filho, William.
0: Ô, William.
2: Está fazendo aniversário hoje.
0: Parabéns,
2: rapaz. Um abração para ele.
0: William, tá fazendo aniversário.
3: Parabéns, parabéns, parabéns para você.
0: Parabéns, William. Tá fazendo quantos anos? Vai ter bolo aí, não? Vai ter bolo, William, aí pra nós, o Carmen?

0: pedir para você, por favor, mandar um abração para o meu filho, o William, que está fazendo tá aniversário bonito. Hoje. Manda um abração para ele.
1: Tá certo, Carmo. Um abraço então pro William, que tá fazendo aniversário hoje. Parabéns pra ele. Né?
2: Parabéns pra você.
1: William, aproveita esse dia maravilhoso, William. Aproveita, homem, aproveita. Quantos anos, criança?
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1: Vamos falar com ela na cidade de Itapeva. Toda a região ligada com a gente. É maravilhoso, toda a região, gente. Mas toda a região.
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1: É muitas pessoas ligando, muitas pessoas falando comigo. Muito gostoso fazer o programa aqui na 94 e também na Rádio FM Aguiar. Tá certo? Alô, Lourdes, na cidade de Itapeva. Boa noite, minha querida. Tudo bem?
4: Boa noite, tudo bem? E você, como está?
1: Tô bem, Lourdes. E você, como é que está? Tá tudo tranquila? O que está fazendo tudo de tranquilo. Bom hoje, mulher?
4: Ah, estamos comemorando, né, já a nossa vitória amanhã e assistindo o seu programa.
1: Muito obrigado, viu? Vou falar pra você, até vou tocar a musiquinha, ó. Ó. Quanto, Lourdes, que vai ser o jogo amanhã, Lourdes? Me fala.
4: 2-1.
1: É. Será que nós conseguimos derrubar aquele grandalhão lá?
4: Ah, consegue, ele é muito grande. Ele só é grande.
1: Ele vai cansar, né, Lourdes? Ele vai cansar. Certeza que ele vai cansar. Daqui a pouquinho tem uma camiseta aqui na emissora, tá? Do Brasil, tá lindona?
4: Tá
1: a Lourdes
4: bom,
1: mora no Jardim Califórnia, cidade de Itapeva, né, Lourdes?
4: Isso.
1: Nós estamos com os vizinhos de Muro com a Lourdes, né, Lourdes?
4: Somos.
1: Um beijo pra você, Lourdes. Um beijo na família maravilhosa que você tem. Tudo de bom pra você, tá, ô lindona?
4: Tá, sucesso sempre.
1: Obrigado, viu, princesa? Obrigadão mesmo. Uma ótima noite pra você. Bom, vai sair hoje? O que você tá fazendo de bom aí? Tá, vai jantar?
4: Não vou. Vou fazer um lanche, mas eu não vou sair, não.
1: Vai fazer um lanchinho? Tá certo.
4: Vou.
1: Então tá bom, princesa. Beijo pra você, ótima noite, viu?
4: Ótima noite, obrigada.
1: Ah, qual a sua música, Biafra? Vai oferecer pra quem?
4: Biafra. Ah, pra todos os ouvintes, pra você, sua neta e todos que estão ouvindo.
1: Então vou te dar um beijo. Ó.
4: Até dois.
1: Mais um, então. Beijo, tá princesa. Bom. Tchau, tchau.
4: Até mais, tchau. Quando...
1: Até parei a música aqui, hein? Apertei o negócio aqui, viu?

você é o nome. Biafra, rolou pra Lourdes na cidade de Itapeva. Lourdes, beijo pra você e na família aí, tá lindona? Vamos passar o comercial, gente. Vamos passar o comercial, senão a produção vai brigar comigo aqui, hein? Bora lá.

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0: está no posto Fabrício, tem mais garantia, hein? Aqui Tararé e toda a região, hein? Tá passando aqui pela cidade, passe no posto Fabrício, hein? É o seguinte, depois comerciais tem sorteio pra você, hein? Daqui a pouquinho tem sorteio pra você, corre no telefone, nome completo e telefone, quero sortear você daqui a pouquinho, tá bom? Combinado assim? Então vem comigo ao vivo, já já tem mais sorteio pra você. Mais um comercial pra você, já volto com muito mais pra você. Agora são 7h37, gente. Como a hora passou, gente.
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1: É isso aí, então. Daqui a pouquinho tem sorteio pra você aqui na 94. Corre no telefone e fala comigo, que já já tem pra você muita coisa legal aqui pra você na 94, hein? Agora são 7h40, em 20 minutos pra você mandar mensagem aqui. Tem um monte de coisa pra você aqui na 94. Tem uma camiseta do Brasil, tá, gente? Essa música, se grava um áudio aí, pode cantar que eu vou escolher aqui e você vai poder falar comigo ao vivo se você quiser. Se não quiser, não tem problema, tá? Ó. Só gravar um áudio aí cantando um pedacinho da música que você tá concorrendo, tá? Ou falar qual o resultado do Brasil de amanhã, hein? Vamos esperar, vamos torcer, né, gente? Ó.

0: Então é assim, você vai gravar bonitinho pra mim aí, vai mandar, hein? Daqui a pouquinho vou sortear você, hein? Quero aproveitar e mandar um beijo aqui pra Carmen Lúcia, né, Carmen? Beijo pra você. Quero participar do sorteio, Carmen Lúcia. Já já vou ler seu recado, tá, Carmen? Alô, boa noite!
1: Boa noite aí, Nilson. Aqui é o Vanderlei, sou cozinheira do Baobá.
0: É verdade? Manda um abraço pra todo você mundo lá.
1: Participar do sorteio e escutar a música do Panda. E apareça uma hora no Baobá pra experimentar nossas porções lá, nossos lanches lá.
0: Então vou lá sim no Baobá, hein?
1: Pro meu amigo Zica aqui, pro meu pai. O Berico. Chama aqui do Tony Cadolfo.
0: Tonico, manda um abraço a todo mundo. O Oba Oba não é uma lanchonete, não é uma era uma casa noturna, né? É isso mesmo, uma boate, uma coisa assim, não lembro muito bem. Oba Oba, não era isso?
1: Boa noite aí, Nilson. Aqui é o Vanderlei, sou cozinheira do Oba Oba. Gostaria de participar do sorteio.
0: Oba Oba não tinha um negócio que tararé que era Oba Oba? Era música, não era? Agora é restaurante também?
1: Lanche lá.
0: Tá certo. Agradecer
1: pro meu amigo Zica aqui, pro meu pai. O Berico.
0: Então é o seguinte.
1: Chama aqui do Tony Cadolfo.
0: Um abraço pra todo mundo aí. Você vai gravar aí pra mim. Vai mandar assim o resultado do Brasil. Tá valendo a camiseta, ó. Ó, ó, ó, ó.
2: Seleção chegou! 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
0: Quero ver, hein? Se você quiser cantar, você canta, tá? O pessoal tá meio tímido aqui. As meninas cantam, mas os meninos não cantam, não. Tem vergonha. Tá valendo a camiseta do Brasil pra você.

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1: Tudo bem que o Neymar não tá fazendo nada, né? Tá só de banheira lá. Boa noite, Nilson. Quero participar do sorteio. Meu nome é... Deixa eu ver quem... É Marcos Alessandro Silva. Mora aqui no Jardim Paulicéia. Final telefone dele tá aqui 66. Um abraço pra você, tá, meu amigo? Deixa eu ver mais aqui. Boa noite, Nilson. Quero participar do sorteio. Meu nome é Marcelo Augusto. Mora aqui no Jardim Beca. Meu número final do telefone é 06. Um abraço pra você, tá? Continua participando comigo ao vivo, vai lá. Quero ver você participando, vai lá. Participa comigo ao vivo, manda seu alô aí, seu áudio, que vai ser um prazer falar com você. Quem está comigo também aqui, boa noite, Nilson Aguiar. Meu nome é Marcos Alexandre, eu já falei isso aqui. Marcelo Augusto. E aí, boa noite, meu nome é Marcelo Augusto. Eu moro aqui no Jardim Beca. Final do telefone 06. Carmen Luz tá por aqui também, né, Carmen? Boa noite, Nilson. Quero participar do sorteio. Meu nome é Carmen Lúcia. É Cordeiro, mora aqui no Jardim Comodoro. Um abraço pra você, Carmen Lúcia. Um beijo pra você, obrigado, viu, Carmen? Continua ligado aqui, Juarez. E aí, Juarez, como é que você tá? Boa noite, Nilson. Quero participar do sorteio. Meu nome é Juarez Moreira, moro aqui no Jardim Bequinha. Meu nome, meu telefone tá aqui, final 50. Tá certo, um abraço pra você. Vamos mais mensagem, rapidinho. Daqui a pouquinho tem que sortear, tá, gente? Mandou mensagem, vamos, pera aí, manda aí, fala pra mim, tá valendo uma camiseta do Brasil, fala aí, oi.
2: Boa noite, pessoal, no T4, aqui é o Jonas Rodrigues Furquim, de São Paulo.
1: Você tá bom, filho?
2: Pra Brasil, 2-1.
1: 2-1 pro Brasil? Seu nome já tá no sorteio da camiseta também, que tá, meu amigo?
2: Boa noite, pessoal, 94, aqui é o Jonas Rodrigues Furquim, de São Paulo. Placar de amanhã pra Brasil, 2-1.
1: Tá certo,
2: valeu.
1: Um abraço pra você, meu amigo. Obrigado, viu? Continua ligado aqui na Melhor 94, viu? Continua participando comigo. Deixa eu ver, tem mais mensagem chegando aqui. A Carmen Luz tá por aqui também. Falou que quer ganhar. A Carmen Luz, a Carmen Camargo. Quero ganhar essa camiseta, né, Carmen? Beijo pra você, Carmen. Tudo de bom pra você. Bruno Rosa canta pra você. Gente, que é isso, hein? Como a hora passa? 7h45.

Carmen. Tudo de bom pra você. Bruno Rosa canta pra você. Gente, que é isso, hein? Como a hora passa? 7h45. Ótima noite pra você. Daqui a pouquinho eu sorteio pra você, dar uma panela linda pra você. Vem comigo.

0: Tem muita gente que é atriz por aí, viu, gente? Mas atriz assim, ruim. Continua participando comigo ao vivo. Depois dos comerciais, não. Gente, vou falar pra você, viu? Tem muita ligação aqui. É o seguinte, depois dessa música eu vou sortear você aqui na 94, tá bom? Corre lá, manda mensagem, vai lá.
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0: Esse aqui é o Frei Gilson. Tá ligado aqui na 94? Tá chegando a hora do sorteio, hein? Vou mandar um abraço pro pessoal que tá ligado aqui na 94. Boa noite, Nilson. Queria participar do sorteio. Maria Araújo, Jardim Fronteira, aqui Tararé. Um abraço pra você, tá, Maria Araújo? Seu nome tá aqui no sorteio, tá, querida? Continua falando com o Nilson Aguiar ao vivo. Tô quase tirando meu time de campo, tá, gente? 7h51. Vamos sortear mais pessoas pra você aqui.
1: Bom, Nilson, aqui é o Edclay novamente.
0: Fala, meu amigo.
1: Com você aí. Então, não encostou até agora o som da Paula Fernandes, meu parceirinho. Pra mim, pro Wanda aí, do Oba Oba, faz o favor de tocar aí pra nós. Se der tempo, logicamente. A galera de coração.
0: Tá certo, meu amigo. Um abraço pra você. Vou falar pra você, rapaz do céu. É muita gente por aqui, meu amigo. É muita gente. E aí fica difícil, meu amigo. Mas na próxima semana eu prometo que eu vou tocar a sua música, tá, meu querido? Bora o sorteio 752. Você tá ligado aqui no 94? Seja bem-vindo, tá? Tá ligadão aqui? Vem comigo ao vivo. Vamos pegar o galinho aqui, ó. Vamos sortear esse povo lindo de toda a região que tá participando aqui. Quer mandar um beijo pra Maísa em Sangés e a família que tá ligada comigo e tá convidando pra um almoço amanhã, hein? Lá em Sangés. Ela falou que vai matar o quê? Um porco? E vai. Não, eu quero pé de frango. Brincadeira, Maísa. Obrigado, tá? Pelo convite aí, minha querida. Obrigadão, Maísa. Boa sim. Vou comer uma bisteca de porco aí, tá bom, minha querida? Imagina aquela bisteca de porco assim, bem torradinha, que maravilha. Eu tô hoje meio papo de culinária, né, gente? A nossa amiga do Barribiti aqui, a Carmen, falou que ela é cozinheira também, que ela cozinha perfeitamente. Ela trabalha na cozinha, é isso mesmo, né? É, aí sim, hein, Carmen. Beijo pra você, Carmen. Gente, tá roscando minha garganta aqui. Carmen, beijo pra você. Tudo bom pra você. É o seguinte, bora pro sorteio, bora lá, vamos lá. Deixa eu ver quem ganhou a camiseta aqui, gente. Quem ganhou a camiseta? Primeiro, hein? Quem mandou o áudio? Quem deixou o nome? Brasil. A primeira camiseta quem ganhou foi a menina lá da Vila Beca. Como que é o nome dela? Gente, a Adelinda da Vila Beca ganhou a primeira camiseta, tá, Adelinda? Beijo pra você. Ela gravou aqui um áudio, mandou, né, Adelinda? Beijo pra você. E quem ganhou a próxima camiseta aqui é Jonas Filho, do centro de Tararé. Jonas, parabéns, tá, Jonas? Um abraço pra você. A camiseta aí, vou entregar na sua casa, tá bom, meu querido? Passa o seu endereço aqui que eu vou entregar na sua casa, tá, Jonas? Filho, centro de Tararé. Um abraço pra você, meu amigo.
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0: Tem mais sorteio aqui. Bora lá, vamos lá, vamos lá, vamos lá. Já foi a camiseta, agora é uma blusa de frio lindona pra você, tamanho G. Vamos ver quem é o sortudo, a sortuda que ganhou. Tá valendo pra mulher e pra homem, tá, gente? Camiseta linda, hein? De frio, hein? Tudo bem que o frio já tá quase indo embora, né, gente? Ah, antes de eu ir embora, gente, eu quero agradecer a todos que mandaram mensagem pra mim, gente, de aniversário. Foi dia 30 de junho, mas chegou uma tonelada de mensagens aqui pra mim, aqui na rádio FM Aguiar, na 94, nos telefones, nas redes sociais. Muito obrigado, gente. Muito obrigado. Obrigado.
3: Parabéns pra você.
0: Gente, fiz 15 anos, 15 anos. Eu quero agradecer a todos, tá, gente?
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0: Todo mundo mandou mensagem, muito obrigado, gente, muito obrigado mesmo. A galera que mandou mensagem gastou um tempinho pra mandar um feliz aniversário pra mim, foi no dia 30 de junho, mas vou falar pra você, foi uma tonelada de mensagem, muito obrigado, gente, mas muito obrigado mesmo. Vocês são gente boa demais, o carinho de vocês é muito bom, muito obrigado, viu, gente? Pense, ó, cada rede sociais minha chegava assim de monte de mensagem, mas monte. Muito obrigado, viu? Por vocês assim estar sempre comigo, sempre ouvindo, sempre participando. Então, muito obrigado vocês todos, porque vocês são os melhores ouvintes. Aqueles que são, gastou um tempinho para mandar mensagem de aniversário para mim, que eu fiz 15 e meio. Só que não, né, gente? Bom sorteio, vamos parar de rolar aqui, para de rolar. O que, que é isso? Oh, meu Deus do céu. Vou falar pra você, viu? Quem tá comigo aqui, deixa eu ver aqui. Quem ganhou a blusa? Deixa eu ver aqui. É Márcia Farias, da Vila Cruzeiro. Ô, Márcia! Você ganhou, mulher! Obrigado, Márcia. Obrigado, tá, princesa? Daqui da Vila Cruzeiro, viu? Quero agradecer a todos aí. Continua participando comigo. Tem sorteio, mais um sorteio aqui, hein? Vamos ver quem vai ganhar essa panela pra fazer aquele... A mulher... Ô, Nil, você acredita que eu fiz pé de frango e eu adoro também? Tá certo, então. Pra fazer aquele pé de frango aí. Uma sopa. Gente, vou falar pra você, o povo tem nanja de pé, mas é uma delícia, viu, gente? Coma que é uma delícia. Panela, tampa de vidro, 3 litros, Vanessa Pinheiros. Da Vila Cruzeiro. Nossa, todo mundo da Vila Cruzeiro hoje. Que é isso? Parabéns, tá? Vanessa Pinheiro, da Vila Cruzeiro. Aqui da Cruzeiro. Do... Menina, você é daqui, nossa vizinha. Vem tomar um café comigo aqui. Vou deixar um café aqui pronto pra nós tomar. Todo mundo aqui, tá certo? Tá vindo o Mazi aí. O bonitão do Mazi ao vivo com você. E eu vou falar pra você, viu, Brasil? Se Deus quiser, né? Vamos ganhar esse futebol aí. Vamos ser campeão do mundo, né? É Hexa o Penta agora, é Hexa, né? É isso? Vamos tentar ganhar aí esse futebol. Vamos derrubar aquele grandão lá, aquele grandão. Tá certo, então? Um abraço pra todos aí. Fique com Deus. Prometendo voltar no próximo sabadão, assim, se Deus permitir. Quero agradecer você que gastou um tempo pra falar comigo, pra mandar mensagem de voz e texto. Muito obrigado, viu? Chega... Vou falar pra você, eu fico aqui no estúdio, mas fico feliz pra falar com você. Então, muito obrigado, tá bom? Um abraço pra você, tudo de bom, fique com Deus, prometendo voltar no próximo sábado. E é o seguinte, se beber, não dirija. E se dirigir, não beba, tá certo? É isso aí, com Deus, tá vindo o princesão, o bonitão do Mazi. Aqui agora... Depois tá chegando o outro princeso, Paulinho Santos, a madrugada da Rádio 94. Amanhã, galera, tudo ao vivo. Agora aqui na FM Guiar, DJ Arlindo, aquele cachorrão. Tá de férias. É um cachorro esse homem. Tá de férias aqui da Rádio FM Guiar, então tem a...

0: FM Aguiar. Então continua aqui na 94, tá bom? E também na FM Aguiar. Beijo do Lúcio Aguiar, fique com Deus. Prometendo voltar no próximo sábado. E ele quer. Tchau, fui. Beijo, tchau.
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